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1: Vai esfriando, pessoal, à medida que vamos para o feriadão. Uma massa de ar mais frio aos pouquinhos vai chegando, então gradativamente a cada amanhecer a temperatura vai baixando mais. A gente tem algo imprevisto em torno de uns 11 graus no amanhecer de sábado, mas já uns 5 graus no amanhecer de domingo e uns 2, 4 graus no amanhecer do 7 de setembro. Então vai esfriando. Formação de geada, domingo e segunda-feira. Dias de sol, entre nuvens, sábado, domingo e segunda, nos três dias, né? Sol presente aqui em São Borja, em toda a fronteira, e com sol predominando, inclusive, tá, em alguns momentos do domingo e da segunda. Mesmo assim, o domingo à tarde tem bastante frio, tá? Porque as temperaturas não passam muito da casa nos 14, 15 graus. Abraço para todos, informações do tempo da Metsul, Leandro Puchowski.
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Caetano, da dupla com Henrique, surpreende fãs ao visitar barco helicóptero. Cantor pousou a aeronave em estabelecimento de Porto Nacional no Tocantins para participar da gravação do novo DVD de Patrick Costa. Ah, não quero ir de carro, não quero pegar trânsito, ai, não vou de avião, vou de helicóptero. O cantor sertanejo Juliano, que faz dupla com Henrique, surpreendeu frequentadores ao chegar pilotando um helicóptero em um bar em Porto Nacional, no Tocantins. O artista esteve no local para participar da gravação, né, do ao vivo, do novo DVD do cantor Patrick Costa. No registro feito, o helicóptero aparece realizando manobras circulares no céu antes de pousar em frente ao estabelecimento, levantando uma nuvem de poeira. Logo após o pouso, o cantor aparece no comando do voo. O registro foi feito horas antes do início da apresentação musical. Além da carreira nos palcos, Juliano é piloto habilitado e costuma compartilhar a rotina na aviação com os seguidores. Em seu perfil nas redes sociais, ele já relatou ser cantor e aviador. Um cara que tem Deus no coração e que corre atrás de todos os sonhos que a infância sonhou. Que bonitinho, né? Confira o momento nas redes sociais. Já pensou no susto? Ou não, susto não, né? Na alegria dos fãs e fãs que estavam no local. Já pensou? O biscoito até cai dentro do café, né? Aumenta esse volume aí, vem curtir o vibe com o Gil Godoy. Aumenta esse volume e curte essa.

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1: Vinte e uma horas e 19 minutos.
2: 14...

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1: Hoje, Ju Godoy traz um petisco barato, que é o que todo mundo gosta, né? Mas também é gostoso, viu? E as crianças também podem aproveitar. Petisco de salsicha fácil. Bom, você vai precisar em torno aí de umas 10 salsichas, palitos de dente, uma colher de sopa de manteiga ou margarina que você tiver aí na sua geladeira, apenas um ovinho da Penosa, sal a gosto, uma xícara de chá de leite, uma xícara e meia de chá de farinha de trigo sem fermento, meia colher de sopa de fermento químico em pó, viu? Aquele fermento para bolo, sabe? É. Óleo.

massinha bem bonita. Finalize com o fermento e misture até encorpar. Pronto, sua massinha está pronta. Em uma panela, despeje o óleo cerca de 2 a 3 dedos e deixe esquentar. Mergulhe as salsichas nessa massinha deliciosa até incorporar. Depois é só você colocar para fritar essas delícias no óleo bem quente, viu? Até dourar, e vai repetir o processo até acabar todas as salsichas. Pronto! Coloque-as em um papel toalha e sirva para quem quiser experimentar. Quem vai ser sua cobaia e vai experimentar essa delícia que é esse petisco de salsicha. Pode chamar de Godoy que eu vou comer, viu? Me convida que eu vou. Curtiu? Um petisco super simples, fácil, com geralmente ingredientes que a gente tem em casa, né? Que a gente geralmente tem na geladeira. E salsicha não é aí cara. Então tá cabendo dentro do seu orçamento, dentro do seu bolsinho, viu? Gostou? O Boteco da Ju fica por aqui, mas a nossa programação segue normal.

0: porteira fechada, não adianta chorar, não adianta tirar o chapelão da cabeça e jogar ali na terra. Não faça isso, que suja, viu? Calma, daqui a pouquinho o programa acaba, mas até lá, manda sua mensagem no arroba de Godoy, locutor, inclusive um beijo pra Suzana e também pra Valquíria. Programa Vibe Sertaneja.
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2: 21 horas e 35 minutos. 14.

fiquei falando da Luana Prada, mamãe da vez, hein? Ela volta aos treinos 26 dias após parto e exibe supercoxas. Devagar, vamos voltando. Como assim, gente? Tem gente que é doido, né? Uma necessidade extrema do corpo, né? De manter o shape. Mas cada um faz o que quer da vida, do corpo, né, gente? Quem sou eu pra falar alguma coisa? Luana Prada voltou aos treinos 26 dias após dar à luz a Dom, seu primeiro filho. A sertaneja postou em seus stories do Instagram, na manhã da última terça, o retorno após a primeira gestação. O menino tem nem um mês de vida, a mulher já tá lá na academia, gente. Isso é muita loucura, viu? Na foto, em frente ao espelho, vemos as famosas supercoxas da sertaneja, além do abdômen definido. A sertaneja engravidou após uma única tentativa de inseminação artificial por meio de um processo de fertilização in vitro. Nas últimas semanas, Luana Prado vem mostrando sua evolução física após a gestação. 12 dias após dar à luz, compartilhou um vídeo falando do seu puerpério. Estou linda e maravilhosa de capivara, com meu roupão do raiz, porque estou morrendo de saudade, contou Luana Prado. Logo depois, ela levantou a blusa e mostrou como está o processo após o parto. Ela ainda fez uma massagem no abdômen, quase sarada, mas um pouquinho. Vamos eliminar essas gordurinhas aqui, para 12 dias até que não está ruim. Não, vai ficar ainda melhor, viu? Disse Luana Prado. Pra você que tá aí pelejando, né? Pra você que não teve filho nem nada, mas tá pelejando com essa pochete de lanche, calma que uma hora ela se desfaz, fica vazia. Se você estiver se dedicando, cuidando bem da sua alimentação, indo regularmente à academia, porque senão, meu bem, vai ficar como o Jogodó, que não vai pra academia, não fazer tipo de atividade. Aliás, atividade física eu faço, porque eu moro no quarto andar, eu subo e desço, não sei quantas vezes por dia, né? Fora subir as escadas, os degraus aqui pro estúdio, né? E depois tem que, né? Leva a criança pra escola, busca a criança da escola, leva a criança pro futebol, busca a criança pro futebol. Leva, né, gente? É muita coisa que eu faço. Se for olhar, eu faço muita coisa durante o dia inteiro. Não preciso nem de atividade física. Falou a totalmente sem noção do rádio, totalmente sedentária. Mas não pode ser assim, não. Tem que cuidar da saúde se você quiser viver mais nesse planeta. O Vibe por aqui continua com música.

0: É sucesso que fala, né? Aqui tem um melhor do que o outro pra deixar seu início de finalzar essa semana mais feliz, mais gostoso, mais delícia. Por aqui o Vibe Sertaneja, com a girl mais doida do seu rádio, mais desprovida de noção. Ah, sou eu, jogador. 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
2: 21 horas e 50 minutos.
0: 13 graus.

por aqui pra te falar, né, sobre o falecimento, né, da ícone da música country, Dolly Parton. Morre aos 80 anos. É uma cantora maravilhosa, né? Quem gosta de country, quem curtia o som dela, com certeza aí vai sentir a grande falta que ela vai deixar no mundo country da música, né? Ela morreu na última terça em Nashville, no Tennessee, conforme anunciado por um de seus sobrinhos. A causa da morte ainda não foi divulgada. A cantora vinha enfrentando problemas de saúde nos últimos meses e havia reduzido sua agenda de compromissos. O anúncio foi feito por Brian Seaver, sobrinho de Dolly, em um vídeo publicado no Instagram. Segundo ele, a própria cantora havia pedido anos atrás que ele fosse responsável por comunicar sua morte à família e ao público. Ela não teve filhos e foi casada por quase 60 anos com Carl Thomas Dean, que morreu em 3 de março de 2025, aos 82 anos. O comunicado dizia o seguinte: meu nome é Brian Seaver, filho de Cassie Parton, e estou aqui hoje representando as famílias Parton e Owens para anunciar o falecimento da minha tia Dolly Rebecca Parton Dean, irmã Sis Granny, para uma geração, e Gigi para a seguinte, disse ele no vídeo publicado no perfil da artista no Instagram. Este anúncio em vídeo é algo que Dolly me pediu anos atrás, antes mesmo de eu assimilar plenamente que isso um dia se tornaria realidade. Como chefe de segurança dela por mais de 2 décadas, função que meu pai Larry exerceu antes de mim, eu imaginava o peso deste momento, mas não havia sentido de verdade até agora, continuou ele. É uma honra que se mistura a um orgulho imenso e a uma profunda tristeza. Mas a tristeza fica conosco, não com Dolly. Dolly viveu na luz e está nos braços de Jesus, certamente recebida por Carl, por seus pais e por inúmeras outras pessoas que a acompanharam e ansiavam por encontrá-la no céu, disse-se referindo ao marido da artista. Então tá aí, tem algumas fotos, né, nas redes sociais. Ela nasceu em 19 de janeiro de 1946, nos Estados Unidos, e começou a cantar ainda criança. E antes de completar 20 anos, já havia chegado a Nashville, centro da indústria country americana. Mas, sem dúvida nenhuma, né, deixou sua marca no, na música country, e sua voz jamais será calada, vai continuar ecoando aí, né, por quem era fã dela. Bom, vai de sertaneja, continua por aqui. Bora de música.

sintonizando. Daqui a pouquinho a gente tá de volta. Pra você que já tá pensando no suco da confusão, uma cevada, vai devagar, com o fim de semana. Tá só no comecinho. Devagar e sempre, tá?

notícia pra você que adora em Barretos. Ana Castela relata perrengue após escolher motorhome em vez de hotel. Não tem nada. É, gente, um assunto da vez tá sendo isso aí, né? O lance de Barretos. Mas Ana Castela foi uma das celebridades que optou pelo motorhome para viver uma experiência imersiva durante a festa do peão de Barretos, no interior de São Paulo. Apesar da farra agradar a estrela, ela revelou que tem passado por alguns perrengues, como a falta de toalhas para tomar banho. Tudo começou depois de fãs notarem que a artista estava limpando suas botas com um pano de prato, em decorrência da terra em que seu trailer... Limpando a bota com pano de prato, gente. Meu Jesus, minha mãe cairia pra trás, viu? Que Deus já tem um bom lugar. Onde você vê é uma poeira, mas eu quero usar ela, a bota. Olha que chique. Sabiam que é a minha primeira bota de couro de jacaré? Contou a estrela aos fãs. É, gente, quem pode, pode. Quem não pode, pega a flanelinha que fica no carro. Na sequência, ela revelou os perrengues da experiência. Vocês estão falando do meu pano. Vocês acham que aqui tem pano? Aqui não tem nada, disse Ana. Não tenho nem toalha de tomar banho. Ainda completou na legenda. E não equipou o motorhome todo com esse tipo de coisa? Ah, com coisas básicas. Ah, pelo amor de Deus, né? Como tem uma vinhetinha super engraçada que depois eu vou pôr aqui no programa. Eu não entendo esse jovem. Vamos fazer as... Ai, meu Deus, eu vou passar por uma experiência imersiva, mas não sabe levar o básico. Ah, meu Deus do céu, essas mulheres que hoje em dia não sabem ser... Ah, não é dona de casa, né, gente? É a boiadeira. Quem que vai querer que ela seja dona de casa? Não vai ser nunca, né? Tem dinheiro pra mandar e desmandar? Ai, Gil Godoy, cala a boca, né? Vai pro sertanejo, continua antes que dê ruim pra mim.

0: mais uma super edição do Vibe, fechando a última porteira por aqui, passando o cadeado. Só vamos abrir no próximo fim de semana, inicinho, né, de fim de semana. Desejo a você aí um final de semana feliz, repleto de coisas boas, tá? Não fica absorvendo o que não te faz bem, não, tá? Absorve só o que te faz feliz e se rodeie de pessoas que emanam energia positiva. Aquele beijo instalado. Por favor, beba água também, não é só o suco da confusão, não, tá? Te encontro no próximo Vibe. Tchau!
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2: 22 horas e 19 minutos. 13 graus.
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5: Opa, e aí, tudo beleza? A partir de agora, mais um programa Bailão. Eu sou o Alisson Martins e é um prazer sempre estar na sua companhia. Lembrando que para participar do nosso programa é o pedido musical.

0: Só alegria, só música boa, claro. A programação fica muito mais gostosa com a sua interatividade. Música de banda e sertanejo de qualidade dançante aqui.
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2: Vinte e duas horas e 37 minutos.
3: 13 graus. 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
0: Tô de volta. E aí, tudo bem com você? Olha, muito obrigado pelo carinho, pelo prazer da sua audiência. Você em casa, no trabalho, no carro, dando aquela carona pra gente. É bom demais.

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0: essa é boa, hein? Claro, toca aqui e fica melhor ainda. Dá volume no rádio, ó, daqui a pouquinho eu volto com muito mais.
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2: 22 horas e 52 minutos. 13
3: graus. 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
0: Tô de volta no bailão, melhor e mais dançante do seu rádio em todo o Brasil, pela internet, pelo mundo também, né? Acompanhe nas redes sociais, nas plataformas, facilita aí muito. E aí, tudo bem com você? Prazer, eu sou Alisson Martins e esse é o Bailão.

0: Araújo. Wingfield aqui na Caiçara, Saturday Nights, é a noite de sábado, que nem a nossa noite aqui na Caiçara.
1: Wingfield vai estar aqui no Brasil, né? Sabia?
0: Quando?
1: É, esse mês aqui de setembro. É a Wingfield é Anne Lee. Ela tem vários nomes, né? O Infio Projeto dentro, né?
0: Euromusic.
1: E ela estará aqui no Brasil.
0: E que seja bem-vinda.
1: Bem-vinda, né? Sou fã dela.
0: Agora vem chegando o nosso momento romântico, o nosso momento Caiçara Confidencial. Vem chegando com George Michael, o clássico de 1900.

0: essa música tem esse sax marcante.
1: É sucesso, né, André?
0: Quero Miss Whisper aqui na Caiçara com George Michael. Nosso momento Caiçara Confidencial. Caiçara Confidencial que você acompanha aqui na noite da Caiçara, sempre de domingo a sexta-feira, a partir das 10 horas da noite, o mais antigo programa romântico do Rádio Gaúcho. Você acompanha aqui na Caiçara. Vou fazer a nossa paradinha aqui, Gê.
1: Vou tomar uma aguinha e já volto, André.
0: Em seguidinha, tamo de volta com Lips.
1: Não sai daí.
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3: Estamos de volta, nosso segundo tempo, a nossa segunda hora dos embalos de sábado à noite. GDJ sempre com o melhor da música dos anos 70, 80, 90, visitando os anos 2000, visitando também os anos 60. Todas elas para você dançar aqui na Caiçara, hein? Até meia-noite, os embalos de sábado à noite. E agora, Lips, vem chegando.

0: Esse aqui é o Rockabilly do Chuck Berry, nos embalos de sábado à noite, Johnny B. Goode, 1958. E essa música que continua sendo muito atual, né? Muita gente dança em festas, essa música normalmente tá presente aí. Vamos começar então a nosso último bloco aqui dos embalos de sábado à noite. E vamos começar visitando o ano de 1976.
1: Pra mim, esse cara, essa banda aqui é a melhor que tem da época, anda. Tem muita música, tem muita música.
0: Se não for a melhor, é uma das melhores. Quem sim é Sunshine Band. Shake, shake, shake.

0: Dengue, o amor está no ar. Love's in the air.
1: Que sonzinha, né, André?
0: Essa aqui é do ano de 1977, hein? E agora vem chegando o nosso momento romântico para dançar juntinho, um momento Caissara Confidencial.
1: O amor está no ar também aqui, né? Caissara Confidencial.
0: Sempre, sempre. Vem chegando com Trey Chapman, do ano de 1988. Fast Car.

0: queijo. Chapan aqui na Caiçara, Fescado, ano de 1988. Esse é o nosso momento romântico, nosso momento Caiçara Confidencial, aqui nos nossos embalos de sábado à noite.
1: Sucesso também essa aí, né, André?
0: Um clássico também.
1: Classicão.
0: E estamos fechando com esse clássico, mais uma edição dos embalos de sábado à noite.
1: Tô saindo daqui, André, tô indo pra formatura lá na Zona Sul.
0: Zona Sul de Porto Alegre.
1: Isso aí.
0: É isso aí. Quem quiser se formar ao som do GDJ, quem quiser casar ao som do GDJ, aniversário, festa de empresas, dá uma procurada no G nas redes sociais.
1: Jerônimo, né, oficial, André.
0: E em seguidinha aqui na Caiçara, vem chegando o bailão da Caiçara com Paulo Fante. G, até sábado que vem.
1: Até, André.
0: Uma ótima noite pra você, bom final de semana, bom feriadão.
1: Tchau, Geraldo, obrigado pelo apoio.
0: Pela paciência.
1: Pela paciência. Valeu.
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Bora dançar ao som do bailão da Caiçara. Então arreda os móveis aí e vem pra essa dança.

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1: 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É só um intervalinho rápido. Tempo de você beber uma água e curtir mais música aqui na Caiçara.
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1: Tira a mesa da sala, empurra o sofá e se joga no bailão.

0: Atlante. Bailão na Caiçara já chegou ao final e foi muito bom contar com a sua companhia nessa madrugada. Ó, mas se liga na programação da Rádio Caiçara porque tem muita coisa boa vindo por aí.
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1: Oi, Caiçara, boa noite aí pra você. Muito obrigado aí pela audiência. Olha só, nunca desista aí dos seus sonhos. Cada novo dia traz uma oportunidade diferente. Boa noite para você na estrada, no trabalho, em casa. Receba aí o nosso abraço, tá bom? Pode dar volume no rádio, porque aqui você ouve só as melhores músicas de todos os tempos.

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1: Uma boa noite para você de domingo. Um grande abraço especial para você que está trabalhando nesta hora. E que Deus proteja aí o seu caminho e recompense também o seu esforço. Bom domingo aí para você. Muito obrigado pela audiência aqui, Rádio Caiçara.

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1: Ótima madrugada aí, amigo caminhoneiro. Grande abraço, enfrentando aí quilômetros de estrada para manter o nosso país em movimento. Que Deus te ilumine aí, que Deus ilumine o teu caminho, proteja a tua viagem e que renove aí as tuas forças, tá? A madrugada passa e um novo domingo, né? Cheio de esperança. Obrigado aí pela companhia. Para você que tá curtindo a Rádio Caiçara em qualquer parte do mundo, em qualquer parte do planeta, através do site ou do aplicativo. Grande abraço aí para você.

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1: Você está ouvindo a Rádio Caiçara. Grande abraço aí para você, para quem tá trabalhando, para quem ligou o rádio agora. Seja sempre bem-vindo aí ao som da Rádio Caiçara. Bom domingo aí para você.

0: desafio da Kena Caiçara, Saturday Nights. É a noite de sábado, que nem a nossa noite aqui na Caiçara.
1: Ring Field vai estar aqui no Brasil, né? Sabia?
0: Quando?
1: É, esse mês aqui de setembro. É a Ring Field é Anne Lee. Ela tem vários nomes, né? O Infio é um projeto dentro, né?
0: Euro Music.
1: Euro Music. E ela estará aqui no Brasil.
0: E que seja bem-vinda.
1: Bem-vinda, né? Sou fã dela.
0: Agora vem chegando o nosso momento romântico, o nosso momento Caiçara Confidencial. Vem chegando com George Michael, o clássico de 1900.

0: Sertanejo. Essa música tem esse sax marcante.
1: É sucesso, né, André?
0: Kermes Whisper aqui na Caiçara com George Michael. Nosso momento Caiçara Confidencial. Caiçara Confidencial que você acompanha aqui na noite da Caiçara, sempre de domingo a sexta-feira, a partir das 10 horas da noite, o mais antigo programa romântico do Rádio Gaúcho. Você acompanha aqui na Caiçara. Vou fazer a nossa paradinha aqui, Gê.
1: Vou tomar uma aguinha e já volto, André.
0: Em seguidinha, tamo de volta com Lips.
1: Não sai daí.
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1: Hoje eu quero te falar de uma coisa que parece boba. Tão boba que você pode estar pensando: ah, isso eu já sei, mas eu preciso te dizer. Essa é a causa de metade das dores de cabeça que eu vejo. Sabe o que que é? Papel. E deixa eu te explicar por quê. Quando você vai pedir um benefício, o INSS olha o sistema dele. E o sistema tem o que as empresas informam, o que foi recolhido, o que foi registrado ao longo de todos os seus anos de trabalho. O problema é que nem sempre está tudo lá. Empresa que fechou, recolhimento que não foi feito, período que sumiu do sistema, trabalho que foi anotado na carteira, mas nunca chegou no computador. E aí a conversa vira a sua palavra contra o silêncio do sistema do INSS. Nessa hora, sabe quem é que ganha? Quem tem papel. E olha só as coisas que já resolveram casos que eu acompanhei. A carteira de trabalho antiga, aquela que a pessoa achou que não servia para mais nada. Contra-cheques velhos, recibos, contratos, ficha de registro, comprovantes de guia paga e até documento do sindicato. Coisa que a gente olha e pensa: isso aqui é lixo, é de 30 anos atrás, eu nunca vou precisar. Só que não é lixo, esses documentos são provas. Então o meu recado de hoje é bem simples e você pode fazer isso hoje mesmo. Junta tudo que você tem, põe numa pasta, numa caixa ou até mesmo num envelope. Tira foto de tudo, guarda no celular ou no seu e-mail, porque papel molha, queima e some numa mudança. E as fotos não, estão sempre protegidas. Se você tem pai, mãe, avó que trabalhou a vida inteira, faz isso com os documentos deles também. É um baita de um favor, porque não esquece, quem conhece os seus direitos protege a própria história. E amanhã eu vou te mostrar um documento que quase ninguém conhece e que conta uma vida inteira de trabalho. Até amanhã.
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Alvorada Pampiana, pessoal, é um programa domingueiro. 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

0: dia, seja bem-vindo em mais um programa A Hora Luterana, programa para este domingo 6 de setembro. Vamos meditar no Evangelho de Mateus, capítulo 18, versículos 8 e 9, onde nós lemos: se uma das suas mãos ou um dos seus pés faz com que você peque, corte-o e jogue fora, pois é melhor você entrar na vida eterna sem uma das mãos ou sem um dos pés do que ter as duas mãos e os dois pés e ser jogado no fogo eterno. Se um dos seus olhos faz com que você peque, arranque-o e jogue fora, pois é melhor você entrar na vida eterna com um olho só do que ter os dois e ser jogado no fogo do inferno. Querido ouvinte, vamos meditar sobre o tema A Gravidade do Pecado. Hoje, Jesus está falando sobre pecado. E se há algo claro em tudo o que Jesus fala, é que o pecado é algo muito sério. É algo muito sério para Jesus, e isso torna algo muito sério para nós. É um assunto sério. Uma das coisas que nós, pecadores, gostamos de minimizar é a gravidade do pecado. Nós nos sentimos melhor pensando que nossos pecados não são tão ruins assim. Minimizamos o pecado ao nos compararmos com outras pessoas, até mesmo com pessoas famosas. Se elas conseguem se safar, por que nós não conseguiríamos? Se elas não são tão ruins, então eu também não sou. Ou então, eu não sou tão ruim quanto aquela pessoa e meus pecados não são tão graves quanto os dela. Mas Jesus diz que o pecador deve se preocupar com o próprio olho e com a trave que está nele, e não com o cisco do olho do próximo. Aliás, se o seu olho o faz pecar, arranque-o. Outro problema que enfrentamos é que nossa cultura mudou e continua mudando em sua visão sobre o pecado. De fato, a palavra quase não é mais ouvida no discurso público. Isso é apenas mais uma forma de minimizar o pecado. Ouvimos falar dos erros, imperfeições, falhas de caráter e fraquezas das pessoas. Mas não diga a palavra pecado, ou você será visto como um fanático religioso. Alguém precisa contar isso para Jesus. Jesus não tem medo de chamar o pecado pelo seu nome e de nos alertar sobre suas graves consequências. E quando dizemos graves consequências, queremos dizer que essas consequências levam à morte e às coisas piores. Pois quem não merece o fardo pesado como uma pedra de moinho? Quem de nós não deveria arrancar os próprios olhos, cortar as próprias mãos? Qual de nós não é, em nossos pecados, uma ovelha perdida, desviada do rebanho? O problema é que não conseguimos nadar com força suficiente para escapar do peso da pedra de moinho. Não conseguimos encontrar o caminho de volta para o aprisco, justamente porque estamos perdidos. E se nós cortássemos cada parte do nosso corpo envolvida no pecado, não sobraria corpo algum. Pois o ser humano pecador obtém seus desejos pecaminosos do coração. E como podemos viver sem um coração? As palavras de Jesus sobre o pecado não se limitam a mostrar como ele é um problema para nós e como ele, Jesus, veio nos salvar. Jesus quer que seu povo perdoado, redimido pelo sangue dele, conheça as consequências do pecado e as leve a sério. O perdão é gratuito, sim, mas não é barato, pois Jesus pagou um preço altíssimo pela nossa salvação. O pecado deve, portanto, não ser encarado com a mesma leveza que o sangue de Cristo. Além disso, Jesus quer que nos perdoemos uns aos outros. Ele quer que apliquemos o perdão que ele nos deu aos nossos irmãos e irmãs na fé. E aqui temos a oportunidade de perdoar aqueles que nos magoam e nos prejudicam, reconciliando-nos em paz por amor a Cristo. Mateus 18 não deve ser apenas um slogan entre nós, mas o verdadeiro exemplo de como o povo de Deus lida com os pecados uns dos outros. Quando um irmão peca contra nós, paramos de falar com ele? Não. Quando um irmão peca contra nós o colocamos na nossa lista de inimigos? Não. Colocamos um anúncio no jornal para que todos saibam o que ele fez? Não. Quando ele peca contra nós, vamos em frente e nos vingamos, fazendo aos outros o que eles fizeram conosco? Nunca. Quando pecados acontecem, nós cristãos precisamos buscar a reconciliação sempre que possível. Buscar o pecador como Cristo nos buscou. Recuperar o irmão quando possível, por amor a Cristo, que nos resgatou do pecado. E, por fim, a lembrança de que os pecados perdoados, libertados na terra, são verdadeiramente perdoados no céu. Quando um irmão perdoa outro cristão, o próprio Jesus diz que este perdão é real. E quando um pastor perdoa o pecador arrependido, é como se o próprio Jesus o tivesse feito. Você pode confiar plenamente nesse perdão, porque é isso que Jesus promete. Sim, Jesus fala sobre o pecado hoje no Evangelho de Mateus, mas Jesus nunca deixa o pecado como a palavra final. Ele, na verdade, é a palavra final e a resposta e o antídoto para o pecado. Ele é o salvador do pecado. E onde o pecado e a morte caminham juntos, também caminham o perdão e a vida. E embora nós, pecadores, pequemos diariamente e muito, Jesus perdoa livremente a cada um de nós e o faz para sempre. O pecado é algo sério, mas Jesus é algo ainda mais sério. Graças a Deus, por Jesus Cristo, que lida com o pecado por nós para sempre. Nele, seus pecados e os meus são perdoados. Agora vamos e não pequemos mais. Em nome de Jesus, o nosso perdoador. Amém.
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0: Então respondeu Jó ao Senhor: eu sei que tudo podes.
1: Nenhum dos teus planos pode ser impedido.
2: Com esse texto da Bíblia Sagrada e esta característica musical, como acontece todos os domingos neste horário e por essa emissora, está no ar e no seu lar mais um programa Boas Novas. Programa esse que é órgão de divulgação da Igreja Evangélica Assembleia de Deus no município de São Borja, cujo pastor presidente responsável por esse campo de trabalho é o pastor Sidney da Silva. Direção desta programação do pastor Ossir Caetano Chaves. Apresentação dos seus irmãos em Cristo, Carlos Augusto Chaves, e do evangelista Carlos Jocely Caetano Chaves. Agradecidos a Deus por mais esse dia que Ele nos concede, um domingo bonito, de uma temperatura baixa na cidade de São Borja, 7 graus a temperatura neste momento, um vento gelado aqui por São Borja, hoje, dia 6 do mês de setembro do ano de 2026. Agradecidos porque já estamos aqui nos estúdios da Rádio Cultura M1260 para levarmos ao ar mais uma edição do programa Boas Novas. Queremos saudar em primeiro lugar nosso pastor presidente, pastor Sidney da Silva, juntamente com seus familiares. E em nome do pastor Sidney, queremos saudar os demais pastores do campo, evangelistas, presbíteros, diáconos, auxiliares, dirigentes de congregação e a todos os membros da nossa igreja, em especial, é lógico, aqueles que já estão ligadinhos conosco ouvindo esta programação. Queremos abraçar e saudar a todos que nos ouvem aqui na cidade, os amigos, as amigas, irmãos e irmãs de outras denominações religiosas, a todos vocês que nos ouvem no interior do município, chácaras, granjas, fazendas, você aí que está no galpão, preparando o maquinário, tem muita gente plantando, tem muita gente fazendo aplicações, tem muita gente lidando na lavoura, né, aproveitando esta brecha, essa janela, como se diz, que o tempo está proporcionando, estão tocando serviço. Então você que nos ouve aí no interior do município, nosso abraço, a nossa saudação e o desejo aos proprietários rurais, aos trabalhadores rurais, que você possa ter um domingo abençoado e produtivo aí na tua propriedade, aí na tua fazenda, aí na tua chácara. Quero abraçar e saudar a todos aqueles que nos ouvem pela internet, em todo o nosso estado, em todo o nosso Brasil e até fora deles. É que Deus abençoe a cada um, que essa programação possa ser uma bênção no teu lar. Que Deus abençoe a todos. Quero abraçar, também saudar já o companheiro Carlos Jocely. Irmão Carlos já está aqui conosco, já fez a leitura bíblica e está à tua disposição. 3431-2244, 3431-5469. Vá ligando. Irmão Carlos vai atendendo e vai divulgando a tua solicitação. Na mesa de som, amigo e companheiro Vitor, nesse domingo, nossa saudação a ti, Vitor. Tudo de bom, que Deus possa te dar um domingo abençoado juntamente dos teus familiares. A paz do Senhor, irmão Carlos Jocely.
3: Paz do Senhor, irmão Carlos Augusto. Uma satisfação novamente estarmos aqui na programação Boas Novas, nesse domingo abençoado, que nós queremos trazer a nossa saudação ao pastor presidente, pastor Sidney, Marilene, demais familiares, demais pastores, obreiros da Igreja Evangélica Assembleia de Deus, também os milhares de ouvintes que sempre estão na audiência desta programação. Que Deus abençoe a todos nesta manhã.
2: Muito bem, e quando são 8 horas 6 minutos, vamos abrir a parte musical do programa de hoje. Vamos ouvir com a cantora Lauriette, Tente Outra Vez.
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0: 8:17, retornamos depois de ouvirmos o primeiro hino da programação e duas chamadinhas aí de festividades que teremos nos próximos dias na Igreja Evangélica Assembleia de Deus aqui da cidade de São Borja. Já conosco aqui nos estúdios da emissora, pastor Dorasnaldo Chaves. Neste momento, pastor Dorasnaldo, com a sua saudação inicial, se tiver algum comunicado, algum aviso, ele que é o dirigente ali do setor da Vila Goulart, está com a liberdade de dizer aqui as suas, nas suas palavras, também fazer algum aviso na programação Boas Novas deste domingo.
1: Muito bom dia a todos os ouvintes do programa Boas Novas, a paz do Senhor irmão Carlos, Jocelino, irmão Carlos Augusto, a paz do Senhor a todos os nossos irmãos que estão a escutar o programa Boas Novas nesta manhã de domingo, este lindo dia de domingo que o Senhor nos deu. E a Bíblia diz, este é o dia que fez o Senhor, nosso amigo da técnica de som, que Deus venha abençoar, está ali trabalhando. E estamos aqui nesta manhã para cumprirmos assim um pedido do nosso pastor presidente. Me ligou ontem à noite e perguntou se eu não estava com saudade do rádio. Eu queria ouvir o nosso presidente, mas ele pediu para nós estarmos aqui, e aqui eu estou juntamente com vocês. Quero também cumprimentar minha esposa, que está lá no lar, nos ouvindo. Também pastor Osir, né, diretor desta programação, irmã Rod, certamente nos ouvindo. E também nosso pastor presidente, a sua família, que Deus venha abençoar poderosamente. Ministério da Igreja Evangélica Assembleia de Deus. Estivemos ontem à noite em um grande culto de Santa Ceia do Senhor com a Igreja de Deus, onde podemos sentir verdadeiramente a presença do Senhor nosso Deus, e também a grande mensagem da Palavra de Deus impactando os nossos corações para prosseguirmos nesta caminhada. Dizer aos nossos irmãos que hoje teremos escola bíblica, né? Tanto no centro como todas as demais congregações. Certamente o irmão Carlos Jocely vai estar anunciando, né, o tema de hoje, a lição de hoje. Parece que é a de número 10, né, irmão Carlos? Foi a que eu estudei, estudei. É a 10, né? Isso. Muito bem. Teremos também a nossa escola bíblica lá na congregação da Goulart. Hoje o irmão Emerson está ali, nosso vice, está ali na matriz, ali com os irmãos, a convite do irmão Vânio e dos irmãos, está ali na matriz, mas o irmão Éder vai estar no comentário da lição de número 10 ali no templo da congregação da Goulart. Nossa saudação, então, que Deus abençoe. Também aos nossos amigos que estão sintonizados aí através da internet, né, irmão Carlos? Podemos dizer sintonizados, né? Mas conectados, né? Como seja ali em São Miguel, irmão Manuel Fanfa, no Itacurubi, irmão Josué, irmã Eli, o Cláudio, toda a família, que Deus abençoe nossos queridos irmãos e amigos, né? E à noite, como foi anunciado aí, um grande culto, o pastor pediu para nós anunciar, né, irmão Carlos? Um grande culto, 54 anos do Círculo de Oração aqui na Matriz, né? O primeiro círculo a ser fundado na cidade de São Borja por irmãs do Círculo de Oração, passaram muitas presidentes ali. Então será um culto de homenagem pelos 54 anos de fundação do Círculo de Oração. Você é nosso convidado, e eu quero avisar os irmãos da Goulart, ontem foi anunciado ali no templo, na ceia, que nós cancelamos o culto à noite para todos os irmãos poderem vir para a sede. Então estaremos ali na congregação sede, né? Onde a Pentecostal congrega junto no domingo à noite, Jeová Rafá congrega junto, e hoje vamos nos irmanar com eles também ali, estaremos ali reforçando esta festa espiritual em comemoração aos 54 anos do Círculo de Oração. Também, lembrando os irmãos e fazendo aqui um pedido do nosso pastor, que a igreja estará participando do desfile de 7 de setembro, desfile cívico de 7 de setembro. E aqueles irmãos obreiros que desejarem, conforme foi o ano passado, né, deve vestir a sua vestimenta, traje escuro, né, gravata, sua Bíblia. E estaremos nos encontrando ali próximo à churrascaria Missões ali, aonde por volta de 10 horas já estaremos apostos ali. O desfile começa cedo, né, às 8 horas, mas provavelmente a nossa parte vai começar a sairmos dali por volta de 10 horas da manhã. Então nós estaremos nos reunindo ali. Todos os irmãos são convidados, irmãs do Círculo de Oração, congregações, todos, venha participar conosco. Alguém ano passado não quis ir, depois ele disse, pastor, mas olha que coisa mais linda, o ano que vem eu vou ir, né? Então chegou esse ano, Deus nos presenteou com mais esse ano de vida, né? E é um meio, uma forma de nós também ajudarmos aqueles que estão propagando, né, a semana da nossa pátria, e nós também propagarmos o Evangelho do Reino por meio de Jesus Cristo, nosso Salvador, irmão Carlos.
0: Muito bem, então fica o convite aí, todos os irmãos. Já está sendo divulgado nas congregações, pelo que eu estou sabendo, desde essa semana que passou, e ontem foi confirmado no culto da Santa Ceia. A paz do Senhor, caríssimo irmão Carlos, comunicamos que às 9 horas teremos nossa EBD no setor da Vila Goulart, lição de número 10. Uma esperança inabalável perante os poderosos. Na classe masculina, estará na direção do diácono Éber Chaves e no comentário o presbítero Éder Leal. O Éber e o Éder, então, né, pastor Dorazaldo, hoje na direção e no comentário da Escola Bíblica ali da Goulart. Na classe feminina, estará na responsabilidade da irmã Sônia Ferreira e equipe. Não teremos culto à noite devido ao culto do Círculo de Oração na Matriz. Avisamos que teremos culto com Santa Ceia na Maragata às 3 horas da tarde. O diácono Reinaldo Menezes, dirigente do setor, convida a todos para adorarem ao Senhor. Então, culto com Santa Ceia na Maragata hoje, 3 da tarde. Quem está avisando é o irmão Emerson Carvalho. É, nosso abraço, irmão Emerson Carvalho, sempre participando, sempre divulgando as programações ali do setor da Vila Goulart. Nosso abraço ao amigo Otaviano, na escuta, Rincão de Santana, Estância do Sossego, e aí conseguiu arrumar aquele pneu, Otaviano. Ontem teve um probleminha com o pneu ali, mas certamente conseguiu arrumar, já está em casa, tranquilo e sereno. Um abraço a você. Também aqui, hoje, a irmã Lourdes Ortiz, que está ouvindo e participando do programa Boas Novas. Um abraço para a nossa querida irmã. Também está nos ouvindo lá em Santo André, Grande São Paulo. Santo André, Grande São Paulo, Mauir, a Cláudia. Estão mandando um abraço para todos os parentes, os amigos, familiares aqui na cidade de São Borja, especialmente para sua mãe, irmã Alfa Chaves, que no próximo dia 12 estará completando mais um ano de vida. Receba as homenagens do Mauir, da Cláudia e de toda a família. O Mauir também manda um abraço para o seu mano gringo, que está em visita à sua mãe aqui na cidade de São Borges. Os dois estão ouvindo a programação. Vai nosso abraço, então, nossas felicitações à irmã Alfa Chaves pelo seu aniversário. Que Deus possa continuar abençoando a sua vida. Nosso abraço, amigo gringo. E não sei se a família está junto aí, estão certamente na escuta do programa. Irmão Milton da Costa, lá de Santo Antônio, pastor Dorazaldo, estão ouvindo a programação e estão pedindo orações pela avó da irmã Cíntia, para que Deus faça a sua vontade na vida dela. Então, nosso abraço, irmão Milton, seus familiares, sempre na audiência da programação. Irmão Marquinhos Esquivel, nos ouvindo lá na cidade de Canela, na Serra Gaúcha, estará aniversariando também esta semana. Então vai nosso abraço, as nossas felicitações ao nosso querido irmão. Dia 7, amanhã, estará o irmão Marquinhos, nosso missionário, aniversariando. Nosso abraço, irmão Marquinhos, juntamente com sua família, que Deus continue abençoando a tua vida e o teu lar. Abraço ao amigo Nene Oléia, sua esposa, desejando um bom programa, estão na escuta, que Deus abençoe a vida de todos vocês. A paz do Senhor, irmão Carlos, queremos ouvir o hino Linda Manhã, oferecemos para o nosso padrinho Tito Manuel, que ontem esteve aniversariando. Desejamos as mais ricas bênçãos de Deus sobre sua vida. Parabéns, são os votos dos afilhados Juvenal e Liliane. Nosso abraço, irmão Juvenal, irmã Liliane. E o nosso abraço especial, os nossos parabéns ao irmão Tito Manuel, a irmã Ivanir. 7.2, irmão Tito me disse que completou ontem. Então que Deus te abençoe, irmão Tito. Deus abençoe a tua família, a tua vida e continue abençoando o teu lar. Um abraço a dona Maria Sueli, seu Otacílio, aqui no bairro do Parabois, já estão na audiência do programa. Que Deus venha abençoar a vida de todos vocês e de todos os teus familiares. Abraço a filha Tatiele, genro Luciano, neto Joaquim. Abraço do vovô Joaquim, Deus te abençoe. A paz do Senhor, irmão Carlos. Peço uma bênção para o meu querido compadre e colega de infância, Plínio Carlos Pires de Oliveira, que estará completando amanhã, dia 7, os seus 70 anos de idade. Feliz aniversário, que Jesus abençoe. Homenagem do Paulo Amarílio. Um abraço, Paulo Amarílio, sempre na audiência da programação. A paz do Senhor. Sempre é um privilégio ouvir essa programação que tem servido de bênção em nossas vidas. Peço um louvor com a dupla Osiri Carlos para oferecer para o meu esposo Tito Manuel, que ontem esteve aniversariando. Que Deus o abençoe sempre. É a irmã Ivanir que está homenageando seu esposo, irmão Tito Manuel. Aqui, irmão José Luiz Braga Dornelles escreveu duas mensagens e apagou. Agora ele mandou aqui um card da EBD, lição de número 10, dia 6 de setembro, domingo, 9 horas, no Templo Sede, com oração inicial a partir das 8h30. Hoje, e convidado para o comentário, evangelista Emerson Carvalho. Então, os nossos queridos irmãos, convidando para a escola bíblica. Parabéns ao nobre evangelista Nelson Cipriano, que amanhã estará aniversariando. Receba então as homenagens do evangelista irmão José Luiz Braga Dornelles. Nosso abraço para Elisete Arce, Edson Arce, que estão na escuta do programa. Que Deus abençoe sempre. A irmã Maria de Lourdes, agora estou no ar, depois a senhora liga para nós. Paz, irmão Carlos, passando para avisar da EBD da Matriz, iniciando às 8h30 e às 9 horas a EBD. Estará ministrando o evangelista Emerson Carvalho. Desde já, muito obrigado. Deus abençoe, irmã Flávia Silveira também, divulgando a Escola Bíblica Dominical da Matriz. Abraço, seu Adir, dona Terezinha também na audiência do programa. Deus abençoe. Paz do Senhor, irmão Carlos, estou na escuta juntamente com a irmã Alfa. Deus abençoe a todos os ouvintes e aos irmãos que estão apresentando esse abençoado programa. Um abraço, irmão Luiz, irmã Alfa, sempre na audiência da programação. Amigo Cláudio Melo, comunicador ali do bairro do Passo, na audiência, juntamente com a sua família. Um abraço a todos. A

0: e recebia as caravanas que vinham da cidade. Então, recordando os cultos ali no Mato Grande, no interior, irmão Márcio Souza e família, irmão Dorasnaldo, os irmãos sempre na audiência da programação. E, irmão Carlos Josseri, mais algum anúncio?
1: Escola Bíblica Dominical, reforçando aqui, a partir das 9 horas, na matriz e em todos os setores, EBD, aprender para poder ensinar, lição de número 10, 6 de setembro de 2026, uma esperança inabalável perante os poderosos. Texto áureo está em Atos, capítulo 24, 16, e por isso procuro sempre ter uma consciência sem ofensa, tanto para com Deus como para com os homens. Verdade e prática, a fidelidade do Evangelho se expressa em uma consciência irrepreensível diante de Deus e dos homens. Também temos culto público quarta-feira no setor pentecostal, sexta-feira culto de ensino da palavra de Deus, no sábado escola bíblica para as crianças, domingo escola bíblica para os adultos. Ligou para nós e pede oração em seu favor, Ari Arce Dornelli, certamente está enfermo e pede oração em seu favor. Queremos parabenizar os aniversariantes do irmão Emerson Carvalho, dia 11, estrada de aniversário, Moacir Chaves, Marcos Esquivel lá na Serra Gaúcha, Tito Manuel no Itacurubi e também Dinara Borges, esposa do presbítero Reginaldo, está de aniversário. Vai nossos parabéns à irmã Dinara, dirigente coral do Círculo de Oração ali do setor da Pentecostal. Também o sobrinho Davidson, né, Chaves, filho do Osório e da Adelaide, e Caetano Chaves também esteve de aniversário, vai os nossos parabéns. Também Zeni Terezinha ali, juntamente com Osório, com Adelaide, Derli, Chaves e família, todos recebam a nossa saudação. A grande família Renzi, na pessoa da dona Tereza, também do Paulo César Renzi, da Nara Amaral Renzi, do Eduardo Renzi, Felipe Renzi, Clodomir Renzi e a dona Tereza, que é a chefe dessa grande família, cooperadores da programação Boas Novas. Também vem aí o pré-congresso da juventude do setor da Pentecostal, todos são convidados a se fazerem presente. Paulinho do Mato Grande está no trabalho, manda um abraço, uma saudação à sua esposa Edila, à sua tia Eloí e também o seu grande amigo Vitelmo, soldadinho de Jesus, que está de viagem.
0: Muito bem, queremos também mandar todo o programa de hoje, os hinos, para aquela turma de frentista ali do Poço Santa Lúcia, pastor Dorasnaldo. Ontem estive ali, temos irmãos da igreja ali também, também o gerente, o seu Paulinho, amigo da igreja, né, colaborador, e eles estariam ouvindo hoje o programa, ontem me falaram, então vai um abraço para aquele pessoal trabalhando ali, né, abastecendo o tanque de combustível dos carros e ouvindo a programação.
2: Veterano Eliseu Weber e a sua esposa são ouvintes do programa Boas Novas também ali no
0: Santa Lúcia. Então, um abraço a todos eles. E ontem eu estava comentando do irmão Paulo Rodrigues, que também lá em Criciúma, um domingo sim, outro não, está de plantão também num posto de gasolina e no fone de ouvido ouvindo o programa Boas Novas. Um abraço a toda essa gente querida que nos ouve.
1: Temos um convite ali do setor da Betânia. O evangelista Belmiro da Silva convida todos os irmãos para participarem do culto de Santa Ceia neste domingo, dia 6. As celebrações acontecerão no setor Rincão de Santana, Granja Estreque, às 14 horas, e no Sobradinho, às 14h30. Atenciosamente, Belmiro da Silva está dando este comunicado.
0: Falar em culto com Santa Ceia, hoje à noite na subsede, lá no bairro do Passo, culto com Santa Ceia do Senhor, na direção do culto, o evangelista irmão Mateus Bocucci, e certamente os irmãos estarão reunidos lá neste culto de Santa Ceia do Senhor. Vamos ouvir mais um hino da programação, vamos oferecer aos aniversariantes que eu tenho aqui na minha relação e também aos que eu não tenho, que estiveram ou estarão aniversariando. Dia 4, evangelista irmão Moacir Chaves. Dia 5, irmão Tito Manuel lá no Itacrubi. Dia 6, a irmã Maire Silva na Betânia. Dia 7, evangelista irmão Nelson Cipriano, é o dirigente ali do setor da Betânia. Dia 7,

0: 7, irmão Marquinhos Estível. Dia 9, irmã Marinês Marcelo. Dia 12, irmã Marilene Lago Robalo, irmão José, toda a família, nossos abraços. Dia 12 também, a irmã Lídia Melo Chaves, a cunhada Lídia, irmão Jean, um abraço, irmã Lídia, Deus abençoe. Dia 12, como já falamos, a irmã Alfa Chaves, e no dia 13, o evangelista irmão Emerson Carvalho.
1: Ontem esteve também aniversariando a Liliane, filha do saudoso pastor Pedro, está em São Borja.
0: Abraço a Liliane, certamente isso. Estão ouvindo, a Leila, a Mari, isso. O Mano, toda a família, sempre nos ouve, que Deus abençoe. E para todos vocês e aquela turma lá do Itacurubi, que já nos ligaram, o Cláudio, evangelista irmão Josué Guedes, está em volta do fogão, tá muito frio, né, irmão Josué? Tomando um chimarrão, a irmã Eli, eles pediram e vão ouvir o Siri Carlos, a Águia e a Igreja.

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1: É com...

0: Muito bem, retornamos aqui depois de ouvirmos aí o Cid Carlos, a Águia e a Igreja. Nosso pastor, presidente, está na audiência do programa. Irmão Dr. Arnaldo está desejando a paz do Senhor na escuta. Estou felicitando aos aniversariantes, especialmente nossos nobres evangelistas, irmão Nelson e irmão Emerson, e os demais irmãos aniversariantes, pastor Sidney, participando da programação. Quero homenagear o meu pai Tito pela passagem do seu aniversário. Que Deus lhe abençoe com muita saúde. É a Cristiane aqui desde Ilhota, Santa Catarina. Então, a Cristiane Dornelles, filha do irmão Tito, está homenageando ele pela passagem do seu aniversário. É, irmão José Luiz Braga Dornelles aqui, mandando o card aqui também do pré-congresso de jovens e adolescentes da Pentecostal, né? Dia 18 e 19 do mês de setembro. É, na ministração da palavra Abba Jesus, no louvor Eunice e Abba Jesus. Então é o que está sendo colocado aqui pelo irmão José Luiz Braga Dornelles, dia 18 e 19 de setembro. É, convidando a todos os irmãos, como o irmão Carlos Jocelyn já tinha convidado. Paz do Senhor, irmão Carlos, hoje grande culto de gratidão, 54 anos do Círculo de Oração Salvas para Servir da Igreja Matriz. Preletora Michele Fernandes, louvor Gabriel Matos, todos são convidados e bem-vindos a partir das 19 horas. A irmã Eliane Dias, que está divulgando aqui este evento hoje à noite. Paz, meus irmãos, na audiência. Quero homenagear o evangelista Nelson Cipriano, que estará aniversariando amanhã, dia 7. Parabéns, felicidades, tudo de bom. Irmão Moacir Chaves e família, juntamente com o setor da Betânia, que estão homenageando o seu dirigente. Homenagem também vai a todos os aniversariantes do mês. Hoje teremos um grande culto de ação de graça pelo aniversário do evangelista irmão Nelson Cipriano, também pelo aniversário do evangelista irmão Moacir Chaves e também de demais aniversariantes ali do setor Betânia. É, convite do irmão Moacir Chaves para todos os irmãos. A paz do Senhor, estamos na escuta aqui em Canela, Serra Gaúcha. O Marcos, a Sayonara, a Joquebebe e o Charles. Um abraço à irmã Mayre, que hoje está de aniversário. Também um abraço a vocês aí do estúdio, ao pastor Osir, que sempre está na escuta desse programa, que é uma benção. Então é o Charles participando desde a Serra Gaúcha, o nosso querido irmão. Nosso abraço, nossa saudação para a irmã Maria de Lourdes. Paz, irmão Carlos. Ofereço o hino para o meu filho Zequinho Ortiz, que hoje está aqui em São Borja. Me deu uma surpresa. Irmã Maria de Lourdes, então, está chimarreando, ouvindo o programa juntamente com seu filho Zequinha Ortiz. Felicidade, né, irmã Maria, ter a presença do filho lhe visitando. Saudações na paz do Senhor. Aqui no Mato Grande estamos na audiência do programa Boas Novas. Agradeço a saudação e lembrança do irmão e amigo Márcio Souza. Ficou só a lembrança dos cultos no Mato Grande, dos irmãos. Muitos já estão na glória, outros mudaram, como Márcio, irmão Marinho Montenegro. Outro dia recebi um áudio dele lembrando dos tempos abençoados. Um forte abraço ao Márcio, Suzana e Brenda. Abraço da família Pires, que estão sempre ouvindo a programação. Paz do Senhor, irmão Carlos, estou na escuta do programa aqui no trabalho, está uma bênção. A irmã Marta e o irmão Luiz ali da Granja Streck estão trabalhando hoje, né? Certamente estão já plantando arroz, tem muitas granjas que já iniciaram a planta do arroz e certamente ali nos irmãos, onde os irmãos trabalham, no Rincão de Santana, na Granja Streck, não é diferente. Aqui da Granja Streck vai nossa homenagem ao nosso dirigente daqui também, irmão Nelson Cipriano, e também a todos os aniversariantes da semana, em especial a irmã Mayre. Que Deus a abençoe, a irmã Marta e o irmão Luiz, sempre participando da programação. Também antes de passar, irmão Carlos, vai meu abraço ao irmão Manuel Fanfa do Amaral, lá em São Miguel das Missões, que juntamente com a sua família estão ouvindo o programa e pedindo um hino para o seu elevo espiritual.
1: Do bairro do Passo, Adaíra Jala, irmã Cecília, estão na audiência da programação, chimarrando, escutando o programa Boas Novas. Estão mandando um abraço a todos os aniversariantes e também o pastor Donaldo, que está no programa. Também ligou para nós Edilson Esquiafino, ele pede oração em seu favor e diz que certamente estará no culto à noite. Também vai o nosso abraço para o Genro Igor, a Cássia e o Pedro, que estão ali no lar.
2: No Ivaí, irmão Carlos está nos escutando ali, né? O irmão Luiz Felipe, a sua esposa, a dona Clenira, né? E também o filho Júlio Santos, que são o esposo da irmã Vânia, e eles, o irmão Luiz e a irmã Clenira, são o sogro da irmã Vânia, que te mandou a mensagem agora aí. Eles estão na escuta, lá na residência deles, ali na estrada, no Ivaí. Estão dizendo, estamos na escuta da programação. A mãe deseja homenagear a Jocelaine Erkman, que está de aniversário hoje, né? Então ela está parabenizando a Jocelaine pela passagem do seu aniversário. Nosso abraço aí, nosso diácono, irmão Luiz Felipe, a irmão Júlio e também a dona Clenira, né? A irmã Clenira, que Deus abençoe vocês, um domingo abençoado a todos, nossos irmãos do Mato Grande, assentamento, Santo Inácio, lá no Estradão, no Caçacã. Deus abençoe todos os nossos irmãos que estão na escuta aí, né? E me engajando nas homenagens aí, irmão Carlos, né? Aos aniversariantes aí, né? Os evangelistas, irmão Moacir, irmão Nelson Cipriano, o irmão Emerson, é dia 11, irmão Carlos, o aniversário do irmão Emerson, né? Deus abençoe a todos, né? E ao parente lá no Itacurubi, o Tito Manuel também, pela passagem do seu aniversário, a Mayra, a Liliane, enfim, todos que estão aniversariando aí, e Deus venha abençoar a todos em nome do Senhor Jesus, irmão Carlos.
0: Muito bem, muita mensagem, muita homenagem, sinal de audiência, né, irmão Carlos? Os irmãos estão ouvindo a programação e eu vou só um trechinho de mais um hino e já passa o pastor Donaldo, porque tem muita coisa e temos que deixar uns dois minutinhos ainda pro amigo Vitor ali divulgar. Temos inserções políticas também nessa época para ser divulgado. Eu cuido, Thaís e Otávio, na sequência da programação.

0: pode deixar esse hino de fundo, esse que estava rodando, viu, Vitor? E aí passamos para pastor Dorasnaldo com a mensagem da palavra de Deus, depois orando por todos nós, por todos os ouvintes da programação.
1: Muito bem, irmão Carlos, nos passou uma mensagem aqui também, mandamos um alô ali para os irmãos do setor Belém, né? Está na audiência também a irmã Marilei Ávila, nosso abraço, irmã Marilei, quem sabe o Mica também está aí ouvindo a programação, um grande domingo para vocês. Vamos mandar um alô também ao irmão Paulo, irmã Marina, a Mariana, né? E especialmente, né, para o filho, né? Que Deus venha abençoar o Leandro, estamos orando pelo Leandro e com certeza a vitória está nas mãos de Jesus, irmã Maria, irmã Marilei. E Deus venha abençoar vocês, um domingo abençoado a todos vocês aí na família, né? Muito bem, meus irmãos, muito bem, nós estamos então incumbido de trazer uma palavra de Deus nesta manhã e vamos aproveitar esses minutos que nós temos aqui, né? Ler uma parte da palavra de Deus que nós encontramos no Evangelho, segundo escreveu Lucas, o capítulo é o de número 23 e o versículo de número 37 diz assim a palavra: se tu és o rei dos judeus, salva-te a ti mesmo. E também por cima dele estava um título escrito em letras gregas, romanas e hebraicas: este é o rei dos judeus. E um dos malfeitores que estavam pendurados blasfemava dele, dizendo: se tu és o Cristo, salva-te a ti mesmo e a nós. Respondendo, porém, o outro repreendia-o, dizendo: tu nem ainda temes a Deus, estando na mesma condenação que eu? E nós, na verdade, com justiça, porque recebemos o que os nossos feitos mereciam, mas este nenhum mal fez. E disse ele a Jesus: Senhor, lembra-te de mim quando entrares no teu reino. Disse-lhe Jesus: em verdade te digo que hoje mesmo estarás comigo no paraíso. Meus queridos, nesta manhã, o Espírito Santo nos traz esta mensagem para nós falar a respeito da pessoa bendita, santa e poderosa, o maior homem da história, e Lucas registra esta palavra, quando ele, na sua crucificação, morreu no meio de dois malfeitores, enquanto um zombava, escarnecia, e querendo se aproveitar da oportunidade, porque com certeza pelas palavras dele, ele bem sabia quem era o Cristo que estava crucificado, que estava sendo crucificado em meio aos dois. E ele disse: se tu és o Cristo de Deus, salva-te a ti mesmo e a nós também. Aproveitando-se assim da oportunidade. Porém o outro, a resposta dele era que estava arrependido, era que estava reconhecendo ao lado de quem eles estavam a padecer. Quando ele dá o testemunho dizendo: verdadeiramente nós, pelos nossos feitos, pelos nossos atos, as nossas atitudes, nós merecíamos, nós merecemos estar aqui até ser mortos. Mas sabendo da sua partida, a instantes depois, ele olhou para Jesus e, sabendo que com certeza Jesus voltaria ao Pai, disse: Senhor, lembra-te de mim quando entrares no teu reino. E eu sempre digo que quando medito nesta palavra, eu penso que a felicidade daquele homem era tanto no arrependimento que ele pediu para Jesus apenas lembrar-se dele, do testemunho que ele deu quando estava morrendo ao lado de Jesus, pagando pelos seus atos, pelas suas atitudes, mas mesmo não merecendo, estava morrendo ao lado de um homem santo, justo. E neste capítulo do número 23, nós encontramos três testemunhos a respeito da vida de Jesus. Quando ele foi levado perante Pilatos, que seria a última palavra para a crucificação ou libertação de Jesus, Pilatos disse assim: este homem não é digno de morte. Não vejo nada que o acusasse, nada que o levasse a ser morto na cruz. O segundo testemunho foi este ladrão, que confessou, este homem, este malfeitor, que confessou para o outro seu companheiro, dizendo: e este sim, nem o mal fez. Com isto ele queria dizer: nós fizemos e merecemos estar aqui. Mas este nem o mal fez. O terceiro testemunho foi do centurião, quando, após a morte de Jesus, que Jesus entregou seu espírito ao Pai, ele disse: Pai, tudo está consumado, nas tuas mãos eu entrego meu espírito. Diz a Bíblia que o sol se escureceu e a terra se fendeu. E aí o centurião gritou bem alto, dizendo: verdadeiramente, este homem é justo. Meus queridos, nós sabemos por que a morte, este sacrifício terrível que o Filho de Deus, o unigênito de Deus, Jesus Cristo, padeceu, foi para que eu e você recebesse perdão, libertação e salvação após a nossa morte. Não obstante ele ser salvo, ele rasgou a cédula da nossa condenação, da minha condenação, da tua condenação. Mas para que isso acontecesse, foi preciso ele derramar o seu sangue, foi preciso ele ser testemunha de muitas pessoas que ali estavam. Mas a morte, o sepulcro, não o seguraram. Ele mesmo disse que ao terceiro dia ele ressuscitaria. Em prova disso, colocaram guardas à porta do sepulcro. Naquela época era colocada uma grande pedra, mas nem a guarnição, nem a pedra o segurou. Ao terceiro dia, ele ressuscitou. Ressuscitou não mais agora em um corpo suscetível aos problemas, à perseguição, não. Ressuscitou agora para retornar ao Pai. E antes disso, ele mostrou aos homens, dizendo: vão e preguem o meu evangelho, anunciem esta salvação. E eu quero te dizer nesta manhã, esta salvação chegou até nós. Esta salvação chegou até você. Que Deus venha abençoar a tua vida nesse domingo e você seja feliz. Oramos a Deus, Pai nosso, graças te damos pela salvação alcançadas em Jesus Cristo, teu Filho amado. Nós pedimos a tua bênção sobre cada lar, cada ouvinte nesta manhã, em nome de Jesus. Amém.
0: Só nos resta agradecer a todos que estiveram conosco e te convidar. No próximo domingo, querendo Deus, estaremos aqui novamente. Bom dia, irmãos, na paz do Senhor.
2: Chegamos ao ponto final do programa Boas Novas. 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Fiquem todos na paz do Senhor.
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Neste ano, celebramos os 400 anos das missões jesuíticas guaranis em nossa Terra Santa. Fazer memória dessa história é reconhecer as raízes da fé, da nossa fé, e renovar o compromisso de continuar anunciando Jesus Cristo em nosso tempo. Com alegria, iniciemos esta celebração cantando.

0: com alegria nos reunimos em nome do Pai, do Filho e do Espírito Santo. Amém. A graça de nosso Senhor Jesus Cristo, o amor do Pai e a comunhão do Espírito Santo estejam convosco.
1: Bendito seja Deus que nos reuniu no amor de Cristo.
0: Quando nos reunimos no amor do Senhor, precisamos olhar o nosso coração, porque tantas vezes o nosso pecado, as nossas culpas, falhas, nos afastam do Senhor. O nosso coração vai como que endurecendo, empedrando, e o Senhor precisa tirar tudo isso dos nossos corações, para que o nosso coração purificado pelo amor do Senhor possa ser local de encontro nosso com o Senhor. Passamos um momento de silêncio reconhecendo que somos pecadores e que clamamos pela misericórdia do Senhor. Peçamos perdão cantando.
2: Número 42.

0: colocando a mão no nosso coração. Senhor, pela boca do profeta Ezequiel, prometeste que tiraria dos nossos corações as pedras, os entulhos, e que nos daria um novo coração. Realiza agora em nós esta profecia. Tira dos nossos corações tudo aquilo que guardamos, traumas, mágoas, ressentimentos, os nossos pecados, a nossa incapacidade de amar, a nossa incapacidade de perdoar. Cura tudo isso nos nossos corações. Liberta os nossos corações daquilo que nos oprime e que impede a tua presença nesses corações, para que os nossos corações sejam verdadeiramente templos do teu amor. Deus Todo-Poderoso, tenha compaixão de nós. Perdoe os nossos pecados e nos conduza à vida eterna. Amém. Amém.
1: Hino de louvor, página 20.

0: oremos. Ó Deus, olhai com bondade os que redimistes e adotastes como filhos e filhas, e concedei aos que creem no Cristo a verdadeira liberdade e a herança eterna. Por nosso Senhor Jesus Cristo, vosso Filho, que é Deus, e convosco vive e reina na unidade do Espírito Santo por todos os séculos dos séculos.
1: Amém.
0: Amém. Podemos nos sentar.
1: No mês da Bíblia, participando da liturgia da palavra, ouçamos a voz de nosso Deus que nos chama a abrir o coração.
2: Leitura da profecia de Ezequiel. Assim diz o Senhor, quanto a ti, filho do homem, eu te estabeleci como vigia para a casa de Israel. Logo que ouvires alguma palavra de minha boca, tu os deves advertir em meu nome. Se eu disser ao ímpio que ele vai morrer, e tu não lhe falares, advertindo a respeito de sua conduta, o ímpio vai morrer por própria culpa. Mas eu te pedirei contas da sua morte. Mas se advertires o ímpio a respeito de sua conduta, para que se arrependa, e ele não se arrepender, o ímpio morrerá por própria culpa, porém, tu salvarás tua vida. Palavra do Senhor.
1: Graças a Deus.

0: Não fecheis o coração, ouvi hoje a voz de Deus.
1: Não fecheis o coração, ouvi hoje a voz de Deus.
0: Vinde, exultemos de alegria no Senhor. Aclamemos o rochedo que nos salva. Ao seu encontro, caminhamos com louvores e com cantos de alegria o celebremos.
1: Não fecheis o coração, ouvi hoje a voz de Deus.
0: Vinde, adoremos e prostemo-nos por terra e ajoelhemos ante o Deus que nos criou, porque Ele é o nosso Deus, nosso pastor, e nós somos o seu povo, o seu rebanho, as ovelhas que conduz com sua mão.
1: Não fecheis o coração, ouvi hoje a voz de Deus.
0: Oxalá, ouvisseis hoje a sua voz. Não fecheis os corações como em Meriba, como em Massa, no deserto, aquele dia em que outrora vossos pais me provocaram, apesar de terem visto as minhas obras.
1: Não fecheis o coração, ouvi hoje a voz de Deus.
2: Leitura da Carta de São Paulo aos Romanos. Irmãos, não fiqueis devendo nada a ninguém, a não ser o amor mútuo. Pois quem ama o próximo está cumprindo a lei. De fato, os mandamentos: não cometerás adultério, não matarás, não roubarás, não cobiçarás, e qualquer outro mandamento se resume nisto: amarás a teu próximo como a ti mesmo. O amor não faz nenhum mal contra o próximo. Portanto, o amor é o cumprimento perfeito da lei. Palavra do Senhor.
1: Graças a Deus.

0: Senhor esteja convosco.
1: Ele está no meio de nós.
0: Proclamação do Evangelho de nosso Senhor Jesus Cristo, segundo São Mateus.
1: Glória a vós, Senhor.
0: Naquele tempo, Jesus disse a seus discípulos: se o teu irmão pecar contra ti, vai corrigi-lo, mas em particular a sós contigo. Se ele te ouvir, tu ganhaste o teu irmão. Se ele não te ouvir, toma contigo mais uma ou duas pessoas para que toda a questão seja decidida sob a palavra de duas ou três testemunhas. Se ele não vos der ouvido, dize-o à igreja. Se nem mesmo a igreja ele ouvir, seja tratado como se fosse um pagão ou um pecador público. Em verdade vos digo, tudo que ligardes na terra será ligado no céu, e tudo que desligardes na terra será desligado no céu. De novo eu vos digo, se dois de vós estiverem de acordo na terra sobre qualquer coisa que quiserem pedir, isso lhes será concedido por meu Pai que está nos céus. Pois onde dois ou três estiverem reunidos em meu nome, eu estou aí no meio deles. Palavra da salvação.
1: Glória a vós, Senhor.
0: Que as palavras do Santo Evangelho perdoem os nossos pecados. Nós estamos no mês da Bíblia e nós precisamos ter intimidade com a palavra. Como ter intimidade com a palavra? Manuseando, lendo, clamando a presença do Espírito Santo nos nossos corações, para que o Espírito Santo revele para cada um de nós, quando lemos a palavra, aquilo que o Senhor quer nos dizer. Que mensagem o Senhor quer passar para nós a partir da leitura da palavra? Mês da Bíblia. Mas aí, é só nesse mês que a gente fala em Bíblia? É só nesse mês que a gente fala em palavra? Não, todos os dias nós deveríamos falar da palavra, buscar a palavra, nos alimentar da palavra. E aí nós começamos a entender melhor aquilo que o Senhor quer de cada um de nós. Pela graça do batismo, cada um de nós batizados em nome do Pai, do Filho e do Espírito Santo, nos tornamos filhos. Filhos e filhas amados do Senhor. E o Senhor não impõe para nós nenhuma condição, a não ser que Ele nos ama com amor incondicional. E em nenhum momento Ele vai dizer, deixa dos teus pecados, para de pecar, que aí eu vou te amar. Não, Deus me ama como eu estou agora. Deus te ama como tu estás agora. E aí nós precisamos nos alimentar desse amor. Deixar esse amor do Senhor agir em nós, para nos transformar. E nós, cheios da graça do Senhor, cheios do amor do Senhor, do Espírito Santo, deixar para trás das nossas vidas o homem velho, a mulher nova. Novas criaturas inundados pela graça do Senhor, que proclamam a palavra do Senhor, proclamam a presença do Senhor e saibam adorar o Senhor. E saibam se perdoar e perdoar. Saibam pedir perdão e saibam perdoar. As leituras de hoje nos falam dessa reconciliação, essa correção fraterna. Como família, cada um de nós é chamado a corrigir aquilo que nós percebemos que está errado nos nossos familiares, no esposo, na esposa, nos filhos, nos netos, nos nossos pais. Nós precisamos aprender isso. É um pouco daquilo que Jesus fala no Evangelho, é um pouco daquilo que o profeta Ezequiel proclama muito antes da encarnação de Jesus. Corrige o teu irmão. Agora, paremos para pensar assim, quem de nós gosta de ser chamado a atenção? Na nossa natureza, todos nós ficamos meio contrariados quando alguém nos diz, isso que tu fez não estava muito legal. Isso é da natureza humana, isso é normal. Mas quando nós temos um problema com a pessoa, nós precisamos sentar e abrir o nosso coração e falar aquilo que nós precisamos falar, dialogar. E a unidade da família, a unidade de um grupo que trabalha junto, a unidade de uma igreja, de uma pastoral, de um movimento, só vai acontecer à medida que houver respeito, diálogo, principalmente amor entre as pessoas e, sobretudo, perdão. E São Paulo aos Romanos está dizendo assim: não deveis nada a ninguém a não ser amor mútuo, pois quem ama o próximo está cumprindo a lei. As autoridades judaicas impunham ao povo cerca de 600 regras, 600 leis, 600 mandamentos. E Jesus vem e contesta as autoridades, dizendo: vocês impõem ao povo as regras e vocês mesmos não cumprem. Vocês são um bando de hipócritas. E Jesus vai reduzir aquelas 600 leis. Jesus não refuta nenhuma delas. Jesus não fala contra os 10 mandamentos que Moisés recebeu lá no alto da montanha, no Sinai. Ele não fala contra os 10 mandamentos, não fala contra a lei, mas reduz tudo num único e grande mandamento que ele resume em 2. Amarás o Senhor teu Deus de todo o teu coração, de toda a tua alma, de todo o teu entendimento, e ao teu próximo como a ti mesmo. E aí, se eu amo verdadeiramente o meu próximo, e o meu próximo é a minha família, são os meus colegas de trabalho, são os meus amigos, são a minha comunidade, a minha pastoral, o meu movimento, o meu grupo de igreja, se eu amo eles, eu não mato, eu não roubo, eu não adultero, eu não traio. É isso que São Paulo está dizendo aqui. Se eu amo o meu irmão, eu não quero fazer nada de mal com o meu irmão. E quando a gente ama, a gente quer estar junto. Família quer estar junto, família precisa estar junto, família precisa se amar e ser amado, perdoar e ser perdoado. E nós precisamos ter na nossa vida, na nossa consciência, essa capacidade de pedir perdão e reconhecer que tantas vezes nós erramos, que nós não somos perfeitos. Cada um de nós é aquilo que nós somos. E nós precisamos aprender a respeitar as diferenças, aprender a conviver por graça de Deus. Eu canso de dizer, e de repente vão olhar para mim e dizer: bah, esse velho está chato, repete as mesmas coisas, repete as mesmas coisas. Mas se vocês se derem conta, nós não temos capacidade de produzir amor. É uma coisa bem pesada. Porque se nós abrimos o nosso entendimento e percebemos, o Senhor coloca nos nossos corações o seu amor. E quando nós deixamos, abrimos as portas do nosso coração, escancaramos o nosso coração e deixamos o amor de Deus entrar nesse coração. E o que que esse amor de Deus vai fazer em nós? Vai nos fazer amar o Senhor sobre todas as coisas. É a obra do amor do Senhor por nós, agindo em nós e nos levando a amá-lo cada vez mais. E quando eu me dou conta da ação deste amor no meu coração e que me leva cada vez a mais ter intimidade com o Senhor, compromisso com o Senhor, querer estar com o Senhor, me alimentar do Senhor pela palavra, pela Eucaristia, mais eu me deixo ser amado, mais eu sinto este amor do Senhor por mim. E se o amor de Deus agindo em mim me leva a amar o Senhor sobre todas as coisas, eu aprendo por graça do Senhor, e muitas vezes pouco por mérito nosso, amar o próximo como a nós mesmos. E aí verdadeiramente isso que São Paulo diz aos Romanos fica bem fácil de fazer, porque tu não quer magoar, tu não quer machucar, tu não quer ofender, tu não quer fazer nada desses pecados que estão aqui: adultério, morte, roubo, cobiça. Nós não vamos invejar nada, nós vamos ser felizes como filhos e filhas amados do Senhor. Quando nós nos damos conta de tudo isso, nós nos damos conta de tudo isso, o amor de Deus vai agindo em nós. Na Santa Missa, o padre vai dizer assim a oração da paz. Eu vou repetir, porque é uma oração presidencial do sacerdote. Senhor Jesus Cristo, dissestes aos vossos apóstolos, Eu vos deixo a paz, eu vos dou a minha paz. Não olheis os nossos pecados, mas a fé que anima a vossa igreja. Dai-lhe segundo o vosso desejo a paz e a unidade. Vós que sois Deus com o Pai e o Espírito Santo. Vós que sois Deus com o Pai e o Espírito Santo. A paz do Senhor esteja sempre convosco. A paz de Deus esteja sempre convosco.
1: O amor de Cristo nos une.
0: A paz do Senhor esteja sempre convosco.
1: O amor de Cristo nos uniu.
0: E se nós falamos de amor, se nós falamos de perdão, levanta tu que está sentado aí. Abraça quem está do teu lado, como filho e filha amado do Senhor, que recebe o abraço do Senhor. Fica de pé, abraça verdadeiramente, queira sentir esta graça do amor do Senhor agindo na tua vida. Porque é Ele que faz em nós essa unidade de filhos e filhas amados do Senhor. Abraça quem está aí na tua casa, sentado ao teu lado, e que precisa da graça deste amor, precisa se sentir amado, precisa se sentir perdoado.

o piloto sumiu. Mas quando nós nos damos conta, sentem por favor, quando nós nos damos conta que é o Senhor que age quando nós nos abraçamos, é Ele que faz a sua obra de amor. Nós somos somente instrumento, canal desta graça. E quando o nosso coração está verdadeiramente aberto a esta graça, é a graça que o Senhor concede aos seus filhos que passa sobre nós, que passa pelos nossos pais, que passa pelos nossos avós, pelas nossas famílias, pelos nossos irmãos de caminhada. Porque o Senhor nos usa para tocar o coração daqueles que às vezes estão mais fechados do que o nosso coração. Louvado seja o Senhor, bendito seja o Senhor. Amemos esse Senhor que nos ama com amor incondicional. Nos deixemos ser amados, mas abramos sempre as portas do nosso coração para que Ele possa agir em nós, realizar em nós as suas maravilhas de amor. Por tudo isso, nós te louvamos e bendizemos, Senhor, porque Tu és verdadeiramente o Senhor. Amém. Nós temos dois batizados e nós vamos da Aurora e do Antônio. E nós vamos renunciar ao pecado e vamos proclamar que nós cremos no Senhor. Fiquemos de pé. Eu vou me falar como se fosse me dirigindo aos pais e padrinhos, mas também para a comunidade. Queridos pais e padrinhos, o amor de Deus vai infundir nestas crianças uma vida nova, nascida da água pelo

0: Creio.
1: Vocês creem em Jesus Cristo, seu único Filho, nosso Senhor, que nasceu da Virgem Maria, padeceu e foi sepultado, ressuscitou dos mortos e subiu ao céu?
0: Creio.
1: Vocês creem no Espírito Santo, na Santa Igreja Católica, na comunhão dos santos, na remissão dos pecados, na ressurreição dos mortos e na vida eterna?
0: Creio.
1: Esta é a nossa fé que da Igreja recebemos e sinceramente professamos. Razão de nossa alegria em Cristo nosso Senhor.
0: Amém.
1: Vamos apresentar as preces da nossa comunidade. No final de cada prece nós vamos dizer: Senhor, escutai a nossa prece.
0: Senhor, escutai a nossa prece.
2: Pela Igreja, na missão de promover a reconciliação e a concórdia, a paz e a justiça em nosso mundo, para que seja sempre uma casa aberta a acolher a todos, rezemos ao Senhor.
1: Senhor, escutai a nossa prece.
2: Pelos responsáveis das nações, para que se empenhem decididamente em pôr fim ao comércio de armas, que provoca tantas vítimas inocentes, rezemos ao Senhor.
1: Senhor, escutai a nossa prece.
2: Pelas famílias e comunidades cristãs, para que tenham discernimento para superar as discórdias pelo diálogo e pela correção fraterna, rezemos ao Senhor.
1: Senhor, escutai a nossa prece.
2: Por nós que estamos aqui reunidos, para que, por meio da capacidade de perdoar e receber o perdão, reconhecendo nossas fraquezas, nos tornemos mais compassivos e misericordiosos, rezemos ao Senhor.
1: Senhor, escutai a nossa prece.
2: Para que a 35ª Romaria Diocesana de Nossa Senhora Conquistadora, momento forte de celebração dos 400 anos das missões jesuíticas, renove em nós a alegria de caminhar juntos e fortaleça nossa vocação de discípulos missionários, rezemos ao Senhor.
1: Senhor, escutai a nossa prece. Por todas essas preces, pelas intenções que trazemos nos nossos corações, nós os entregamos, Senhor, na vossa infinita misericórdia. Amém.
0: Amém.
1: Na celebração da palavra com a distribuição da Eucaristia, nós não temos as ofertas de pão e vinho no altar, mas podemos fazer um momento de partilha. E essa partilha vai ser destinada ao fundo da Romaria para ajudar nas despesas da nossa Romaria Diocesana.
3: Canto número 174.

nós vamos fazer um pequeno momento de adoração. Aqueles que puderem ajoelhar, podem ajoelhar. Aqueles que não podem, fiquem de pé ou sentados.

Apesar dos meus pecados, Senhor, eu quero lhe fazer um pedido. Visita o coração de cada um destes meus irmãos e irmãs e faz com que eles sintam agora o quanto são amados por ti. Aqueles que se sentem amados, renova neles a graça de se sentirem amados por ti. E aqueles que, pela dificuldade de abrirem os seus corações, ajuda, Senhor, a abrirem as portas destes corações, para que tu possas entrar nestes corações, fazer a tua morada e fazer com que eles sintam este teu amor misericordioso, incondicional e incomensurável, que não conseguimos medir por nós. Enche os nossos corações com o teu amor e usa-nos como testemunhas da tua presença viva no meio de nós. Que o nosso coração seja verdadeiramente o templo do teu amor, onde tu possas reinar, nos curando, nos salvando, nos libertando, nos colocando como verdadeiros filhos e filhas que te amam e se deixam ser amados, e saibam amar, sobretudo perdoar, saibam pedir perdão quando erram e caminhem de mãos dadas contigo. Tudo isso te pedimos, Senhor, para que tu realizes em nós a tua obra de amor. E quando nós nos abandonamos nas mãos do Senhor, nós podemos cantar assim: Jesus Cristo, eu preciso de ti.

0: Nós precisamos de Ti, Senhor, em nossas vidas. Pai nosso, que estais no céu, santificado seja o vosso nome, venha a nós o vosso reino, seja feita a vossa vontade, assim na terra como no céu. O pão nosso de cada dia nos dai hoje, perdoai-nos as nossas ofensas, assim como nós perdoamos a quem nos tem ofendido, e não nos deixeis cair em tentação, mas livrai-nos do mal. Amém. Felizes os convidados para a ceia do Senhor. Eis o Senhor Jesus Cristo, o Cordeiro de Deus, que tira o pecado do mundo. Senhor, eu não sou digno de que entreis em minha morada, mas dizei uma palavra e serei salvo. Que o corpo de Cristo nos guarde para a vida eterna.
1: Amém. Canto número 234.

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Goianos, amigos, nosso bom dia muito especial a toda a nossa querida comunidade samogense, da cidade, do campo. Bom dia, Rio Grande, bom dia, Brasil, bom dia, Vitor. Ótimo domingo para ti, ótimo domingo para todos nós. A você, meu amigo, minha amiga, que já estava sintonizado na Rádio Cultura, ouvindo a Santa Missa Dominical, receba o nosso fraterno abraço e o convite para que permaneçam conosco até as 13 horas, para que juntos possamos chimarrear, possamos almoçarmos, né, e ouvirmos a boa música do Rio Grande através do programa Charla do Galpão. Neste domingo lindo na fronteira oeste, Missões, é frio. Temperatura hoje chegou a 4 graus centígrados, máxima 15 graus. É o inverno, né? Mostrando toda a sua pompa, né? O frio, eu gosto muito de frio seco, assim, gosto mesmo. Hoje não estou muito satisfeito porque o resfriado pegou forte. Estamos aí peleando contra uma gripe danada, né? Mas graças, se Deus quiser, vamos vencê-la. É como sempre o vencemos, né? Então, gosto do frio. As culturas de inverno também gostam, precisam, né? Oxalá que não venha geada, né? Os trigos, os trigais estão lindos, cachados, né? Pega outros na flor. Se pegar uma geada aí, realmente é para complicar de vez, né? Mas o supremo arquiteto do universo sabe o que faz e temos que aceitá-lo, né? 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Um grande abraço, meu amigo Marcos. Hoje é o almoço lá no Dr. Guimarães, né? Daqui a pouco nós vamos falar, hein? Um abraço, tio Guima. 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
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Estas são as valorosas empresas que se ajojam ao Charla de Galpão nas manhãs de domingo, quando a gente chega por aqui, procurando sempre levar a alegria e descontração para você, meu amigo, minha amiga que está aí do outro lado da cidade, do campo, municípios vizinhos, desejando sempre o melhor para todos vocês. Tudo aquilo que eu quero para a minha vida, eu desejo para ti, meu irmão, minha irmã. Pode ter certeza disso, mas aqui não existe demagogia. Se você quiser recebê-lo, ótimo. Se você não quiser, também não tem problema nenhum. Mas nós somos assim e sempre vamos estar desejando o bem para os nossos semelhantes. Vamos chamando primeiro a parte musical. Estamos ruim da voz. Já não é lá essas coisas, né, meu amigo Vitor? E hoje estamos bem pior, né? Então, vamos lá. Já falamos demais. Vamos desta feita chamando o primeiro a parte musical do Charla de Galpão. Depois vamos falar um pouco sobre Festa Campeira, do meu amigo Capincho, né? Lá no Rincão da Cria, no Jogu, a baita de uma festa, iniciou na sexta-feira, vai até amanhã. Diada batendo corda lá, e realmente uma festa tradicionalista de fundamento. Vamos falar também Semana Farroupilha, que já está chegando, próxima sexta-feira, já iniciei em muitas entidades, sábado, e aí segue até o dia 20, né? Encerrando com um grande desfile Farroupilha. O grupo Compasso Fandangueiro, com a participação de Os Monarcas, o Daniel Hack, o grupo Gaitaço do Paraná e o Walter Moraes abrem a cancela musical do Charla de Galpão. Um abraço, amigos!

0: às 10h24, é a sua Rádio Cultura de São Borja e o seu programa Charla de Galpão nesse domingo 6 de setembro de 2026. Uma manhã fria na nossa fronteira oeste aqui, né? E vamos aguardando, acho que até na terça-feira vai ser assim. Amanhã é feriado, dia 7 de setembro, dia da nossa, do nosso pavilhão nacional, né? Dia da nossa pátria. Já aproveitando a deixa aqui, né? As pessoas estão nos ligando aqui para a Rádio Cultura para saber o horário do desfile amanhã, né? Se o Jefferson estiver sintonizado conosco, nos passe aqui pelo WhatsApp, que a gente vai ter o prazer de divulgarmos, né? Para informar a sociedade samborgense. O grupo Compasso Fandangueiro, com a participação de Os Monarcas, interpretaram Valeira Grossa e Ciro Beiço. A seguir chegou Daniel Hack traduzindo tradições, depois o grupo Gaitaço do Paraná, Gaiteiro Macanudo, e o Walter Moraes encerrou a primeira parte musical interpretando Tordilho Negro. Vamos de veredita no mais, meu amigo Vitor, chamando na íntegra os nossos patrocinadores.
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0: 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É o programa Charla de Galpão, meu amigo, minha amiga, que leva a boa música do Rio Grande até o seu rancho. Grande abraço a todos.
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0: 10h37, é a sua Rádio Cultura de São Borja e seu programa Charla de Galpão. 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Estamos abraçando os amigos que estão sintonizados conosco. Perdão, tá, a garganta começou a judiar, começou a pesar. Meu amigo, meus amigos, né, pessoas que eu tenho um carinho pra lá de especial, que fazem muito tempo que eu não consigo abraçá-lo, uma hora dessa eu vou ter que procurar eles. Vanderlei, Herculane, Dona Vânia, a Vânia, né, nossa ex-companheira do CFTG Farroupilha, toda a família organizada ali, né. Grande abraço, meus amigos, Herculane, Vanderlei, a Vânia, os filhos, os netos, organizada, toda a família, né, noras, netos. É bacana, foi muito bom, Vanderlei, ter conhecido vocês. Vocês são pessoas especiais. Um grande abraço, meu irmão velho. Um bom domingo pra você e pra tua família toda aí, Vanderlei. Saúde, paz e luz, meu irmão. Ontem aniversariou também o Cladimir Zanella. Grande abraço, meu velho. Saúde, paz e luz e muitos anos de vida pra ti, Chiro velho. Outra pessoa que está sempre sintonizado conosco, esse grande servidor público, competente, diga-se de passagem, Josemar Pereira, grande abraço, meu amigo velho, aqui na Avenida Soares, né? Um abração para ti e tua família, um ótimo domingo, uma abençoada semana, Josemar, grato pela parceria e confiança. Sargento Leão também, um grande abraço, Índio Velho, muito obrigado pela sintonia, um ótimo domingo para o senhor e para toda a família aí, grato pela parceria, pela confiança, pelo carinho e pela amizade, meu amigo velho. Vamos chamar a música da conversa, que já falamos 13 minutos com os patrocinadores, mais um agora, dois são 15, mas está dentro dos padrões, né? Vamos chamando aqui, meu amigo Vitor, os parceiros, João Luiz Correia e o Grupo Camperismo, os mateadores e o Grupo Cacareco, que estará em São Borja, me parece que no CTG Tropilha Crioula, vai ser um fandango de respeito, hein? Abraço, amigos, já retornamos.
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12 horas em ponto na sua Rádio Cultura de São Borja. Perdão, já estamos aí meio baleadote, não, mas os grupos, os parceiros interpretaram Surungo de Respeito. A seguir chegou o João Luiz Correia, Grupo Campeirismo no Rincão da Maçanilha, Os Mateadores, Uma Vaneira Marcada, e o Grupo Carcaré, Curizada, Macanudas por Demália de Campanha. Belo trabalho, né? Mas vamos aí de veredita, já agradecendo essas empresas parceiras do ar, do programa Charla Legal. Uma informação aqui que o seu Odisseu me passou é sobre os desfiles do 7 de setembro, iniciam às 8 horas da manhã. Então, quem está nos ligando aqui, quem está sintonizado no rádio, está interessado em saber. Mas com certeza a administração municipal do José Luiz e o Jefferson já divulgaram nas redes sociais, né? A plataforma da Prefeitura Municipal, com certeza, a secretária de Educação, a Lourdes também, né? Mas amanhã a partir das 8 horas, né? Seu Odisseu, abraço, índio velho, daqui a pouco vai o chasque pra ti aí, tá bem? 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
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Ciro, onde é que tu anda, Ciro Velho? Um abração pra ti. 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
Estas são as empresas que nos fazem este costado no Charla de Galpão neste domingo lindaço. Estamos aqui meio balhado, tio Dirceu, mas vamos metendo pressão. Meu irmão Dario Lopes de Quevedo, grande abraço, mano velho. Muito obrigado pela sintonia, pelo carinho e pela amizade. Um abraço a toda a família, a mana, a todos vocês aí também. Seu Dirceu Flores, Dona Maria, um grande abraço, índio velho. Seu Dirceu nos informou que o desfile inicia às 8 da manhã, de amanhã, 7 de setembro de 2026, né? Abraço, seu Dirceu, obrigado pela amizade, pelo carinho, índio velho. Olha, porguento. Tá nem penhado esse corpo hoje, hein? Ah, tá louco, hein? Essa gurizada não é brincadeira, né? Esse aí é o Thiaguinho, né, seu Dirceu? Eu e o senhor estamos fora, né? É o Thiaguinho que faz essa... que tira esse sarro aí do Jackson, né? Mas temos que brincar, gurizada. Temos que brincar porque a gente está na fila aqui. A gente não sabe se é hoje, se é amanhã, se daqui a 10 anos, 20 anos, sei lá. O grande arquiteto do universo que sabe, né, seu Dirceu? Por isso temos que levar a vida meio na brincadeira, sem deixar, é claro, a responsabilidade de lado, né? Meu amigo Jacaré, grande abraço, índio velho. Encontrei no Mercado Canto também na sexta-feira. Grande abraço, meu amigo. Foi muito bom te reencontrar, Chiro Velho. Gente de fundamento, bom domingo pra ti. Doutor Ramon Donato, Renan, toda a família, grande abraço também, muito obrigado pela sintonia, meus queridos amigos. Fernando Campos, abraço, Fernandinho. Tá doendo aquele laçaço, hein? Mas eu sabia que íamos perder, né? Mas não precisava ser daquele jeito, né? 3-1, né? É, Fernando, é vergonha esse nosso time. Mas também, onde aquela gente ele mete a mão, tu sabe, né? Quebra, apodrece, roubam à vontade, fazem, acontece. E solução nenhuma, zero, né? Lá na Vila Cabeleira, toda aquela querida comunidade, um grande abraço. Também pro Deco. Abraço, Deco. Tia da tua família, Chico Velho. José, o José. Quem não sabe o Nego Zé, né? Neguinho, não pode ser nego, né, Zé? O Zé da Sancara. Um abraço, Zé. Pra tia toda tua família, extensiva toda a comunidade aí da Vila Cabeleira. Temos muita gente nos esperando aqui para mandarmos um chasque. Vamos puxar mais música na conversa, né, Vitor? Porque já são 10 horas e 12 minutos e a hora vai correndo. Nós estamos aqui procurando sempre levar alegria, descontração para você que está aí do outro lado. E procurando sempre conciliar, né? O abraço, o chasque para os amigos e amigas que estão sintonizados. As empresas parceiras do nosso programa são importantíssimas, precisamos divulgar sim para que a comunidade procure essas empresas, porque são empresas que se preocupam muito com a geração de renda, a geração de empregos e também com a nossa cultura, por isso estão ajojadas ao Charla de Galpão. E devemos sim valorizarmos com toda certeza os Monarcas, o Grupo Cordiona, o Grupo Som do Sul e os Mirins cantam no Charla de Galpão.

0: 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Os Monarcas interpretaram Maria das Bem Baguala. O grupo Cordiona interpretou no estilo Porcaréia. O grupo Som do Sul, Marca do Pago. E os Mirins interpretaram o Tranco da Morena Rosa. Essas das antigas, né? Temos, encontramos que reviver, né? Esses trabalhos imortais que homens e mulheres escreveram, né, e outros gravaram, musicaram, para que nós hoje possamos divulgar, né, rodarmos as emissoras. Aí nós temos a honra e o prazer de termos à disposição o microfone da Rádio Cultura, né, para fazermos isso, e o apoio das valorosas empresas que vamos divulgar na íntegra, Vitor, a chamada dos patrocinadores do Charla de Galpão. Já retornamos em Diário, 13 minutos e já retornamos, aliás, 12:01, ou aliás, 11:02, né?
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0: 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É o programa Charla de Galpão, meu amigo, minha amiga, que leva a boa música do Rio Grande até o seu rancho. Grande abraço a todos.
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11: Horas e 43 minutos, é a sua Rádio Cultura de São Borja, o seu programa Charla de Galpão. 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São, neste momento, 11 horas e 10 minutos, 8 minutos, né, meu amigo Bonimar Lima? Bom trabalho para nós. Aqui lá, tá meio atrasado com o relógio, deixa eu ver aqui, por aqui. É, não, 11 horas e 10, 50 minutos, melhor dizendo. Tudo errado hoje, meu Deus do céu. Também estamos aguentando no osso do peito. Uma abração incendiada que estão. Doutor Wilson Guimarães, grande abraço, índio velho. Bom domingo para ti, meu irmão. Olha, eu recebi uma notícia ontem que foi. Tem um amigo aí, o Peixe, né? O Peixe vai degustar um peixe, né? Meu amigo velho, que recebeu um convite aí do Torguinho para degustar um peixe contigo hoje, né? O Marcos, e disse que peixe carimbado, que os rabos carimbados, umas piavas de fundamento, mas que tudo carimbado. E ele diz, né, mas eu sei pescar, eu pego peixe de fundamento, né? Olha, isso são palavras do Marcos, doutor Guimarães, não fica bravo comigo, entendeu? Sabe como é que é, tu conhece teu amigo aí, né? Teu parceirão aí, né? Mas que maravilha, essas brincadeiras são bacanas por demais. Bom almoço, boa degustação desse peixe. O homem sabe pescar e sabe preparar também. Isso que é o mais importante, né, Marcos? E tu tá bem à toa de carona aí, né? Um vinho daqueles de fundamento que o homem tem por aí também, com certeza, muitas marcas, né? Bom almoço pra vocês, um bom domingo, indiada. Meu amigo, meu irmão Darcy, Martins Soares, Terezinha, um abração. Bom domingo pra vocês, queridos amigos. Lá no Rincão da Cria, um abraço para toda aquela indiada que estão batendo corda por lá, outros que estão preparando a pecuária. Um abraço, Emerson Loureiro, Capincho, né? Parabéns pela bela festa campeira ali, né? Hoje é aniversário também do João Manuel Pinto. Um abraço, João Manuel, saúde, paz e luz e muitos anos de vida para ti, índio velho. Secretário Bestete, grande abraço. Ótimo domingo para ti e para Roberto também, a todos vocês. Tia Flori, Dornelis Carpes, um grande abraço, minha querida amiga, um abração. Também um abraço para a Cláudia, muito obrigado pela sintonia. Um abraço meu irmão JP Batista, tô tomando um chimarrão, preparando uma pecuária. Também o meu amigo Milton Fagundes, meu vizinho ali do Betim, um abração para o Tichiro Velho, lá em Oporã. O Moisés Schmidt, toda aquela comunidade, o José, né? O José morava aqui no engenho aqui do Fiorins. Um abraço aí para aquela indiada também, para o Fiorim, o Remy Fiorim. O Rony, o Joãozinho, a todos vocês, Luiz Antônio Fiorinha, toda a família, nosso grande abraço, Indiada Macanudas. Também nós vamos abraçando meu amigo Juliano Ritter, a Claudinha, um grande abraço, obrigado pela sintonia, mano velho. A Carla Vanessa também, um grande abraço. Ontem aniversariou o Sérgio Cassenotti, abraço, índio velho, saúde, paz e luz e muitos anos de vida. Também o meu amigo Antônio está homenageando hoje o Luiz Fonseca, que aniversariou ontem, churrasco de fundamento, 82 janeiros, hein? Saúde, paz e luz e muitos anos de vida para ti, Luiz Fonseca. Um abraço, aproveitando a leva, o Paulo Fonseca, Carlos, Gilson, a todos vocês, um grande abraço. O Chaves, seu Carlos, Chaves, olha, tem uma brincadeira, não sei se não é verdade, diz que o secretário do STS vai colocar umas asinhas naquela saveirinha para voar. Isso aí não foi, seu Disseu que falou aí, não foi ele aí. Um abraço, Chaves, abraço, seu Carlos, bom domingo a todos vocês. Minha amiga Maristela está homenageando o Zeca, o Ricardo, o Pedro, a Márcia e a Iris. Grande abraço a todos vocês, minha querida amiga Maristela. Um ótimo domingo para todos vocês. A gente tem que brincar, gente, porque estamos todos na fila, não sabemos se amanhã estaremos por aqui, né? Tanto eu quanto vocês, todos nós estamos na fila. Então a gente precisa descontrair, brincar. Brincadeiras saudáveis, né? Que fazem a gente se sentir um pouco mais gente, né? Vamos chamando música na conversa, meu amigo Bonimar Lima. Chega aí os Serranos, o grupo Manotaço, Nenito Sartori e o

0: 12:08, é a sua Rádio Cultura de São Borja e o seu programa Charla de Galpão cantaram neste quarto a parte musical. Os Serranos de Chão Batido, o grupo Manotaço no Cabresto, tem muitos, né? Como Por a Cara, tem bastante. Nenito Sarturi, Temperando Lembranças, e o Miguel Marques, Palanque Mestre. Nós vamos usar para um rápido intervalo para rodar a grade do nosso programa e já retornamos, amigos. Fiquem no aguardo, vão preparando a pecuária, tomando uma limonada aí, né, Chaves? Um chimarrão bem tupetudo e preparando a pecuária e ouvindo a nossa programação. 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É o programa Charla de Galpão, meu amigo, minha amiga, que leva a boa música do Rio Grande até o seu rancho. Grande abraço a todos.
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12h24, é a sua Rádio Cultura de São Borja e o seu programa Charla de Galpão. 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Mas amigo Antônio Ávila, o Chiro Velho tá com uma pecuária de fundamento ali, tia. Olha aí, acho que gurizada são medonha, né? Um abraço, Antônio Ávila, bom almoço para ti, bom, obrigado pelas palavras, meu amigo velho. Não sei se a gente merece tanto, Antônio, a gente, tu sabe, tu nos conhece, né? Sabe que somos um homem simples, não somos apegados a vaidades pessoais, né? Mas a gente procura fazer o que pode, aquele conhecimento que temos... com relação a músicas, né? Músicas campeira, galponeira, fandangueira, trabalhos que realmente falem dos nossos usos e costumes, do nosso dia a dia, do nosso povo gaúcho, né? Da nossa fronteira oeste, das nossas missões, enfim. Esse é o caminho, não tem outro. Tradição não tem frescura, né, Antônio? É a simplicidade, é a palavra objetiva, né? Sem... Né, tia Flori? Aqueles meus neguinhos lá, como é que é? Eu falei, o gaúcho é assim, não tem frescura, não vem enfeitar, que não existe isso, né, cara? Então, obrigado mais uma vez pelas palavras, Antônio. Um grande abraço pra ti. José Sina, meu amigo velho, não deu. Olha, casa Itapera, o homem está preparando um churras de fundamento, Ciro, né? Pra mãe Jussara, pra esposa, a família toda, né? Um abração, tio Ciro, a todos vocês aí. Que bênção ter a sua mãe, meu amigo. Vocês que têm a mãe, aproveitam curtir, aproveitam dizer eu te amo, ó. Um abraço, Ciro. Parabéns, hein? Um abração para tua mãe, dona Jussara, toda a família. Bom domingo a todos. Marcelo Stolga, a Cris lá no São Pedro do Butuí, toda a comunidade também. Vai o nosso abraço, nosso carinho. Muito obrigado pela sintonia, meu amigo Marcelo. Isso que tá, não está conseguindo sintonizar a Rádio Cultura e a antena do teu rádio. Está todo mundo ligando no interior, né, Bonimar? Não temos nenhum problema aqui, Marcelo. Eu acredito que seja o teu rádio, problema da antena aí, tá bem?
Um abraço ao meu amigo Betinho também, que está preparando uma pecuária, né? Já chegou por casa, agora vai lidar com a pecuária lá pelas 2h30. Chegamos no almoço, né? Me passa o endereço aí, Betinho, que eu vou ter que achar um lugar para filar também hoje. Não, brincadeira, deixa quieto. Um abraço, Indiada, muito obrigado pela sintonia. Vamos chamando o quinto à parte, José Cláudio Machado, Cristiano Quevedo, Nilton Ferreira e Marcelinho Nunes cantam no Charla Legal.

11:43, a sua Rádio Cultura de São Borja, o seu programa Charla de Galpão. Cantaram para nós, neste quinto à parte, o saudoso José Cláudio Machado, Motivos de Campo, Cristiano Quevedo, Sistema Antigo, o Nilton Ferreira, Imagem do Rio Grande, e o Marcelinho Nunes, Rio Grande de Antes. Este programa chega no seu rádio, meu amigo, minha amiga, nas manhãs de domingo até às 13 horas, né? 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E vamos chamando música na conversa, meu amigo Boni Marlinho, porque a voz está ficando muito difícil de falar, né? E vamos chamando desta feita, então, o Vale, o Grupo Carqueja, o Grupo Procurando Fandango, o Ângelo Franco e o Grupo Chamamento cantam pra vocês, amigos.

Bueno, são 13 horas, 12 horas e 53 minutos, é a sua Rádio Cultura. Já estamos aí no finalzinho do nosso programa. Cantaram para nós o grupo Carqueja, Meu Vale 4, procurando Fandango, Bugio Godoy. 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Gratidão a todas as valorosas empresas e desejo de uma semana regada de resultados positivos para todos. Muita saúde, muita paz e muita luz. Grato, meu amigo Bonimar Lima, pela quarteada. Obrigado, meus amigos, minhas amigas que estão aí do outro lado nos fazendo companhia. Desejo de uma tarde abençoada para todos e uma semana regada de luz, de paz, de clareza e um bom feriado. Amanhã, 7 de setembro, no desfile iniciamos às 8 horas da manhã, conforme informação do Jefferson, do gabinete do prefeito municipal José Luiz Rodrigues Machado Boca. Então, um abraço a todos, mais uma vez, gratidão pela companhia e que o grande arquiteto do universo abençoe grandemente suas vidas. Abraço, meus amigos, fiquem ouvindo aí. O Ângelo Franco para a Cachorrada da Estância e o grupo Chamamento cantam gralhas e roncam bugios.

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4: 13 horas e 3 minutos.
5: 14 graus.
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25: Vamos, moçada, lá pro meu rincão pra fazer.
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Muito boa tarde, gauchada amiga, ouvintes da Rádio Cultura. Com muita alegria que mais uma vez estamos olhando a perna, hoje direto do estúdio aqui da Rádio Cultura. Um domingo bonito, abençoado, lindo, variedade. Parece laranja de amostra, né? Até domingo bonito. Agradecemos a Deus mais uma semana de trabalho, aos ouvintes, à direção da Rádio Cultura, a Anelise, também a dona Aline, né? Os nossos apoiadores. E o maestro maior do Rio Grande, Bonimar Lima, Colorado Bonimar, né? Até tudo bem, Bonimar? Como é que tá? Como é que foi a semana? Tranquilo? Temperatura, Bonimar? Eu acho que deve estar aí na faixa aí de 18 graus? 14 graus? Caramba, vai vir a quarta essa madrugada, né? É, tem que tirar de volta os roupões aí do guarda-roupa, porque esfriou o mês de setembro, é assim, né? Mas, bueno, chegamos aí, já estamos com 13 horas, 13 e 9 agora, e a temperatura então em 14 graus. Bueno, meus amigos, vamos abrir a primeira parte musical, já tem aqui uns áudios aqui, né? Vou trazer o Leonardo, a Cidade Campeiro, e depois, Tia Barbaridade, a Gaita do Belizaro. Sistema antigo, perdão, sistema antigo aí, né?

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1: 13 horas e 15 minutos. 14 graus.
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isso aí, gauchada. Eu voltando da querência e o maestro Bonimar Lima com toda essa bicharada aí. Pato, marreco, ganso. É, cuidado com a cruzeira, Bonimar. Cruzeira, o cara fica bem ligeiro quando pisa. Já viu o Salvador dançar? O Salvador... o Salvador que não sapateia rancheira, parece que tem uma cruzeira no pé. Um abraço, não podemos esquecer do nosso colega Salvador, né? Isso, lá no Rincão de Vai. Um abraço pra ele, pra Cida, pra professora Valdecida, enfim, né? Nós sempre temos trabalho essa semana, Salvador. Tem dois já, hein? Acho que vai vir mais, certo? Mas vamos agradecer a nossos apoiadores, depois eu falo nos ouvintes, já estão ligados conosco, né, Capitão Novito, certo? 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

0: 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Bueno, Dona Ramona Araújo, a Dona Pequena, seu Dinarte, mas a Dona Pequena, ela pediu uma música, aquela Burimar, que fala do chorão, que não quer ir num baile, não quer gastar em cerveja, não quer andar de bicicleta, acho que até é meio preguiçoso o chorão aí, né? Não sei quem. Eu, se não estou enganado, acho que não é o Márcio Correia, não. Mas é um cantor aí, vamos dar uma pesquisada, nós vamos achar aí, certo? Também Dom Novito, alô Novinho aí no bairro Itaxerê. Um abraço pro Otávio lá em Samburá, tá de aniversário, Otávio. Essa semana eu devo dar um pulo até Samburá aí, né? E de repente vou me encontrar com o Otávio aí, né, Otávio? Um abraço, parabéns pra você, muita saúde, muitas felicidades. Em nome da Mano, do Renato, do Daniel, do Paulo, da Tiele, da Tiane, né? E do Dom Novito aí no bairro Itaxerê. Toda a família, a família do Dom Novito é lá de Samburá, né? Meu amigo Novinho. Então, recebo o abraço e o carinho de toda a família do Novinho. A Godói, aí de Samburá. Vamos lá, então. Eu tenho mais uma mensagem por aqui. Vamos dar uma boa tarde à professora Giane, deve estar por casa. Não sei se vai aparecer por aqui, se tiver um tempinho, né, professora? Trabalhou toda semana, teve desfile em Sabará. A dona Eva, boa tarde para ela também. Enfim, todos os ouvintes aí que estão ligados conosco, muito obrigado pela audiência. Domingo que vem estaremos no Marca de Casco, dia 13, portanto, dia 16. Vamos estar no Piquete do Salsa Tia Ramona, Paulo da Gaita, Garoto do Sul. Início, então, ali do dia 13, ali no Marca de Casco, é o Marquito do Grupo Liberdade. Todo mundo convidado, dia 13, abrindo oficialmente a Semana Farroupilha no Marca de Casco. Tudo certo, então, Bonimar? 13 horas 26 minutos, 14 graus de temperatura. Vamos trazer dois à parte musical.
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É o programa Voltando à Querência, nessa tarde, domingo, e uma tarde boa, barbaridade, Bolimar. E a gauchada estão metendo de corda no, na pista ali do capricho, aí metendo uma gelada. Aí é bom levar umas cadeiras lá, assistir o pessoal lá, saia, levar um quisuco, tomar um chimarrão, levar uma cadeira de abrir e fechar, né? Não entendi, Bolimar. Ah, sim, seu laço? É o laço, sim, sim. Mas laço é a pé melhor, né? O cavalo não atrapalha. Então tá bem. O linguajar de campanha é diferente da cidade. Você fala, mas a vontade não tem aí. Qualquer um sabe dizer, assim meio direto. Qualquer analfabeto acha fácil compreender. É bom dia, até mesmo boas tardes. Como é que vai o compadre, coitado do seu Dico, que há dias derrubou o bico e não pôde saltar pra fora? Cada passo, cada hora, tem que alcançar o pinico. E aí, Joel Ortiz? Um abraço pra ti, de vai aí perto de Porto Alegre. Aquele abraço, a gente foi convidado dia 10 de outubro. Marcação a pialo e na fazenda no Manoel. Ai, tem coisa bem linda. Essa me agrada, viu, Joel? Laçar campo fora, nada de bangueira, né? Pialar campo fora nas duas mãos da frente. Isso, tá, bueno. Baita véia, diva. Aquele buenas tardes pra ti, baita véia. Obrigado pela audiência. Também a Maristela. A Maristela tá mandando música aqui pra... lá pra Carazinho. Pra Luana, pro Yolan. A dona Oldomira, a Margareta, a Marisa e o Fernando, toda a família da Maristela. E ela pediu uma música da Marinê Siqueira. Acho que o Bonimar já escolheu ali, né? Um abração pra ti aí, Maristela. Muito obrigado pela audiência. Você, toda a tua família, que estão sempre, sempre ouvindo todas as programações da Rádio Cultura. Deixa eu ver, vamos lá. Temos o Chaveirinho. Olha o Chaveirinho, a dona Rosa, o Thiago, o Iago, toda a família. Obrigado pela audiência, Chaveirinho. Vou abrir teu áudio depois aqui. Bueno. Vamos com música então, Bonimar, que vou me organizando por aqui, Dino Carreteiro, um abraço, obrigado pela audiência. Também em Samburá, o Bino, vai pra ti essa música, Bino.

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1: Voltando à querência, 14 horas exatamente agora e 14 a temperatura. Mas tudo 14, Bonimar. Mas que coisa engraçada. 14, 14. É isso aí, então. É o Voltando à Querência que vai chegando rincão a rincão. A você que está ligado, vai o aperto de mão e vai se ajeitando a tropilha. Tá chegando a Semana Farroupilha, meu amigo e meu irmão. Olha então, tá chegando a Semana Farroupilha e não dá mais tempo pra nada, Bonimar. Quem arrumou as cordas, não vai no CTG, Bonimar? Nunca vai, das piquetas? Não sabe dançar, só sabe... Ah, mas sabe dançar discoteca, né? Vai lá, magrão, mano. Tem que aprender a dançar, Bonimar. Depois de embalar, vai, né? Olha aí, ó. O Lúcio Mota dança, sabia? Baita dançador, Lúcio Mota, é. Anda de moto. É o que tem uma sopinha na semana própria. Ele tá ouvindo, vai brigar comigo, Lúcio. Um abraço, Lúcio Mota, pessoa tão querida que ele é, né? Um abração pra ti de coração, Lúcio. Então vamos lá. E não vamos esquecer de mandar um abraço pro colega Laudelino também, né? Laudelino entende muito e quer muito bem o Lúcio, e o Lúcio quer bem ele também, né? São acostumados à conexão dos dois e isso é muito bom, né? O Lúcio confia nele, conversa com ele bastante, se comunica bem. Vamos lá então. Vamos trazer um chás que nós temos aqui, né, João Escobar? O João Escobar vai ter o costelão sábado. Palito, Portela e Grupo. Olha, sábado agora, lá no Piquete Alma dos Pampas. A dona Cleci já se preparando, né, dona Cleci? Ajeitando a sala, como quem vai esperar a visita, né, João? Pra Semana Farroupilha Gauchada chegar por aí. Costelão de fundamento mesmo, hein, né? Deixa eu ver quem tá mais ligado conosco. Acá. Vamos lá puxar os áudios. Eu não posso largar aqui agora. O Chaveirinho. Acho que eu vou largar um áudio Chaveirinho aqui pra ver como é que fica, né, Chaveirinho? A gente que já conhece ele. Não tem perigo nenhum, né? Então vamos lá, vamos ver o que o Chaveirinho tem pra nós. Ah, não deu certo. Ah, não vai dar. Eu acho que o meu retorno tá muito alto aqui, deixa quieto. Mas dona Rosalina, entendi, né? Ele, o Thiago, o Iago, toda a família estão sempre ligados conosco, né? Meu amigo Chaveirinho. Também, vamos lá, quem tá ligado conosco, um abraço pro nosso colega Silvio Fonseca, um boa tarde pra ti, Silvio, grande Silvio, Antônio Ávila, e aí, tio Antônio, já tirou do fogo aí aquela carne, já tá cor de cuia já, hein, né, um abraço pra ti, índio, vai também o Robson, e toda essa gente boa do Rincão de Ivaí ali, do Rincão do Caçacã, aquele galpão, aquele ranchão ali, socado a garrão, né, Antônio, que coisa gaúcha, Mica, vai um abraço pra ti também no Rincão de Ivaí. Também quero mandar uma boa tarde ao amigo Damião, né? O Ramão também, um abração pra ele, muito obrigado pela audiência, sempre ouvindo a Rádio Cultura. É ele que também tem parentes aí nas bandas do Rincão e do Caçacã também. Vamos, Joemar Fagundes, te passei o contato do Marquito aí, né, Joemar? Um abraço pra você, muito obrigado pela audiência. E olha, Joemar tá de nível no dia 13, vamos estar no Marca de Casco, né, Joemar? Vamos emendar tudo ali, né? E isto, sábado, o festa do Rincão de Ivaí, e domingo aí no Marca de Casco. Grande Joemar, um amigo, né? Amigo do peito, ele é Marimi também, a filhinha Ellen, aquele abraço pra você também. Colega de Euclides, acho que hoje ele volta aí à noite às 8 horas, Voz da Querência, trazendo então a sua programação hoje à noite às 8 horas, pelo que eu sei é isso, né? 8 da noite. É às 4 hoje, Bonimar? Ah, o jogo é às 4 hoje? Ah, tá, então tá. Vamos lá então, vamos ver o que nós temos mais por aqui, deixa eu ver, vamos proseando por aqui. O Walter em Samburá. Walter, acho que amanhã, se Deus quiser, a gente vai bolhar a perna por aí em Samburá, né, Walter? Um abração pra ti aí também, pro Joãozinho Zimmerman, o Bijek, seu vizinho, o Jorge, vizinho também ali. E também o Saraiva, né, que mora perto aí, eu esqueci o nome do Saraiva, me escapuliu, daqui a pouco vou me lembrar aqui, é fácil, né? O nome dele aí. Miro, aí Miro, um abração pra ti aí em Samburá. 14 horas, 4 minutos. 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Vamos seguindo então, Bonimar. Vamos trazer mais três da parte musical. Vamos ver o que nós temos mais. Entrou mais mensagem aqui, mais áudios. Vamos lá, deixa eu ver o que nós temos aqui. Essa música nós rodamos aí, Fandango Bueno, é do festival, do 24º festival da Casilha, e tá aqui, lá no CTG Cristóvão. Foi lá no sábado passado, tive a oportunidade de apresentar o festival lá. Joemar Fagundes, então. Olha, ele passei o contato do Marquito aí, né? Pra você entrar em contato, o Marquito perdeu o telefone. Eu ligava pro número que ele tinha antes aí, não atendia. E agora já tem um outro aqui, né? 14:07. Vamos seguindo com a música, então, Bonimar.
2: Falar de mudança, a próxima música que me pediu aqui foi a dona Eva Braga.
1: Sim.
2: Do Porca Velha, Fazenda da Viúva. E mandando lá pra dona Lorena Jack, lá no Barro do Passo, também, que tá escutando o programa.
1: E vou mandar pro Caçacampo, seu Doto. Um abraço pra ele, muito obrigado pela audiência. Sempre, sempre obrigado conosco, né, seu Doto? Obrigado pela cordialidade. E lá pra igreja do seu João Barquete, toda a gauchada que estão ouvindo o programa lá, são muitos, né? A Cátia do Ricão de Ivaí, também o Ivo, e a Yasmin, a Maria e toda a família, aquele abraço, muito obrigado pela audiência. E lá no Ricão de Ivaí, meu amigo Adelto, abração a dona Maria, também obrigado, prosei um pouquinho, tomamos chimarrão, contemos caos aí, né? Meu amigo Adelto, um abração mais uma vez, obrigado sempre pela amizade de vocês. E aqui no Ricão do São Marcos, meu amigo Nilton Veira, também ali o Chimitinho, seu José, dona Ruth, Aildo, Tadeu, ontem contei com vocês novamente tomando chimarrão. Nada longo, dona Maria. Qualquer hora eu vou ler a perna, dona. Toma um mato contigo aí no meio daquele bicharete, galinha solta, pato marreco, né? Na ovelha. No meio da bicharada, que bom assim, né? Vamos com a música então, Manuel.
2: E a Nelcinha Bandeirista aqui é uma do Gildo, ontem tocando do Gildo pra ela.
1: Pode ser o baile do Chico Torto? Tem um pedido
2: pode
1: também.
2: Pode ser, eu procurar aqui e tá com
1: isso
2: ela.
1: Isso aí. Ah, dona Nancy, deve ter conhecido, deve ter lembrado do baile do Chico Torto, né? Que é a indiada. Dançava de segunda a domingo, né? Ou ia ter coisa gaúcha. Vamos lá então, Bonimar. Vamos seguir com mais três da parte musical.

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Rodrigo Alchado é cordiona botoneiro do Pimentel, né? E um abraço pra ele, nosso amigo, né? Ficou feliz a gente trazer o fundo musical também aqui de Gente da Terra. A música Samburgência, né, Bonimar? É um prazer pra nós também, né? E falar em prazer, a música Samburgência, trazer o Pedro Ivo, o Vento Minuano depois, né? É um bugio que tem aí. Ontem, um amigo meu pediu aqui, eu acabei, acho que não rodei, não atendi ele, né? O seu Silvio pediu aí e eu não atendi ele. Vamos dar um abraço lá pro Rincão de São Sarandi. Sarandi é nosso amigo Antônio Correia. Buenas tardes, São Antônio. O Zé Galo, nos encontramos aí no Sarandi dias atrás. O patrão Rudinei, né? Um abração a você, a patroa. A gente também no Corre-Corre consegui dar um pulo até Sarandi. Tive que fazer a volta, mas lá por Bolsonaro, quase, Bonimar. Quase. Não, a gente fez a volta pro cemitério de Mercedes ali, né? São Miguel. E aí sim vai até a Mercedes ali. E vou mandar um boas tardes também pro Dinei Zilo, meu grande amigo, a você, o teu pai, seu Antônio, a família, né? Também aqui o Francisco Quevedo e a Márcia, um abraço pra vocês aí, muito obrigado pela audiência. O Marcos, aí em São Miguel, também foi um abraço pra você. Ontem a gente teve até São Miguel também, nessas andanças. E tá uma linda festa lá. Um abraço pro Adenilson, a Camila, o Eli, Dona Santa, vai um abraço pra vocês aí, muito obrigado pela audiência. O Mira Correia, seu Jorge, né? Muito obrigado pela audiência de cada um de vocês aí, amigos de São Miguel. Deixa eu ver o que nós temos mais por aqui. Vamos lá, mais áudios aqui que eu vou ver depois aqui, né? Domingo que vem estaremos no Marca de Casco. Alô, patrão Caco, Grupo Liberdade, churrasco ao meio-dia. E dia 16 estaremos na tia, saudosa e querida tia Ramona, né, Sandro? Vamos estar por lá então, voltando à querência com o Grupo Paulo da Gaita e Garoto do Sul. Isso à noite, é bom que você diga durante a noite, acho que vai ser das 8 às 10, ou das 9 às 11, não sei bem. Vai ser antes do fandango, vou emendar o fandango, voltando naquele especial aí, lá no Piquete do Salso. Bueno, 14 horas 25 minutos, 14 graus de temperatura. O Inhecovari, alô, Gaiteiro Inhecovari, um abração pra ti, muito obrigado pela audiência. Bom domingo, bom descanso aí também. Vamos com a música então, Bonimar. Depois voltamos com mais chás, que enquanto a gente vai tomar um chazinho por aqui, pra garganta ficar descansando aí, né? Um abraço pra professora Jane, né, professora? Daqui a pouco a gente sabe bater um papo com a gente aí, né? Teve desfile em Massambará, o Pedro Ivo e o Vento Minuano vão estar por lá no dia 20, lá no Requerente dos Galderes, em Massambará. Um grande fandango, então, lá. Colega Leno Lopes, um boa tarde pra ti, sempre ligado quando pode, liga pra nós. Será que tá ouvindo, Leno? Mas eu quero que tu me responda aí se tá ouvindo ou não. O Cassiano Melo aí tá aqui. Ah, mas hoje eu quero uma poesia, Cassiano. Ah, sabe muito bem declamar poesia. Acampamento Gil de Freitas, um excelente piquete aí, tradicional, uma casa de tradição assim espetacular, é o piquete Acampamento Gil de Freitas. Simbora, Bonimar, vem mais três da parte musical.

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Voltando à querência, já estamos aí com 14 horas e 39 minutos. E hoje no Tiro de Laço de Tarde desenvolve a domingueira Baguala dos Buena. Não sei quem toca lá, né? Se alguém souber, me dá um toque aqui. O pessoal tá perguntando aí, né? Quem anima o fandango lá no Tiro de Laço hoje. Retorna então a São Miguel, hoje o Grupo Liberdade, ali no Centro Comunitário de São Miguel. Então um abraço a todo o pessoal lá, ontem a gente teve de cruzado, o pessoal bem.

receptivo com a gente, né? Um abração a vocês todos mais uma vez, certo? Domingo que vem no Marca de Casco, voltando na Querência, Grupo Liberdade, churrasco ao meio-dia. E depois, na quarta-feira à noite, estaremos no Piquete do Salsa na Tia, lá, né? Saudosa, Tia Ramona. Me abraçou o Bonimar, Tia Ramona, e me disse que continuasse, né? Queria um programa lá no Piquete, continuar com o Sandango. Hoje, graças a Deus, tá lá cravado esse Piquete Bagual, que ninguém, nem o vento não derruba, nem a água também, né? Cravadito no barranco do Uruguai. E é uma casa de espetáculo, Gaudério, bons fandangos que tem lá no Piquete do Salsa, saudosa Tia Ramona, hoje a família aí não tocando os eventos lá. Bueno, vamos seguindo por aqui, Bonimar, vamos atender os pedidos que nós temos por aqui. Mandando um abraço ao seu Oswaldo Carpino, ali na o Paraboi. Seu Leomar Milo Brates, aquele abraço, seu Leomar, muito obrigado pela audiência. Nico Machado, que prazer, aí no Rincão de São Ramão. Um abraço pra você aí, muito obrigado pela audiência. Ele pediu uma música, eu acho que foi com o Tio Novo Araújo, né? Acho que foi com o Tio Novo, sim. Um abração pra você, pra tua família. Seu Pércio, né? Um abração, seu Pércio, muito obrigado pela audiência também. Professor Búfalo, professor Gilberto. Também o professor Eloy, lá na Grande do Paulo Frigo, deve estar por lá hoje almoçando por lá, né, professor? Assa uma carne de massa. Mas e o professor Búfalo, será que não assa bem uma carne também? Eu acho que o professor entendi de carne, vai assar uma carne também. O Gilberto é daqueles da marca grande, da marca Buena de Massa. Meu amigo Rock, pois então, ontem o Rock Bonimar me convidou, eu vou ter que convidar com uma cana aí geladinha. Eu achei que era pinga, digo, não, cana não, não, é cana de, moeu cana, suco de cana. Abraço a você, Rock, tua esposa, a gente foi bem recebido aí também, né? O Beto e a esposa aí em São Marcos também, é vizinho do Rock ali, né? Eu nunca me lembro, a Letícia, né, que é a esposa do Beto. O Gordo também, o seu Sabino, aquele abraço pra vocês aí, muito obrigado pela audiência. Rosendo Viana e a Daniane, aquele abraço, obrigadão, sempre ligado conosco. Enfim, onde mais distantes rincões, onde chega a Rádio Cultura, recebo nosso abraço, muito obrigado pela audiência. E que tenha um ótimo domingo para você descansar, passear, né? Aproveitar aí hoje. É porque é uma coisa espetacular, um domingo muito bonito mesmo. Vamos com a música então, Bonimar. Vou trazer mais três da parte musical, atendendo os pedidos aí que nós temos. Tem uma gauchinha da campanha. Vem o Carapato. Quem o Carapato vai ficar fazendo barbaridade furando a picanha gorda, né?

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21: 14 horas 57 minutos, portanto, faltando 3 minutos para as 15 horas e a temperatura é 14 graus. É isso aí, voltando à querência, que vai chegando lá no fundo da invernada. E já chegou a professora Agiane, que tem uma longa jornada, e ela veio para cá ensinando a gurizada lá no Rincão Maçambará.
22: Olha, muito boa tarde, professora. Boa tarde, mas que coisa linda, isso aí, tem que alegrar essa tarde de domingo maravilhosa. Boa tarde, Ládio, boa tarde a todos os ouvintes do programa Voltando à Querência. E é uma satisfação imensa estarmos aqui estarmos aqui nessa tarde linda de domingo.
21: Pois é, linda.
22: Uma tarde
21: mesmo.
22: Maravilhosa, abençoada por Deus. E estou muito feliz de poder estar aqui no programa novamente, né? Estava em casa com a família, domingo. Então verdade. A gente acaba também se envolvendo um pouquinho. Mas não falta tempo para a gente poder participar também aqui ao vivo.
21: Professor, eu sei que tem bastante assunto, até porque você trabalha na área de educação e cultura. Tem, sabe melhor que a gente. Eu sou, me sinto até exprimido, porque você trabalha como professora e tem muitos ensinamentos a dar e até ensina também, porque a cultura está presente nas escolas. Eu acho assim tão bonito as crianças vestindo prenda, gauchinho, né? Tão lindo isso aí. E você vive esse trabalho, vive esse dia a dia na escola, principalmente na semana farroupilha, é claro. Mas temos agradecimentos a fazer, né? Agradecer aí o aniversário do Zanella, ontem a gente teve lá também. O CDG do Sarandi, a comunidade de São Miguel, enfim, tantas andanças que tem por aí, né? Que você pode, você acompanha. E por sinal, onde você faz seu trabalho, faz com simplicidade e com certeza aquilo que tu faz, e eu tenho certeza que tu gosta daquilo que você faz. Por aí, professor?
22: Então, a gente é eterno aprendiz. O professor está estudando sempre, então estamos sempre aprendendo, ensinando, trocando conhecimento, e isso que importa. Mas eu agradeço, né? Quero já de antemão mandar um abraço lá para Maçã Bará, que essa semana eu pude me reencontrar, né, um pouquinho lá na escola com meu padrinho Telmo, com a sua esposa Sandra, com o seu filho, né, que estuda lá, o Anderson, que foi meu aluno também. São ouvintes aqui do programa me falando que, olha, minha filhada, tu tá no rádio. Digo, pois é, próximo programa eu vou mandar um abraço aqui para vocês, para Maria Flor, minha aluninha também querida, e os pais dela que também que estão na audiência, com certeza lá em Maçã Bará, onde tem grande audiência o programa Vovô na Querência, em todas as localidades ali de São Donato, ali de Bororeca, inclusive ontem tem uma grande festa já iniciando a semana
21: Farroupilha
22: com a Chama Crioula lá no Bororé, estava o Mano Lima se apresentando, público imenso, muito lindo que tá já todas as festividades da Semana Farroupilha que está se aproximando. E também aqui agradecer o carinho lá da família do seu Zanella, Joil, sua esposa, toda a família, pelo convite ontem à noite, aquela grande festa. Parabéns, seu Zanella. Eu fiquei encantada, ele tão feliz, né? Agradecendo a Deus pela saúde, por mais um ano de vida, pelos amigos e família reunida. E é isso aí, a vida a gente tem que sempre agradecer. Em primeiro lugar, sermos gratos a Deus, né? Por tudo e as demais coisas, com certeza Deus nos acrescenta. E também agradecendo aí o carinho do Rincão de lá do Ivaí, também São Miguel, que nós estivemos
21: São Miguel
22: conhecendo. São Miguel e Ivaí. E também Sarandi, exatamente. Então a gente tem andado um pouquinho conhecendo aí o interior de São Borja, e agradeço essa oportunidade que Deus está permitindo a gente conhecer um pouquinho mais.
21: Você não conhecia, na verdade, acho que é o meu retorno, eu vou zerar ele aqui. Eu acho que é o meu celular, é o meu, o meu fone de ouvido também, o alto demais, vou baixar ele, meio zerar aqui, vai me imitar. Agora acho que conseguimos aí, deu certo agora, Bolimar, baixei aqui. Pois é, você na verdade é de estar aqui, né, e depois começou a veio embora para São Borja, continuou lecionando lá no povinho de Maçã Bará e hoje está conhecendo. São Borja não conhecia as localidades, quase nada, né?
22: Pouca coisa. Mas estamos aí, como eu digo, eternos aprendizes, né? Estamos aprendendo e sempre é bom conhecer lugares novos, pessoas novas também, amigas, que a gente faz amizade, que a gente leva pela caminhada. Quero mandar um beijo aqui, um carinho especial pro meu padrinho também, Pedro Ivo, né? Tive o prazer de estar ouvindo lá o Pedro Ivo Filho tocando, animando Sarandi, um grande baile em Sarandi, e um lindo evento. E a minha madrinha Lira, dona Lira lá, eu tenho que fazer uma visita, tô devendo uma visitinha, já me pediram, né? Me convocaram praticamente, vou ter que dar um jeitinho de ir lá. E também vamos tocar aí, né, Bolimar, uma música depois, novamente, de repente, do Pedro Ivo, que a minha mãe gosta muito, e ela tá na audiência lá do programa, o Vitor também, estão todos ligadinhos na programação. E um abraço especial a todos os ouvintes dessa programação maravilhosa de domingo.
21: Vamos dar um abraço, você conhece o Dornelas lá no Rincão de Santo Reis, ele e a esposa, né, a Mana, pediu a música Romance Proibido, Bolimar. Eu acho que não é proibido nada.
22: Agora eu lembrei do Gauchinho, o Luizinho, que Costa sempre pede com a avó dele, né? Um abraço pra eles também, não tem visto. Ele sempre pede essa música. Então um abraço aí, olha, ao Luizinho, a sua avó, que são queridos, companheirinhos.
21: Mas, vou convocar onde? Essa noite tá tão quieto, Luizinho.
22: Eu não sei se o Luizinho não estava por aí já dançando, arrastando o pé com a
21: Ah, mas ele não gosta de dançar, ele não gosta quase dessa. Grande Luizinho, um abração pra ele. Vou ter que convocar o Luizinho, se estiver ouvindo aí, dá um toque pra nós aí. Deixa eu ver o que nós temos mais uma mensagem aqui. Em Ecovale, É, um abraço pro Inhonho na Labarusca também, o Maninho, vai um abração para eles todos aí na Labarusca lá, estão sempre ligados conosco. Deixa eu ver aqui no mensagem, tem mais aqui. É, o Amarílio Paulo ligado conosco, boa tarde, um abraço, obrigado pela audiência. Também, deixa eu ver aqui lá em Sarandi, o Zili, Dinei Zili, um abraço para você, muito obrigado pela audiência. Tudo certo então, vamos com música?
22: Vamos ouvir uma música aí, bonita. Tarde, então, as músicas tão bonitas. Estava escutando em casa lá, Marinha Siqueira, muito linda. Sim. As músicas também. E todas as outras, vamos
21: a
22: ouvir
21: gente,
22: então.
21: Vamos trazer uma trova depois também, vamos trazer uma poesia do Telmo Lima Freitas.
22: Sim.
21: Mandar lá pro seu Pedro Ivo, né, que gosta também da
22: música. É, e lá para Itaqui também, minha cidade, meus conterrâneos lá, seu Cassiano, sua esposa Ana Fátima. Tivemos o prazer de dividir uma noite linda da Casilha lá no CTG Cristóvão Pereira de Abreu. Foi um dia lindo, minhas tias, minha família toda reunida lá e o pessoal da Rádio Cruzeiro do Sul.
21: Sim,
22: que nos recepcionou com muito carinho, um grande abraço a toda a equipe maravilhosa da Rádio Cruzeiro do Sul e também um abraço nos amigos lá da Rádio Itapevi, de Maçambará, onde eu trabalho, e também devem sempre estar agora envolvidos em festanças, né? E festa hoje que seria lá o programa
21: pois
22: do
21: é, eu teria,
22: Prós de Galpão.
21: Eu teria junto o programa lá, mas por motivo de força maior, teria hoje lá junto
22: sim,
21: com eles.
22: Sim, são muitos eventos juntos, né? No Bororé.
21: Tem um piquete, que tem ali, né? Um piquete, tem?
22: Sim, um piquete lá de Bororé, que tá uma grande festa da
21: Chama. Isso aí. Joemar Fagundes, falando em piquete, o Joemar Fagundes mandou aqui um chasque. Vamos lá, vamos achar o Joemar por aqui agora. É, essa semana eu estive na casa dele, não estava em casa, no Rincão de Ivaí. É, Piquete Peão do Estância, festejo da semana Farroupilha, dia 12 de setembro. Pedro Missioneiro, dia 16 de setembro. Dejair e Eduardo. É, depois, 20 de setembro, o Palito Portela. Olha aqui então, ó, três programação aqui lá no Peão do Estância, no Rincão do Ivaí, adiante na esquina Santo Inácio. Dia 12, Pedro Missioneiro. Dia 16, Dejair e Eduardo. Dia 20, Palito Portela. Olha, uma baita programação então lá na esquina ali da. Logo a gente vai agendar um programa aí também, né? Seu Ramão, um abraço pra vocês aí. Vamos trazer três músicas então, Bonimar? Músicas.

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0: Bueno, Voltaná Querência, 15 horas 13 minutos e a temperatura 14 graus. E o Voltaná Querência hoje, a professora Jane junto conosco aí nessa campanhada, né? Chega pra Semana Farroupilha nas beiradas, né, professor? Chegando, né?
1: Chegando. Eu sempre digo que setembro é um mês tão festivo, tão lindo. Eu sou apaixonada pelo mês de setembro, os outros também. Mas, enfim, Semana da Pátria, que a gente desfila com os alunos e é uma bênção também a gente levar as crianças, incentivar desde pequeno, nossos pequeninos cidadãos, né, futuramente. Então, a gente agradece aí, mês de setembro é lindo. E depois, na Semana do Gaúcho aí, Semana Farroupilha, onde nós devemos sempre que incentivar. A nossa tradição é tão linda que eu acredito que é uma das mais bonitas no meu ver, né? A gente coisa é linda. Gaúcho e é suspeito em dizer. Mas, enfim, todos aí se alegram, aproveitam com as suas famílias. Eu estava encantada lá em Sarandi, que me fez lembrar a época que eu ia baile, quando eu debutei meus 15 anos lá no CTG Cristóvão Pereira de Abreu, e depois muitos anos indo com o pai, com a minha mãe, com a minha família ali no CTG Recreio dos Galderes, tempo ainda que o gauchinho tirava a prenda pra dançar, né?
0: Pois é.
1: Que coisa mais linda, aquela invernada, aquelas crianças assim, com aquela educação, com aquele carinho, com aquele respeito, que coisa que a gente não se vê muito agora, né? Tá um pouco mais a tradição, um pouco deixada de lado muitas vezes, mas a gente tem que incentivar ainda a invernada, é uma coisa linda pra criança. E eu fiquei encantada vendo o menininho do lá tirando a prendinha. E dançando, e todos na invernada dançando, mas que coisa mais linda. Eu me fez voltar no tempo, assim, como é linda a tradição, como é linda tu ensinar a criança desde pequena esse respeito, esse carinho pela prenda, né? Que hoje tá tão difícil o casal se respeitar e ter um convívio de amor e um vínculo de familiar, assim, vínculo, como eu digo, de ter um ou outro e considerar a pessoa que tá ao lado. E eu vendo aquilo me trouxe, né, aquela lembrança da época de que a gente era adolescente, que ia nos bailes, que ainda era tão saudável tu dançar uma música, como a mãe diz, dançar uma e não dança de par, né? E era isso que a gente aprendia, né? Dançar e sentar e aguardar.
0: E se dançasse de par, ia pedir licença pros pais, né?
1: É, tinha que
0: não
1: pedir
0: era
1: licença.
0: Bem assim. Frequentar a casa...
1: Hoje inverteu-se os valores, né? Tá difícil, mas a gente ainda não perde a esperança de que um dia possamos nós ensinar nossos pequenos
0: que deve saber
1: esses
0: bem,
1: valores aí.
0: O namorado, para ir frequentar a casa da namorada, tem que ter licença dos pais.
1: Nós estamos falando muito no tempo antigo, que era a nossa história de vida, né?
0: Eu acho que os pais têm que pedir licença pro gênero.
1: Inverter um pouco, mas enfim, a gente não pode voltar naqueles costumes, a gente lembra. E que coisa boa que a gente fez parte desse tempo antigo, como se diz. Eu posso ser antiga, mas eu sou feliz, sou grata a Deus por isso. Não, tô falando antiga de ter vivido essas coisas tão inocentes, que tu
0: também
1: vê a pureza da pessoa, da prenda, do peão. Sim, e ter o respeito e conduzir até o salão e agradecer o pai e a mãe ali pela oportunidade da dança, né?
0: Eu presenciei esse tempo, né, que de muito respeito, os pais não... Meu pai, né, era muito... meu pai dizia sempre assim, olha, não me traz namorado aqui pra casa aqui.
1: Mas enfim, foi uma infância feliz. Eu acredito que hoje também a gente pode ainda ver como a gente tá vendo o que eu vi lá. Então eu fiquei encantada, eu te confesso, assim, que coisa linda pra fora. Também tem esse tratamento ainda e eu agradeço de ter feito parte dessa fase linda, que a minha família sempre foi muito de cobrar os valores e respeito. Isso foi muito importante pra gente, coisas que marcam, que a gente não esquece jamais. Mas enfim, eu quero agradecer a ligação do meu padrinho aí, seu Pedro Ivo, muito obrigada, meu querido, pelo carinho, pelas suas palavras. Olha, eu me emociono porque amigos, assim, de anos da minha família que deixaram uma história, um legado do meu pai também, lembrando ele da rádio de Itaqui, ainda antiga rádio Itaqui, né? Eu disse pra ele, olha, as lembranças são lindas, onde o pai participava de tantos eventos, onde inclusive conheceu minha mãe conheceu ele, e é uma história linda de vida. Mas é isso, gratidão por esse momento, um abraço minha madrinha também, e assim que possível vamos estar aí sim, fazendo uma visitinha a eles.
0: E o Pedro Filho está em Santiago hoje, tocando tal em Sarandi, agora migrou para Santiago.
1: Sim, ele me falou, exatamente, estão tocando em Santiago hoje, um baile lindo também, as festividades que não param, vai estar em Maçambará também dia 20,
0: dia 20,
1: né? Sim, sim. Um abraço também aqui na oportunidade lá para dona Marlene, do seu João Brasil, que está tendo lá uma linda domingueira lá com um grupo musical Bailão Gaúcho, né? E a gente sempre é bem recebido. Um abraço aí, meus queridos amigos, e boa festa.
0: Antônio Ávila, um abraço para você, de repente vai estar por ti de laço, que serve no rodeio aí no Rincão da Cria. Acho que daqui a pouquinho deu um molhar a perna no petiço cinzento, eu molhar a perna no Rincão da Cria, mais tarde. parabenizar o Capixa pelo evento lá. Mas, professora, já que está por aqui, a voz é bonita, vamos chegar com as empresas aí que trabalham conosco. Obrigado por nos ajudar a produzir o programa, né? E sou grato pelo trabalho que fizesse para mim, né, professora? Muito obrigado.
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0: É, não esquecendo que então agora dia 19, o Costelão lá do seu João Escobar, no Alma dos Pampas, vai estar novamente o Palito Portela. E nós estaremos no Marca de Casco, dia 13, agora domingo, né? Domingo com o Grupo Liberdade. Depois, dia 16, na Terra Ramona, com o Grupo Paulo da Gaita, Garoto do Sul. E por enquanto, os dois. Eu tô aguardando aqui o patrão Luiz do Alvo do Rio Grande também, né, patrão? Temos aí na volta. E vou mandar um abraço pro Salvador e pra Cida, não podemos esquecer, né? O Salvador,
1: um abraço,
0: olha,
1: a Cida,
0: ele tá esperando
1: a sua esposa, né? A professora Valdecia também, conterrânea, itaquiense, estivemos conversando lá. A gente se reencontra, né? Os itaquienses estão por São Borja agora. Mas um abraço aí aos nossos queridos amigos, obrigada pelo carinho que nos recebem, quando a gente tem a oportunidade de ir lá visitar. E a gente se encontra aí nessa Semana Farroupilha.
0: Um abraço para o Adalto Garcia, chegou agora do trabalho, está ouvindo o programa, e também quero mandar um abraço especial. Deixa eu ver aqui. Vou mandar esse áudio aqui do Taura Velho, deixa eu ver aqui. Vamos lá, vamos tentar animar, botar o áudio aqui.
2: Boa tarde, meu amigo Alário. Aqui é o Renato Monteiro, de Caçapava do Sul, temos grudado, falando no programa do amigo aí. Temos aqui, manda um alô para Indiada, né? Temos aqui no Galpão, tirosada por aqui, pra minha esposa Ana. Com meus amigos, tudo aqui, de Caçapava. E te dizer que agora, dia 18, batemos uns costados por aí, por São Borja, fazendo uns gaitaços por aí. Aí eu vou te ligar pra nós encontrar aí. Tá vendo, meu amigo velho?
0: Obrigado, então. O amigo Ilá de Caçapava do Sul, ligado conosco, então. Tudo certo, Renato Monteiro, ela em Caçapava. Tudo certo, então, Bolimar. Vamos trazer três apartes musicais, vem poesia, vem trova, vem tudo agora engarupado, né? Na Semana Farroupilha que começa em seguida. E nosso abraço então a todos os piquetes aí que já estão mobilizados para eventos grandes aí, né? E muito interessante, certo? Vamos lá.

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Voltando à querência, já estamos aí com 15 horas e 35 minutos. E a temperatura 14 graus. E cai a noite aí, vai ser mais frio ainda, né? Bueno, vou mandar um abraço lá para Garrucho, Josemar Goulart, aquele abraço, obrigado pela audiência. Também aqui os amigos da Fazenda Santa Mônica, Cristiano Casca, vai um abração para vocês aí. Muito obrigado pela audiência, obrigado a vocês sempre aí que estão nos ouvindo a nossa programação. E lá para São Miguel, já mandamos um abraço para o Zanella, para o Lucas, também um abraço para a Vó Eloá, né? Muito obrigado pela audiência, sempre ligada com a nossa programação. Bueno, vamos trazer mais música então, Bonimar? Vamos trazer mais a parte musical aí. É, deixa eu ver aqui. É, o Costelão, dia 19, então, de setembro, não é sábado. É dia 19, perdão, então, aí, João, é dia 19. Ele não é sábado, não. Então, todo mundo convidado para o Costelão lá, que vai estar o Palito Portela. Vamos lá então, Bonimar. Bonimar tá no telefone lá, vamos trazer mais as próximas músicas. Aos ouvintes que estão ligados conosco, já trouxemos a trova, a poesia. E eu acho que agora tem aí os serranos, né? Vem os serranos aí.

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0: gauchada, já estamos aí. Como é que o gaúcho arremando os arreios para a campeonada? 15 horas, 44 minutos. Agradecer a visita e a professora Jane, que faz parte do programa, nos ajuda, e agradecer a você pelo tempo que sempre dispõe, né, para nos ajudar. Sempre tem atividade, mas sempre me ajuda a produzir o programa, as gravações e texto, né, professor, que tá um pouquinho.
1: Então aí, vamos chegando com os patrocinadores do programa, que quase chegando no finalzinho, passa muito rápido a hora, né? 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
0: É isso aí então, professora Giane, já estamos aí com 15 horas 47 minutos. Obrigado ao Bonimar, né, pelo trabalho, aos ouvintes, aos nossos patrocinadores, direção da Rádio Cultura, a vocês, professora Giane, pela participação conosco. Desejamos aí uma boa semana, uma boa semana para o público, vai iniciar amanhã o desfile da 7 de setembro, né?
1: Sim, e amanhã em São Borja, aqui, né, na cidade, nós desfilamos dia 4, sexta-feira, lá em Massamará. Foi um desfile muito lindo, inclusive parabenizando a todos lá, da Escola José Piegas e demais escolas. Foi um lindo desfile. E também aqui a banda do Padre Francisco Garcia, aqui de São Borja, que esteve presente lá fazendo uma linda apresentação, encerrando o desfile alusivo à Semana da Pátria lá em Massamará. E um grande abraço a todos os ouvintes aí que estão na audiência, né? Agradecemos a parceria, o carinho de cada um que liga, participa, está conosco sempre dando apoio. E é um prazer estar aqui comunicando com todos vocês.
0: Obrigado aos ouvintes mais uma vez e até domingo que vem, né, no Piquete Marca de Casco. Obrigado, Bonimar.

0: 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Cultura. 15 horas e 52 minutos. 15 graus.
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9: Arbitro, começa o jogo, bola rolando, torcendo, ligado e conectado na Granal, vamos lá Inter, misericórdia do teu povo colorado, vamos lá, disfarça, sorte Inter, sorte Internacional. Alan Patrick tentava abastecer pelo setor esquerdo no campo de ataque, Carboneiro bem colocada por baixo, Igor Vinícius afasta, tira, dá um chutão, a bola sobe, desce, aparece, fica na metade do campo, fica dominada pelo Gabriel, bom tempo, é mais pro campo de ataque, o time do Santos prefere sair jogando aqui curtinho na saída do campo de defesa, a bola fica recuada. Onde está colocado o William Arão, que hoje fez o que lá na cabeça? Um coque? Como é que é o nome daquilo, hein?
10: Tá, é o coque mesmo.
9: É um coque, tá com o cabelo amarrado. Olha o Inter, lá vem o Internacional descendo pelo setor direito, trabalha a bola, Sanabria, metida de bola pro Bruno Gomes, estabeleceu contato para Alan Patrick meteu para Carboneiro na esquerda, fecha para receber Matheus Bahia, ele vai pro terreno, é falta, falta, falta, falta, falta, falta, falta, falta, falta. E dali é boa, é muito boa dali, essa falta para o Internacional nos primeiros movimentos, primeiro minuto de bola em jogo, passa limpo, Gabi.
11: Um minuto foi o suficiente para abrirem a caixa de ferramentas para cima de Johan Carboneiro. Começou com o Alan Patrick, que procurou o colombiano, lado esquerdo de ataque, na bica da área. Ele foi derrubado pelo Igor Vinícius. Uma falta a dois passos do paraíso, o próprio Carboneiro cobra. 1:30, placar fechado no Gigante.
9: É falta para o Internacional, e Johan Carboneiro coloca o pênis. Quadro toma posição para a cobrança, se distanciou Alan Patrick e foi lá pro tumulto da grande área, junto com ele também o Matheus Bahia. Pode ser aquela jogada de laboratório ou não, apenas agora vai começando a ser composta a barreira formada por jogadores da equipe Santista, são 3 jogadores no momento, eu acredito que também o Luan Pérez vai chegar por ali, vai se postar na formação da barragem humana, não fica apenas com 3 homens, eu destaco aqui o William Arão e também o Gabigol, o árbitro da partida do Rio de Janeiro vai autorizar a cobrança da falta, vai lá Carboneiro, capricha, capricha, vai com fé no pé que o gol é teu, atenção, ele partiu pra bola na barreira, não apareceu, né? Um novo cobrador de faltas no futebol brasileiro. Não foi agora. Ela vai no Inter com o Alan Patrick. Boa bola. A bola é boa para Carboneiro. Chega por baixo. Tira a retaguarda do Santos. Bate o Igor Vinícius em cima do jogador do Internacional. Alan Patrick. Ela vai embora. Vai para fora. Vai para a linha de fundo. É só tiro de meta. Diga.
12: É o cúmulo do desperdício. A bola parada do Internacional. Nunca dá certo. É impressionante. Entra centroavante. Sai centroavante. E por que o Carboneiro bater? Bate o Alan Patrick. Dos males, o menor.
9: Sabendo dos 5 maiores cobradores de pênaltis de todos os tempos do futebol mundial, 4 são do Brasil e não sei, os caras não ativam mais isso, né? Lá vem o Inter, ele desce com Bruno Gomes, boa bola pela ponta direita, enfiada de bola, seria pro Vitinho, chega na antecipação, Gustavo Henrique afasta, tira, a bola vai embora pra fora, pra linha de fundo, camisa 31 do Santos, o Escobar, bateu em cima do jogador do Internacional, voltou nele, lateral que cobra o Internacional aqui pelo setor direito no campo de ataque, desce o Inter, a bola recuada onde está colocado, Gabriel Mercado, tem bola rolando,
13: começou também no Mineirão, PC Cruzeiro e Atlético Paranaense, ainda não rolou o jogo atrasado lá no Mangueirão, Remo e Flamengo. 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
9: É, Remo e Flamengo, né? no Mangueirão. Hoje a torcida do Internacional é pro Flamengo. A sobra de bola vem até a metade do campo, roda gigante do gramado, estabelece contato, Félix Torres empurrando onde está colocada para receber. Bruno Gomes abre o compasso pelo setor direito no campo de ataque, entrega a bola para Vitinho, ajeita curto para Ronaldo, prefere o passe recuado, entregando a bola onde está colocado Félix Torres, levantamento longo em profundidade para elevação no setor direito, desce para o campo de ataque, o time do Internacional tirou a retaguarda, roubada de bola do Thiago Maia, pelo lado esquerdo o Carboneiro pediu, recebeu, dominou, avançou, partiu para cima da marcação, um para lá, dois para cá, clareou, vislumbrou, apertou o gatilho, disparou pro gol, para fora do gol, desvia na zaga, vai embora, vai para fora, Alan Patrick chama o povo, e o Internacional tem escanteio, Gabriel.
11: Escanteio para o Inter, jogada de Carboneiro, jogada individual, driblou o marcador na hora da finalização, o chute foi travado, saiu com desvio, tiro de canto para o Inter nos pés do capitão Alan Patrick.
9: 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quadro, corpo, coloca o pé no esquadro, eu quero fogo no barraco, levantamento da feita, o goleiro tirou mal, chegou, torneou de cabeça, tentou mercado, tirou de novo o goleiro, afasta a zaga, e o Internacional quase chega lá, quase o Internacional vai pra rede, Gabriel.
11: Quase, depois do cruzamento do Alan Patrick, até que a bola aérea deu resultado, o goleiro Gabriel Brazão deu um soco pra cima no rebote, Gabriel Mercado acabou cabeceando, mais uma defesa do meu xará, goleiro do Santos, e agora tem uma pegada forte no Vitinho, próximo à linha lateral do lado direito, a torcida ficou na bronca, tem cartão amarelo, não consegui ver pra quem aqui, se puderem me ajudar, conseguiram enxergar daí. Por essa falta em
10: o
11: cima.
10: 32.
11: É o 32.
9: Rolaser.
11: Cartão 32. Amarelo para o Rolaser, mesmo cliente. 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Muito obrigado, Gesiel.
9: Começou. Cartão amarelo, Gesiel.
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9: Falta para o Internacional, daqui a pouquinho informa o Fiorim, prepara-se para a cobrança, Bruno Gomes, levantamento, fogo no barraco da equipe do Santos, tirou a retaguarda, apanhou a sobra, Matheus Bahia, ligou rápido na meia esquerda no campo de ataque, na ponta, atenção, Carboneiro meteu no tumulto da grande área, fechou Sanabria, sobe junto com ele, tira dali de qualquer maneira, Luan Pérez, a bola subiu, desceu, caiu, vem brigar Matheus Bahia, mete o compasso aberto pelo setor esquerdo, entregando para Carboneiro, recebeu, dominou, recolheu, carregou e recuou até a metade do campo, começou onde, Fiorim?
13: Informa a Rádio Grenal, com 5 minutos de atraso, a bola rola para Remo e Flamengo, grupo na Expo Inter até 6 de setembro. É hoje. 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
9: 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Atenção, lá vem pro campo de ataque. O time do Santos desce rapidamente buscando o campo de frente. Tira a retaguarda do Internacional. Apanha só para o time Santista com Cristian Oliva. Sai jogando pelo setor direito. A zaga do Internacional vai afastar parcialmente com Matheus Bahia. Ligou rápido, saiu jogando curtinho com Thiago Maia. Thiago Maia para Alan Patrick. Alan Patrick pelo lado esquerdo. Quarteto formado agora com Carboneiro. Matheus Bahia pela ponta, pede bola, recebe, domina, recua. Entrega a bola na intermediária ofensiva pelo setor esquerdo no campo de ataque para Thiago Maia. Que recua sobre a linha que delimita a metade do campo. 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Caminhamos para 7 minutos de partida. Disse 7 minutos de partida. Primeiro tempo, tempo primeiro de jogo. Marcador está fechado. Zero para todo lado. Zero Internacional e Santos. Inter vem pela ponta direita. Boa jogada pela ponta direita no campo de ataque. Desceu o Internacional com Bruno Gomes. Entrou na área. Sumiu a zaga. Afasta de qualquer maneira. Bom tempo. A bola viaja até a metade do campo. Gabriel marcado. Dá uma esperrada bonita de cabeça para o Félix Torres. Perdeu para o Gabigol. Deu de graça, atenção, Gabigol colocou na frente, saiu o goleiro do Inter, vai fazer, bateu na trave, entrou, é gol do Santos, do Santos, do Santos, não é Natal, mas já desceu o Papai Noel no gigante da Beira Rio e ele tem nome, é Félix Torres. Olhou pro Gabigol e deu a bola de graça pro jogador do Santos. Tentou o domínio, se atrapalhou com a bola. E aí, o Gabigol, que não é bobo nem nada, levou, conduziu, saiu o goleiro do Inter, tocou no canto esquerdo e ela vai morrer no fundo da rede. Que lástima, que lástima. Tá aí a novidade do Pesolano pro jogo de hoje. Félix Torres, zagueiro atrapalhado para atrapalhar a vida do torcedor colorado. Santos está na frente, 1-0. Passa limpo, Renan.
15: 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Este foi o presente de Félix Torres para o Gabriel Barbosa. Ele nem estava perto, estava longe. Mesmo assim, o zagueiro do Internacional todo atrapalhado, pisou na bola. O centroavante do Santos, muito experiente, roubou, saiu. saiu na frente, uma atacada de sinuca, do pé dele no pé da trave, no fundo do gol do Internacional. O Santos sai na frente do Beira-Rio, Alendor Nelis.
10: Esse gol tem assinatura de Paulo Pezzolano, esse técnico desgraçado, pede pra sair, vaza do Internacional. Fabinho Soldado, que é um dos piores executivos da história do Inter, só contratou bagre. Sai daqui, vaza do Beira-Rio, nunca mais aparece aqui, Luiz Carlos Reck.
12: Félix Torres erra, Gabigol faz 1-0, ele já entregou contra o Atlético Paranaense, o nome dele é Balde de Água Fria, zagueiro que sabe que não vai ficar no Inter, porque se insiste no que já passou. 1-0 Santos, gol do Gabigol, Fiorim.
13: Internacional, antepenúltimo colocado, está sofrendo o 32º gol, poderá ainda ser ultrapassado pelo Remo, caso este vença o Flamengo no Mangueirão. O Peixe vai quebrando um tabu de 18 anos, de sem vencer o Internacional no Beira-Rio. Nono gol do Gabigol em 18 jogos no campeonato, e também o nono gol dele em 19 confrontos contra o Internacional.
16: É, eu gosto de dizer às vezes, não carimba, né, Gesiel? Mas essa aí não tem como. Mete o carimbo aí, Gesiel.
14: Se foi falta, foi falta da bola no zagueiro do Internacional. Gol legal do Santos. Pode carimbar PC e arerê, o Inter vai jogar a Série B.
16: E o torcedor aí, Black, da galera, Marcinho Black, o torcedor do Internacional, Black.
17: Pois é, vai. Balde de água fria é pouco que aconteceu aqui, né, Felipe?
18: Cara, o amor tem que ser pelo Internacional, eu aprendi com meu pai que o Inter é maior do que tudo e do que todos. Então um abraço, Marcelo Reis, meu avô também, estão em Capão, eu vim de Capão só pra ver o jogo, mas o amor é pelo Inter, que eu aprendi com meu pai. Então viva o Inter, nada nem ninguém será maior do que o Internacional.
17: Pois é, mas o Félix Torres já podia sair agora e ir pra casa, né? Porque depois o bicho vai ficar ruim pra ele aqui.
16: Complicado, 1-0 para o Santos, numa falha clamorosa de Félix Torres, mais uma vez o comprometedor zagueiro do Internacional, entrega o ouro para o bandido.
12: Só dava o Inter estava animado, já estava pronto para dizer que pelo menos duas tentativas tinha feito o Sanabria, uma de bicicleta e outra de cabeça, não achou a bola, mas tentou. Então, o Internacional estava melhor, mas olha, Félix Torres, vaia. Ele já foi vaiado no Corinthians, já está acostumado.
17: Olha que coisa absurda esse Félix Torres. Tem que tirar ele agora do campo.
16: Fala, Fiorinho.
13: Será que não tem algum clube equatoriano que queira levar ele de volta?
16: Se tiver o olheiro aqui, aí é certo que não
17: leva. Ele não joga nem no time do Filhos da Orfana, esse Félix Torres.
16: E é brabo. 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Tenta a partida para o campo de ataque, o time do Internacional, Alan Patrick, para na frente da marcação, chega a bom tempo, toma ali a frente, rouba ali a bola, rola curtinho, sai jogando onde está colocada para recolher a Escobar, enfiada de bola pela ponta esquerda no campo de ataque, entregando bola para Rolazer, dominou Rolazer, voltou para Escobar, arquiteta jogada lá pelo setor esquerdo, entregando bola para Gabriel, bom tempo, bola do Gabriel, bom tempo, arquiteta jogada para na frente da marcação do adversário, tem colocado para ali o Rolazer, prefere sair jogando pelo flanco, o canhoto entregando a bola para Gustavo Henrique, este voltando onde está colocado para receber Rolazer tenta na metade do campo, só o Santos tocando na bola, sai jogando agora com Luan Pérez entrega a bola pelo setor esquerdo no campo de ataque, boa bola, a bola é boa, fechou para receber, recebeu o Rolazer lá pela ponta esquerda, boa bola, desceu o time do Santos, carregou a bola, Cavadeiro partiu para cima da marcação, não vale mais nada, dedurou bandeira, estava na banheira, impedimento marcado, passa limpo, Renan.
15: É a jogada pelo lado esquerdo de ataque do Santos, levantou instrumento ali, a Thaís e Marques pegou o impedimento do ataque do Santos e seguem as vaias para Félix Torres.
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16: No Gigante da Beira Rio, 12 minutos 40 segundos são decorridos do primeiro tempo, tempo primeiro de jogo. Marcador aponta Félix Torres, não foi contra, o gol foi do Gabigol, mas foi um presente. Santos está na frente 1-0. Atenção, Internacional chega pela ponta esquerda, Matheus Bahia vai meter no segundo pau. A bola vai embora para fora, vai para a linha de fundo, só tiro de meta, eu afirmo e repito. Agora 13 minutos são decorridos do primeiro tempo, marcador aponta 1-0 para o Peixe.
13: Informa Rádio Grenal, 13 minutos do Mineirão, 0 0x0 Cruzeiro Atlético Paranaense, 9 do Mangueirão, Remo e Flamengo 0x0. Na Série A2 do Gauchão, Talis contra em Caxias do Sul, empata para o Aimoré. Apafute 1, Aimoré também 1. Em Passo Fundo 0, Brasil de Farroupilha 1. Primeira derrota do Passo Fundo. 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
12: Na verdade, quando o torcedor vai a Fiorim vencer, o torcedor pede que ele saia de uma vez do jogo. Só que se o técnico fizer isso, acaba com a carreira do atleta. Aí o técnico fica culpado por isso. Não, ele é o zero e vezeiro de fazer isso. Fazia no Corinthians, fez aqui no Internacional. Até teve um período razoável em que ele e o mercado se entenderam. Mas ele não é jogador pro tamanho do Colorado.
16: É claro que não. 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Domina a bola, o time do Santos senta a partida para o campo de ataque. A sobra de bola vai ficando com Gustavo Henrique. Houve a falta. Jogo está parado, falta está marcada. É falta para o Internacional. Passa limpo, Gabriel.
11: Falta para o Internacional fazer a cobrança no campo de ataque, falta que foi marcada pelo árbitro, gerou um pouco de reclamação. E agora, Inter querido, popular, está contigo, canta a torcida do Inter, e muitas vaias para o Félix Torres. Inclusive, enquanto o Gabriel Barbosa comemorava o gol, as vaias já haviam começado.
16: Aí mais uma vez acaba de ser vaiado porque tentou um cruzamento lá no interior da grande área, afastou a zaga do Santos, desce para o campo de ataque, partiu agora com o Laser, levantamento longo buscando a penetração do Escobar, chega contra ele o Félix Torres, meio atabalhoado, ele sentiu, hein? Ele sentiu o baque, meteu a bola de qualquer maneira para a linha de lado, pois não, Ale?
19: Não, a questão é o seguinte, tem também a orientação do treinador, que mesmo depois daquele erro bizonho, típico de um jogador bagre como ele, ele seguiu tentando fazer o mesmo tipo de jogada. Não dá para também tirar a responsabilidade do treinador que fica pedindo para um bagre ter papel de camisa 10 dentro de campo. Não dá, não dá. E outra, quando fica mano a mano com um goleiro frangueiro, é óbvio que não vai acontecer a defesa.
16: Lá vem o Santos pro campo de ataque, tira a zaga do Internacional, tira bem com o Carboneiro, resposta do Internacional, Vitinho, partiu para cima da marcação contra ele, Gustavo Henrique, Vitinho vai lá no mano a mano, no tete a tete, chega o jogador do Santos, agora o Laser no pé de ferro, mete bola, procura a ponta esquerda, afasta lá por baixo, bem colocado Bruno Gomes para o Internacional, tenta devolver para o campo de ataque, mas ficou feio o jogo ali, hein? Ficou feio o jogo ali.
12: E às vezes é por isso que se troca de técnico, né? Quando vê que o técnico insiste nos mesmos problemas que ele sabe que são homéricos, goleiro, zagueiro, enfim, tantos outros, né, que precisam ser mexidos para ter coragem, aí tem que vir uma vassoura nova, né? Mas tomara que o Inter vire e que isso mude o semblante ainda para as próximas rodadas.
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20: Só para trazer um destaque aqui, né, do Gabriel Barbosa. O Gabigol, foi o 10º gol marcado pelo Gabigol contra o Internacional no futebol brasileiro. Poucos jogadores fizeram tantos gols no Internacional, justamente ele marcou nessa partida até então.
16: Lá vem o Santos pela ponta direita, baixando para o campo de ataque com o Cristian Oliva, faz aqui a finta limpa, jogada, entrega a bola, fecha para receber Gabriel, bom tempo, abre luta contra a marcação, vem pela ponta direita, entrega a bola para Igor Vinícius, recebeu, dominou, recolheu, carregou, pede bola lá pelo setor esquerdo, Cristian Oliva, ele abre luta contra a marcação, afasta parcialmente a retaguarda do Internacional, houve a falta, jogo está parado, falta está marcada, é falta para o Internacional cobrar aqui na saída do campo de defesa. 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Fala, Gesiel.
21: Não, desculpa, achei que o microfone tava fechado, ia fazer uma fofoca pro Fiorim, ainda bem que não fiz no ar, desculpa, PC, desculpa ter atrapalhado a jornada por ser tão incompetente.
16: Tu tem crédito, vai pro campo de ataque, o time do Internacional, Matheus Bahia, repõe a bola em circulação, meteu na ponta esquerda, boa bola, fecha para receber, abre luta contra a marcação, Vitinho puxa o carro, o time do Internacional, vai tentando partir, era o Alampa, não, na verdade era o Sanabria, Sanabria que ainda até agora nada fez, quem sabe agora Sanabria, vai lá Vitinho, mete no Sanabria, domina a bola, na entrada da grande área para Thiago Maia tentou pelo corredor central, chegou por baixo, bem colocado, Gabriel, bom tempo, afastou, tirou sobra de bola, ficou com Vitinho, Vitinho recebeu, tá do lado da área, pé direito na bola, com a face interna do pé, meteu, sobre sobrou para Carboneiro, vai bater, bate a bola em cima da marcação, Igor Vinícius afasta, vai buscar na marginal canhota no campo de ataque, Matheus Bahia ergue a cabeça, estufa o peito, orienta a colocação dos companheiros, entrega a bola para Carboneiro, Carboneiro retrocede na grama, baixa no terreno, entrega para Ronaldo, Ronaldo arquitetando a jogada para Bruno Gomes, partiu para cima na marcação, cometer a falta, Cavadeiro chega com caminhão desgovernado, comete a falta, falta dele, Cavadeiro nele, Bruno Gomes, é falta para o Internacional, passa limpo, Gabriel.
1: É, o Bruno Gomes foi atropelado pelo Cavadeiro ali na zona central, intermediária do ataque do Inter, após uma troca de passes entre Carboneiro e também ali o próprio Bruno Gomes, agora o Alan Patrick vai fazer a cobrança, uma falta que se souber aproveitar, que não é muito comum do Internacional, pode ser um lance perigoso, 18 minutos, vem para o aniversário, Assum, a maior festa da 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
12: É, e já tá pedindo o cartão, o Gabigol, né? Ficou enchendo o saco do juiz.
16: É, já fez o gol, pode tomar e ir embora também. Atenção, é falta para o Internacional, toma larga distância, toma posição para a cobrança, Alan Patrick junto com ele, Matheus Bahia, os dois jogadores disponibilizando-se, atenção, vai com fé, não fé que o gol é teu, Alan. Mas o que que é isso, Alan Patrick? O que é isso? A Laradinha chuta mais forte do que você, Alan Patrick. Pra quem não sabe, a Laradinha é minha neta. Fez 5 anos agora no dia primeiro. A sobra de bola do time do Internacional com Matheus Bahia. Domina a bola aqui na saída do campo de defesa, Ronaldo. Ronaldo entregando a bola pra Félix Torres. Vaiado, Félix Torres. Vem pro campo de ataque o time do Internacional. Sanabria partiu pra cima da marcação, perdeu a bola. No bate, rebate, o rebote é colonado. Desce o Inter com Alan Patrick. Alan Patrick na cabeça do círculo central do campo, entrega a bola. Lá vem o Internacional com Matheus Bahia. Colocou na frente, imprimiu velocidade, adiantou demais. Perdeu a parada, recupera o time do Santos. Sai com Gabriel, bom tempo. Grão, bom tempo, domina a bola. Ali pro Rolazer, tá pedindo a bola, o Rolazer pelo setor esquerdo, é pra ir a bola, recebeu, dominou, recolheu, carregou, parou na frente da marcação, voltou para bom tempo para Rolazer, Rolazer domina, arquiteta a jogada, é pela meia esquerda pro campo de ataque que chega o time do Santos, entrega para bom tempo recua, se aproxima, busca o jogo, Gustavo Henrique não tinha com quem jogar, solteiro congestionado, trânsito engarrafado, recua até Luan Pérez que abre curto na linha de zaga para o William Arão, gira sobre o seu próprio eixo e recua no interior da grande área, bola recuada para o goleiro Brazão que sai pro jogo, oferecimento Jebwork, móveis de escritório, é o futebol da Granal. 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Félix Torres trabalha a bola na linha de zaga. Torcedor implacável pra cima do Félix Torres. Ele entrega a bola pra mercado, descarrega pra metade do campo. A bola sobe, desce, aparece, vem brigar pela posse de bola. O time Peixeiro tava por ali, o Cavadeiro. Sobra de bola do Internacional. Porém, com muita força, sobra, fica dominado. Onde estava colocado o Ilharão, de larga distância, recua para o Brazão. Brazão de perna direita, dá um chutão, descarrega para o campo de ataque. Busca a penetração do Gabigol, antecipa-se na jogada. Bem colocado, Félix Torres afasta o perigo inimigo. Mercado explode para metade do campo. Alan Patrick vai buscar a bola. Antes dele, bem colocado, Igor Vinícius no bate-rebate. O rebote é do Internacional. Quase ali na linha da faixa central do campo está o Mercado. Meteu no campo de ataque, boa bola, fecha para receber Sanabria. Não quer saber de brincadeira, chega ali Gustavo Henrique, afasta, tira. A bola sobe, desce, aparece, sobe. Mais uma vez para o jogador da equipe do Santos, vem Luan Pérez, meteu na ponta esquerda, boa bola, desceu agora com o Cavadeiro, lá pela ponta esquerda no campo de ataque, antecipação do Bruno Gomes para o time do Internacional, domina a bola com categoria aqui na saída do campo de defesa, vai pintar a casa, pintor recomenda, quem entende pinta com tintas Kirin, a bola rola, rola agora pelo setor esquerdo no campo de ataque, vai o homem das águas, partiu com bola dominada, Thiago Maia na ponta direita, boa bola, a bola é boa, fecha fitinho, recebeu, parou na frente da marcação, balançou o corpo dali para Thiago Maia, atrás Ronaldo, pede bola é para ele, tem colocado Alan Patrick, preferiu na frente Sanabria, tabelamento tá feito, Sanabria, Alan Patrick, Sanabria, Sanabria, devolveu errado, perdeu a parada, Mercado recupera antes do círculo central do campo, porém a bola vai embora pra fora, pra linha de lado, lateral que cobra o time do Peixe, diga.
1: Só pra te ajudar, tá, o Sanabria 19 e o Thiago Maia 29 usam a mesma chuteira, mas o Sanabria tá de mangas longas e o Thiago Maia de mangas curtas.
16: Obrigado, obrigado, Gabi. Sanabria de mangas curtas, mangas longas, o... não, o contrário, né?
1: E Sanabria de mangas longas.
16: Muito bem, não tá adaptado ainda, né, com a friaca do Rio Grande. Lá pela ponta direita, desceu o Vitinho pro campo de ataque, rasga por baixo, bem colocado, tira a retaguarda com Gustavo Henrique, a bola vai encolar pra fora, pra linha de lado, lateral para o Internacional. Vamos pra 22 minutos e meio, metade do primeiro tempo, 1-0 para o Santos, o Internacional perde o jogo, o Internacional parte pro campo de ataque, trabalha a bola, Bruno Gomes estabelece contato, empurrando a bola para Thiago Maia recua, entrega a bola para Mercado, Mercado sai jogando curtinho na saída do campo de defesa para Matheus Bahia, levantamento longo em profundidade, busca o interior setor da grande área. A bola passa por todo mundo, vai ficar com o goleiro Brazão, que sai do gol e segura com tranquilidade, pois não, Rec?
12: É, não, o Internacional não acerta nada, não constrói uma jogada individual. A pichotada do Félix Torres afetou todo o time, dá um balde de água fria, como disse o Marcinho Black, é muito mais do que um balde de água fria, né? E até o jogo não flui também para o Santos, mas uma pichotada dessas aí pode decretar uma derrota ou muito mais dificuldades para virar, mas o Internacional não pode se animar, não, tem que pensar que tem que escapar dessa zona do inferno que é a segunda divisão.
16: 23 minutos são decorridos deste primeiro tempo de jogo. 1-0 para o Peixe em cima do Internacional. Tá tirando lá de atrás Félix Torres. A bola subiu, desceu, caiu. Ficou dominada pelo Ronaldo. Ronaldo meteu de trivela lá pelo setor esquerdo para Matheus Bahia. Coloca na frente, imprime velocidade. Passou pelo primeiro, não passa pelo segundo. Rasga por baixo, bem colocado. Igor Vinícius toca a bola para a linha de lado. Lateral marcada e cobrada. A bola na ponta esquerda para Carboneiro. Carboneiro fintou na marcação do adversário, recuando. Entregando a bola para Thiago Maia. Volta para Carboneiro. Lá no centro, pede bola agora o Sanabria. Preferiu retrair a jogada, começa tudo de novo pelo setor esquerdo, empurrando a bola, tendo está colocado o Mercado. Mercado sai pro jogo com o Alan Patrick, saiu esplendorosamente da marcação do adversário, evoluiu, cutucou o couro juntinho, entregando a bola na frente para Matheus Bahia, anda ali para o Thiago Maia na ponta esquerda, boa bola, a bola é boa, desce o Internacional com a Lampa, balança o corpo na frente da marcação, cercado, apertado, um para lá, dois para cá, prefere recuar e a bola volta até a metade do campo para o Mercado. Mercado conduzindo agora pelo miolo de ataque para Alan Patrick, estabelece contato pelo setor esquerdo, empurrando a bola para Ronaldo, tenta partir para o campo de ataque, o Internacional joga errado, Ronaldo, resposta agora do time do Santos, desce com o Roleiser, ele escapa, vai embora pro campo de ataque, rompeu a fronteira, desceu a ladeira, tocou na frente pro Gabigol, condição legal, penetrou na grande área, vai pro tapete, o árbitro vai marcar o pênalti.
2: Renan,
3: foi pênalti.
2: Marca o pênalti, o árbitro da partida. E tem cartão amarelo, passa limpo, Renan. Ele marcou ou não marcou?
3: Marcou, vamos marcou. Lá então, PC Carvalho, passa limpo. A lambança mais uma vez do Internacional. O Roleiser fez a jogada pelo centro do gramado. O Thiago Maia tentou fazer a falta, não conseguiu. O baixinho do Santos é forte. Seguiu na jogada, enfiou a bola nas costas do Mercado. Gabigol saiu cara a cara com o Matheus Cunha. Chegou o Matheus Bahia para fazer o pênalti. Puxou ali a bola da camisa do Gabigol, empurrou também. Pênalti marcado, o Alex Gomes e Stefano apontou para a marca da Cal. O Santos tem um pênalti no Beira-Rio e o Matheus Bahia tem amarelo. 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
21: Pode ser chamado no VAR para revisão e cartão vermelho, tá? Porque não tem disputa de bola. Ele abandona a disputa de bola para impedir o ataque do adversário. Pode ser chamado para cartão vermelho. Pênalti muito bem marcado pelo Alex Gomes e Stefano, mesmo lance do jogo entre Fluminense e Vasco na noite de ontem. Por enquanto está muito bem o Playmobil. CMPC, nosso futuro é aqui, PC Carvalho.
12: Ou seja, pode piorar. Mas o Santos já vinha mais organizado que o Inter, tem contra-ataque que tem...
2: Eu tô com uma dúvida.
12: Alguma cognição. O Internacional não tem nada de cognitivo. É uma coisa impressionante.
2: Passe errado que originou. Me corrija, Gabriel. Tu tava mais em cima ali. O passe errado que originou esse contragolpe do Santos foi do Ronaldo? Me parece que foi, né? Do Ronaldo, lá na frente, lá, ó. Eu não sei, depois eu quero rever isso aí, mas me parece que foi o Ronaldo. E aí originou todo esse contragolpe.
22: Quem perde a bola no começo da jogada é o próprio Matheus Bahia.
2: Ah, ele foi reclamando
22: com o Carboneiro que o Carboneiro não avisou do ladrão.
2: Vai no VAR. Ah, tá. Vai no VAR o árbitro, vai pra casinha.
21: Ele pode revisar duas coisas, tá? É. Pode ser falta fora da área, porque o puxão começa fora da área, tem que ver onde que termina o puxão. E se for fora da área, cartão vermelho, certo. Se for dentro da área, ele pode escolher se houve ou não disputa de bola.
3: Checando possível cartão vermelho no telão aqui.
21: Exatamente. É cartão
2: não
21: vermelho.
2: Anula o pênalti.
21: É cartão vermelho. É cartão vermelho.
2: Ficando...
21: Dentro ou fora da área para cartão vermelho, tá? Porque ele abandona a disputa de bola. É. Para mim, ele começa a puxar fora e termina dentro. Tem que ser marcado o pênalti e o vermelho.
2: Tá voltando o árbitro da partida,
3: vai expulsar.
2: Bolso, vai expulsar.
21: Um dia eu errei com relação à arbitragem e foi o dia que eu pensei que eu tava errado.
2: É. E o Matheus Bahia está expulso, vai pra rua, pro chuveiro mais cedo. O Internacional pode tomar o segundo gol a 27 minutos do primeiro tempo. E olha, não é um time que está no G4, G5, G6, G7, G8, é o Santos.
19: Eu olhei o lance aqui, realmente foi o Ronaldo que errou o passe.
2: Foi o Ronaldo, né?
19: Ele tentou passar para o Matheus Bahia estava tentando fazer a parede, né? E aí o jogador do Santos deu uma apertadinha e recuperou a posse.
21: O Ale.
19: Quem deu o passe foi o Ronaldo. Oi.
21: A arbitragem, a torcida do Internacional está usando nariz de palhaço na arquibancada.
12: É, e agora,
21: são vários, tá? São vários.
12: As duas opções do técnico Pezzolano estão derrubando o Pezzolano.
16: Pois é.
13: Quinta expulsão do Inter no campeonato.
16: Como é que é? Quinta expulsão, é?
13: Isso.
16: Pois é, por isso que eu queria saber se era o Ronaldo, né? Porque antes foi comprometedor o Félix Torres, agora origina também a jogada que é o nascedor, né, de tudo que aconteceu para o Santos, o Ronaldo. As duas alterações que nós não entendemos porque foram processadas no time do Internacional para antes da partida, antes da bola rolar. E aí paga o preço tributo o torcedor do Internacional. Atenção, Gabigol partiu para a bola, bateu e é gol. Não, mas aí é piada. Aí é piada esse goleiro. Esse goleiro é piada. Esse goleiro é piada. É piada. É piada. O Gabigol errou na bola, ele chutou fraquinho demais, e ela passou no meio das nuvens entre os dedos do goleiro do Internacional. É gol do Santos, não tem como narrar um gol desse, isso não é gol, isso é piada. 2-0 pro Santos, passa limpo, Renan.
20: É, o Gabigol foi pra cobrança da nossa maneira tradicional, fez paradinha, pulou, saltou, só faltou virar um mortal pra trás, bateu fraquinho no canto esquerdo do Matheus Cunha. O goleiro do Inter saltou, tocou na bola e ajudou a colocar ela para dentro do gol. O Santos faz 2-0 no Beira-Rio ali.
19: Goleiro frangueiro de M, sem vergonha, não devia nem voltar pro segundo tempo. É um absurdo o que está acontecendo aqui. É a crônica de uma morte anunciada. Não havia uma alma que não soubesse que esses porcaria iam fazer isso no jogo de hoje. Félix Torres, Ronaldo, Matheus Cunha. Fabinho Soldado, isso também está na tua conta. Está na conta do Conselho de Gestão que contratou esses profissionais horrorosos para comandar o futebol do Internacional, Luiz Carlos Reck.
12: Bateu mal o pênalti. Era para devolver o presente que o Inter deu com o Félix Torres. O Gabigol resolveu devolver o presente e o Inter botou o presente no lixo. Toma frango de pênalti o goleiro do Internacional. É inacreditável o que acontece no Beira-Rio. Se 11 contra 11 já estava difícil, até porque tinha 6, 7 só, alguns não correspondem minimamente à necessidade, agora 11 contra 10 é tortura o que estão fazendo com a torcida do Internacional.
13: Internacional está sofrendo o 33º gol no campeonato, ocupando ainda a 18ª colocação com 25. O Santos sobe para 12º com 32, 36 gols marcados, décimo do Gabigol na competição em 18 jogos. Vitória histórica do Santos do Beira-Rio repete o placar de novembro de 73. Naquela ocasião, Mazinho e Pelé marcaram.
16: É, tinha Pelé, né? Eu vou te contar. Hoje eles não tem nem o Neymar, rapaz.
20: PC.
16: E um monte de titular no banco. Santos, mistão do Santos, ia tomar 2-0. O goleiro toma peru de um frango de pênalti, como disse o Rec. Uma piada, como eu disse antes. Foi uma piada esse goleiro. Esse goleiro é uma piada. Piada pronta. Olha aí, ó. Bola recuada pra ele. É capaz de tomar gol dali. Gol onde?
13: No mesmo tempo do gol do Gabigol, Matheus Pereira abriu o placar do Mineirão. Cruzeiro 1, Atlético Paranaense 0. 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
16: Gesiel Elias, carimba o gol.
21: Gol legal do Santos, pode carimbar.
12: Não tenho mais o que fazer na direção do Inter. A persistir no score, que é o que está aparentando que vai acontecer, o Internacional tem que demitir o Pezzolano. Quem sabe demite no intervalo e já coloca um outro técnico.
19: Demita. Tem que ter vergonha na cara. Pô, na boa, olha o que tá acontecendo aqui. Escala Matheus Cunha, que Fabinho Soldado trouxe sei lá por quê. Aí escala Félix Torres, que comete um erro bizonho na frente do Gabigol. Depois Ronaldo, erra o passe. Matheus Bahia, que é outro jogador que foi o Fabinho Soldado que trouxe. É um fracasso total e absoluto de Fabinho Soldado no Inter. E o Pezzolano também, fez de tudo para ser demitido. Pelo amor de Deus, o Inter está sendo rebaixado hoje.
16: E o torcedor, Black?
17: Torcedor bem desolado aqui. E aí, Issa? Já era, né? Já era.
4: Tá muito complicado. O time é muito ruim. É muito ruim. De tão ruim que é, nós não conseguimos ganhar desse time ruim do Santos. Nós não conseguimos ganhar duas partidas do time ruim do Grêmio, que não ganha de ninguém. É muito ruim o que nós estamos vendo e é praticamente irreversível, infelizmente.
16: Tá contigo aí, PC. Tinha chamado o Gabi.
22: tinha chamado lá do outro lado. Estou enxergando uma briga na camisa 12. Não sei se é, é
5: tem
22: 12
5: briga aqui.
22: Ou se é a nação aí, Renan.
5: É a nação, é a nação. Ali em cima tem um torcedor. Eu não sei se ele foi identificado como torcedor de outra equipe. Eu não sei, ele tá. Ele não tá com roupa das cores do Internacional. Tá com uma jaqueta marrom, enfim. Tem uns 10 ali na volta dele, dando uns supapos nele ali na arquibancada.
6: Não tem um brigadiano ali, nada, né?
12: E agora o Félix Torres não sabe o que fazer com a bola, porque tá com medo de jogar. Tira ele, o Pezzolano.
22: Tem que tirar. Falando em Pezzolano, eu acho que vai ser a primeira vez na minha vida que eu vejo um técnico ser demitido sem estar na casa-mata.
16: Olha o Internacional chegando pelo setor direito do campo de ataque. Bruno Gomes partiu para cima da marcação, carregou junto à linha de fundo, vai tentar o cruzamento no interior da grande área, mergulha a zaga.
6: É torcedor.
16: E a bola vai embora para fora, vai para a linha de fundo, escanteio para o Internacional. O torcedor é do Santos, é?
7: É o que eu tô vendo, eles arrancaram a camiseta e começaram a girar.
5: É, os caras estão balançando uma camisa azul escura ali com dourado. Deve ser do Santos mesmo.
16: Ninguém ali, nenhum segurança. Atenção, prepara-se o Alan Patrick para a cobrança do escanteio para o Internacional. A 33 minutos da etapa complementar, 1-0 para o Peixe. Levantou no interior da grande área, subiu o Vitinho. O torneio de cabeça alto demais, ela vai embora pra fora, pra linha de fundo, só tiro de meta. 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
16: No gigante da Beira Rio. 34 minutos cravados da etapa inicial. O marcador está apontando Colorado 0, Santos 2.
13: Informa a Rádio Grenal 34 no Mineirão, Cruzeiro 1, Atlético Paranaense 0, gol do Matheus Pereira. Meia hora de jogo em Belém, segue Remo e Flamengo 0-0. Na Série A2 do Gauchão, Brasil de Pelotas vai derrotando o Lajadense por 1-0. E lá em Caxias do Sul, a Apafute abre 3-1 sobre o Aimoré. 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
16: Carboneiro estava metendo bola para o Sanabria no tumulto da grande área. Ele esperou, esperou 3 anos para chegar à marcação. A marcação chegou, bateu em cima do marcador e a bola foi embora para fora, para a linha de lado. Pois não.
22: Juninho e Brian Aguirre estão aquecendo e o Vitinho é lateral esquerdo nesse momento.
16: Mas eu duvido que ele vai botar o Juninho no primeiro tempo. Atenção, pela ponta direita. Chega o Internacional com Bruno Gomes. Segura a informação. A bola no ataque. No tumulto da grande área. Tira, tira, tira o goleiro Brazão. A sobra de bola fica pela ponta esquerda. Vem o Internacional de novo chegando no campo de ataque. Atenção. Meteu o Vitinho no segundo pau.

0: Tem a bola dominada ali pelo setor direito do campo de frente, entrega a bola a Gabriel, bom tempo, sai jogando, boa bola no corredor central para Gabigol, Gabigol estilingou na ponta esquerda, entrega a bola para Carvajeiro, livra-se da marcação do adversário, se apresenta, busca o jogo, trabalha a bola ali, o Cristiano Oliva não conseguiu o domínio, preferiu retroceder no terreno, recuando a bola, onde estava colocada agora o Luan Pérez, de larga distância, sai jogando com o goleiro Brazão, Brazão entrega a bola para o William Arão agora na metade do campo, rola a bola pelo setor direito no campo de frente para Cristiano Oliva, Oliva pelo setor direito no campo de ataque para Igor Vinícius, desce o peixe para o campo de ataque, trabalha a bola Rolaser, é na ponta esquerda para o Cavadeiro, Cavadeiro recebeu, dominou, penetrou na grande área, ciscou na frente da marcação do adversário, chega bem colocado contra ele Bruno Gomes, toma ali a frente, rouba ali a bola, vai evoluindo, sofre a carga, arbitragem para e marca, determina, é falta, jogo tá parado, falta tá marcada, é falta, falta já cobrada ali, favorável ao time do Internacional.
1: E eu ingenuamente pedi que provocassem o Gabigol no começo do gol para cavar um vermelho, cavaram um do Inter e o Inter tomou dois gols antes dos 30 minutos, é dó.
0: 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Aí está Ronaldo, o cara que começou o gol do Santos, o segundo gol do Santos. Lá de trás, Matheus Cunha, frangueirão, mete a bola na metade do campo. Diga lá.
2: Só para título de identificação aí pro narrador, o Vitinho saiu do lado direito, está fazendo a lateral esquerda neste momento.
0: Obrigado, obrigado, Vitinho, pelo setor esquerdo.
1: Ele fez a mesma coisa que fez naquele Grenal, que tomou 3 do Grêmio. Mas agora está 2-0, jogando em casa. A vaca já foi pro brejo, não sei se ele não está certo dessa vez em arriscar um pouco.
0: Lá vem o time do Santos pelo setor direito, bastando no campo de ataque, boa bola junto à linha de fundo para o Igor Vinícius, o passe foi longo demais, não deu para ele, foi embora, foi para fora, para a linha de fundo, tiro de meta, René.
2: É, tá aí o ataque do Santos, bom tempo, tentou fazer o toque na frente para o Igor Vinícius, já tá cansado, camisa 18 do Santos, lateral direito, não conseguiu chegar, a bola saiu pela linha de fundo, tiro de meta para o Internacional, vem para o aniversário Assum, a maior festa da economia, ofertas incríveis para você, faz Assum.
0: Valeu, valeu, valeu, Renan. Mais uma vez atrapalhada a defesa do Internacional, o goleiro do Internacional, a defesa toda do Internacional. E o Santos agora, Renan, ganha um escanteio.
2: É, escanteio pro Santos, a jogada na frente da área ali, nos pés do Escobar. Ele tentou o chute, a bola desviou, o Matheus Cunha tentou ainda salvar a bola da linha de fundo, mas também não conseguiu.
3: Quem é que disse pro Matheus Cunha que ele é goleiro profissional?
0: Lá vem o Santos pelo setor esquerdo com Gustavo Henrique, baixa para o campo de ataque na entrada da grande área. Boa bola para bom tempo, voltou pelo setor esquerdo para Rolaser. Rolaser de perna direita, suspendeu na boca do gol, a cabeçada entrou, tá lá.
2: Gol! Cristian Oliva.
0: Gol do Santos, do Santos, do Santos, é inacreditável o que estamos vendo no Beira-Rio. O Internacional hoje não faz nenhuma exibição de quem está caindo para a Série B. É Série Z, time de Série Z do Campeonato Brasileiro, que não existe, porque o time não existe, a defesa não existe, e a bola vai pro fundo da rede, Cristiano Oliva, 3-0, 39 minutos, passa limpo, Renan.
2: No escanteio que o Matheus Cunha não conseguiu evitar, a bola foi para a cobrança lá do escanteio, jogadinha ensaiada no canto do campo, a bola levantada e o Cristiano Oliva entrou sozinho no meio da área, testou para o fundo do gol, saiu para comemorar, a torcida do Internacional aplaude ironicamente aqui a atuação da equipe aqui ao fundo, atrás aqui da camisa 2 da Nação, os torcedores até já estão indo embora do Beira-Rio.
3: É claro que os torcedores têm que ir embora, né? O que está acontecendo aqui é um dos maiores vexames da história do Internacional. Um time horroroso, muito ruim. É o retrato da dor esse time do Internacional. Esse terceiro gol do Santos, né, foi em cima de Félix Torres e Ronaldo. Matheus Cunha não esboçou nenhuma reação, esse frangueiro, que não serve para nada embaixo da trave. Enfim, o que acontece aqui é um desespero. Um desespero que acontece aqui dentro do Beira-Rio hoje, Luiz Carlos Reck.
1: Quem brinca com fogo termina queimado. Pelo menos a males que vem para bem, vai sair o Pezolano. E aí vamos ver se ele vai manter o novo técnico Matheus Cunha, Félix Torres, essas coisinhas que vieram parar aqui no Internacional. 3-0, quem sabe, né? O Santos não devolva aquele 7-1 que o Internacional tocou. Está desenhado um vexame histórico aqui. 3-0, estamos no primeiro tempo.

0: Santos tem 11 contra 10. É coisa muito feia o que estamos vendo aqui, Fiori.
1: 34º gol que sofre o Internacional, 18º com 25. Ainda ostentando esta colocação, graças ao empate do Remo em casa. O Santos, 11º colocado, marca o seu gol de número 37 do campeonato. O segundo de Christian Oliva em 18 jogos. Vitória histórica do Santos no Beira-Rio. Dos 5 confrontos, até hoje, a maior diferença de gols é a de momento.
2: Carimba, Gesiel.
3: Sim, pode carimbar.
2: 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Rádio Nova de São Lourenço do Oeste, na Santa e Bela Catarina, Marcinho Black. E o torcedor colorado fala, Black.
4: Falar aqui, né? Só tá... E aí, Emiliano? Rapidinho aqui. Já era.
5: Ah, Marcinho, foi avisado, foi falado. Esse cara, esse Alessandro sem vergonha Barcelos, usou o nosso clube, Marcinho, de trampolim no final do ano, quando não renunciou. Pra quê? Pra ser presidente da Liga. Porque se ele renuncia, ele nunca ia ser presidente da Liga. Isso é o tamanho desse cara que fez com o Internacional. E o torcedor não...

0: Bota os juniores.
1: Silêncio aqui.
0: Bota o Kempis, ó, bota o João Bezerra.
1: Eles estavam
0: Bezerra.
1: Aquecendo há pouco, viu, Rec? Um pouco antes do terceiro Vitor. Gol. E os bota, três.
0: Bota a gente que queira jogar, desculpe aí, Camargo. Bota a gurizada, é. Chega de palhaçada com esses veteranos que não jogam coisa nenhuma.
2: Porque,
0: né?
2: Porque é o seguinte, frase, bota a gurizada e deixa de palhaçada, é isso aí.
1: Ó, escutem. Não sejam mercenários e honrem a camiseta que paga o seu salário.
3: Eu falei aqui no off aqui, porque a Requeito disse que o Inter está com a menos. Na verdade, o Inter está com 7 jogadores em campo. Porque eu não posso considerar Matheus Cunha, Félix Torres e Ronaldo jogadores.
0: É, esse negócio de sempre tem mais uma chance, sempre dar mais uma oportunidade, essa bondade toda do Pezolano termina hoje, né? É muita bondade, é muito coração bom.
2: É.
0: É, não dá. Ah, é pra ganhar o grupo não, perde o grupo porque compromete os bons.
2: 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Ah, show de bola! Este é o futebol do Internacional. Zero. Volta para o campo, ataque o time do Santos aqui pelo setor esquerdo, carrega a bola, o Luiz Henrique, aliás, Gustavo Henrique, mete pelo setor esquerdo para Rolaser, faz a pinta, limpa a jogada, voltando com Gustavo Henrique, volta até a metade do campo, entrega a bola para Luan Pérez, desce para o campo de ataque o time do Santos, trabalha a bola, o William Arão, abre o compasso pelo setor direito, rede balançando, plantão Grenal informando.
4: Informa a Rádio Grenal, amplia o Cruzeiro no Mineirão com Matheus Henrique, Cruzeiro 2, Atlético Paranense 0, Dr. Clean há 30 anos simplificando o cuidado com a saúde.
2: Quantos minutos mais, José Amalias?
5: Podia botar uns 11 a menos, né, PC? Daí poderíamos ir embora mais cedo. CNPC, o nosso futuro é aqui. O certo é 4 de acréscimos no primeiro tempo.
0: Tem que voltar com o Antony, tem que voltar com o Maripã e do meio pra frente bota os meninos.
2: Vem o Internacional descendo pelo setor esquerdo, corredor esquerdo, campo de ataque, Vitinho trabalha a bola, recua, entrega a bola para Thiago Maia, recebeu, dominou, recolheu, carregou, voltou para Vitinho, e Vitinho trabalhando a bola na frente da marcação, balança o corpo, prefere recuar, entregando a bola para o mercado, tudo de novo acontecendo a partir do campo de defesa colorado, a bola rola, rola para Matheus Bahia, recebe o Internacional, desce com Ronaldo, Ronaldo abre o compasso, Matheus Bahia não tá mais, entrega a bola para Vitinho, Vitinho agora o lateral esquerdo e também o ponteiro no time do Internacional, partiu para o campo de ataque, foi para o tapete, no tapete ele fica, é falta. Jogo tá parado, falta da marcada, é falta para o Inter, Gabi.
1: Falta para o Inter, o Vitinho foi derrubado, tentando fazer algum avanço pelo lado esquerdo, alguma progressão, falta que já foi cobrada, 3-0 Santos.
2: É volta pelo setor direito no campo de ataque, Alan Patrick prefere o passe recuado até a metade do campo, entregando para Félix Torres, deu de graça de novo o Félix Torres. Mas é o Papai Noel de hoje. 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A bola é trabalhada aqui na saída do campo de defesa. A gente tem colocado o Luan Pérez. Pois não.
0: E é contra o time misto do Santos, porque sem Neymar já é quase misto, né? Aí não joga o Lucas Veríssimo. Não, o Rony está no banco, o Arthur está no banco. Imagina se eles resolvem
6: Barreal tá jogar. Fora também.
0: Barreal tá fora também. Gino. Imagina se esses caras resolvem jogar.
2: Aquele João Schmidt também, eu acho que é titular, tá no banco.
6: Ah, tá no banco também.
1: Esses aí estão fora por lesão, não estão poupados.
0: Sim, mas aqui ó, tem Rony e tem Arthur no banco, pode piorar a coisa. Ah.
2: E até bem pouco tempo, João Schmidt era titular, não sei se é, não está sendo poupado. 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
0: Olha,
2: e
0: Ronaldo, conquistar... duplou pro lado errado.
2: Meu Deus do céu. Gol onde, Fiorinho?
4: Informa a Rádio Grenal, o gol do Gerson, que participou da jogada há pouco, que seria o segundo do Cruzeiro, foi anulado. E da sequência, João Cruz empata. Cruzeiro 1, Atlético Paranaense também.
2: 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Unilassal, após que fortalece você, a bola está com o goleiro Brazão da equipe do Santos, que sai para o jogo rolando curtinho na saída do campo de defesa para Luan Pérez. Volta para o goleiro do Santos. Santos está à vontade, mano.
5: 6 minutos? Deu 6 de acréscimo pequeno gigante.
2: Mas pra quê? Não? Vamos até 40, até 51. 47, restam 4 na contagem regressiva. 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Lá vem o Internacional com Gabriel Mercado entregando bola curtinha aqui na saída do campo de defesa para Vitinho. Este com Carboneiro, recolhe Carboneiro das costas para marcação, joga na contramão, trabalha na intermediária adversária pelo setor esquerdo, entregando bola na meia cancha ofensiva do time do Internacional, corredor central. Ronaldo de larga distância, uma bomba pro gol pela linha de fundo, Gabi.
1: É, o Ronaldo tentou fazer alguma graça ali, né? Outro que está sendo vaiado pelo torcedor, finalizou de perna direita, de fora da área. Ao lado esquerdo, saiu fora do gol do Gabriel Brazão, que agora tem um tiro de meta para fazer a cobrança. Placar segue 3 para o Santos e, infelizmente, 0 para o Inter.
2: 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O tempo passa. Nós estamos agora com 48, vamos até 51. Restam 3 minutos. 3 minutos que parecem que não passam. Passam agora, porque o torcedor está vendo o Internacional tomar uma chinelada do Peixe na beira do lago, na beira do Beira Rio. O Internacional perde pelo placar de 3-0, tem um homem a menos em campo. Matheus Bahia foi expulso. Saiu errado de novo o Félix Torres. Mas para que demorar para passar para tirar esse cara de campo? Olha a bola no interior da grande área. Se não é o Mercado consertar, o Gabigol ia meter mais uma para o fundo da rede, porque pelo goleiro é certo que ia agora passar, Renan.
0: Agora estiloso ele é, viu, Renan?
6: É, ele é. O Rolazer fez a jogada pelo lado esquerdo, cruzou, a bola atravessou toda a área do Internacional e ia chegando no pé do Gabigol. Mercado chegou na frente para fazer o corte, vem o Santos para o campo de ataque.
2: 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A bola rola no setor de retaguarda do time do Peixe. O Willian Arão trabalha a bola com tranquilidade. Arquiteta jogada, abre pelo flanco canhoto, entregando para Escobar. Rompe a linha que delimita metade do campo, entrega para Cavadeiro. Cavadeiro para na frente da marcação adversária, encosta ali o Vitinho, o jogador do Internacional, Alan Patrick, prefere sair jogando na metade do campo, tá aí o autor do terceiro gol, trabalha a bola, Cristian Oliva estabelece contato, invertendo o jogo da direita para a esquerda, estacionando o lateral canhoto, Gustavo Henrique, domina Gustavo Henrique, puxa o carro, liga na frente para Bom Tempo para diante da marcação do adversário, entrega a bola pelo setor esquerdo para Rolazer, Paparica, Chinoca na frente da marcação, prefere retroceder na grama, baixando no terreno, começando tudo de novo a partir do campo de defesa, trabalha a bola o time do Santos, o Santos com um homem a mais dentro de campo, sai jogando curtinho. É aqui na saída do campo de defesa, desce o Peixe para o campo de ataque, o tempo passa, Gustavo Henrique domina a bola, rola curto na metade do campo, vai para o campo de ataque, o time do Santos prefere retrair, Rolazer jogando curto na saída do campo de defesa, entregando a bola para Luan Pérez, recuando para o goleiro Escobar, quem chamou fala.
4: A última derrota do Internacional por 3-0 no estádio Beira-Rio, 19 de março de 22, Grenal 4-3-6, jogo de ida da semifinal do Gauchão.
2: 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O Internacional tem 50 segundos para virar o jogo contra o Santos no primeiro tempo. Tá de sacanagem, né, seu PC? Mas é brabo lá. Não tenho culpa de nada. O REC não tem, o Alê não tem, o torcedor que tá aqui pagando ingresso, pagando para ver esse fiasco do Internacional, muito menos. Atenção, vai para o campo de ataque, o time do Internacional chega bem colocado na peça de defesa defensiva do Santos. Trabalhava a bola ali, Luan Pérez sofreu a carga, jogo parado, falta marcada. É falta para o time do Santos, Rec.
0: Aí esse Sarabia também, vou te dizer, né? Tem dificuldade, né? Pode ser que melhore com outra formação, que sustente o centroavante, mas tá difícil.
2: Pela ponta esquerda, Carboneiro faz a finta, limpa a jogada, carrega na frente da marcação, invadiu a grande área, foi junto à linha de fundo, e vai meter no segundo pau, direto nos braços do goleiro Brazão, segura com tranquilidade, vai terminar o primeiro tempo, 51 minutos agora, o árbitro nem pediu a bola. Apontou para o centro do gramado, pegou o apito, colocou na boca, apitou e determinou o final de primeiro tempo no espetáculo do Peixe. 3 para o Santos, 0 para o Internacional. Vamos direto para o intervalo da Granal, comando de Luiz Carlos Reck.
0: Que eu vou dizer em casa, né? Que eu vou dizer para esse torcedor colorado, desesperado, que está aí nas arquibancadas, que resolveu não ir embora, que xinga o presidente, que xinga Fabinho Soldado, que xinga jogadores ineficientes. Eu disse antes do jogo ainda, quem brinca com fogo acaba queimado. Não dá pra brincar com fogo.
5: Gabigol vai falar aqui. Vai. Daqui a pouquinho já chama aí.
0: Não era um jogo amistoso, era um jogo decisivo no Beira-Rio. Ele tratou o jogo como fosse amistoso.
5: Gabigol.
7: Vai. Que é muito complicado. A gente fez um grande primeiro tempo. Ainda podemos melhorar, podemos ajustar algumas coisas, principalmente fazer mais o terceiro homem, para criar mais chances de fazer gol. Nosso time, como eu falei sempre, nosso time precisa ter a bola, precisa jogar para frente, porque a gente quer manter a posse de bola, às vezes acaba se complicando, a gente pode melhorar e vai.
5: Aí o Gabigol, o centroavante do Santos, não sei se alguém do Inter vai falar aí, o Rec.
0: Não precisa melhorar nada. Se jogar a mesma bola murcha que tem o Santos, já toca 5 no Internacional. O risco é muito grande de tomar uma goleada.
5: Acho que do Inter não vai falar ninguém, Rec, pelo que eu vi.
8: Não, o absurdo, Rec, o Inter jogando com linha alta.
0: É.
8: Que coisa absurda. Tipo, com um jogador a menos, mais Matheus Cunha, Félix Torres e Ronaldo com linha alta. Ah, tá de brincadeira.
0: É, agora ou mete 3 zagueiros e tenta segurar. É, ou tira aqueles que estão entregando o jogo, que também aí tem que colocar Vidiaga em campo, tem que colocar Maripã em campo, e pelo jeito ele não escalou, pelo jeito não, não escalou porque não quis, né? Se você tem um time titular e vai mudar num jogo decisivo, convenhamos, né? 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
11: Olá pessoal, chegando com as informações de muito frio, né? Temperaturas bastante baixas abrindo a segunda-feira pelo domínio de uma massa de ar frio que chegou ao nosso estado, o que vai garantir aí um dia também com a presença do sol, porque ar frio também é um ar seco e isso inibe, né, a formação de nuvens e acaba trazendo, obviamente, um dia mais aberto. Sol presente aqui em São Borja, por toda a fronteira. Claro, aí a temperatura vai responder, vai se aproximar ali de uns 17 graus à tarde, também não muito mais do que isso, mas dá uma melhorada em relação ao amanhecer. Só que o sol se põe, a temperatura volta a cair, tem previsão de uma terça-feira começar com 2, 4 graus aqui pelas áreas da fronteira, inclusive com formação de geada mais uma vez, uma terça-feira de sol, uma terça-feira de tempo seco, com temperaturas da tarde aí sim um pouco mais agradáveis, se aproximando da casa de 20, 21 graus. À medida que a semana ocorre, o frio vai perdendo força, vai aumentando a nebulosidade, o tempo vai ficando mais instável e a gente vai ter essa mudança ao longo da segunda parte da semana. Abraço a todos, informações do tempo da Metsul, Leandro Puchowski.
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0: Menos mal, não, porque lá não é fácil de jogar. Fácil de jogar tá sendo no Beira-Rio.
1: É.
0: Mas tudo começou com a pichotada do Félix Torres a 7 minutos. Impressionante, mais fácil do que tomar pirulito de criança na Rua da Praia. Depois, um pênalti do Matheus Bahia, que acho
1: vermelho. Não só o pirulito, né? Que bateu a carteira também na Rua da Praia.
0: Pois é, fácil. Mas aí, Fiorino, já tá bem com o pirulito. Olha aqui, é. Ó. O jogador. E ele acabou sendo punido duas vezes, então, né? Aí seria falta de bom senso do árbitro, mas vai reclamar o quê?

0: sem disputa de bola, cartão vermelho direto. Com ou sem disputa de bola, aquela área. Se tivesse disputa de bola, cairia a punição para cartão amarelo, para não haver a dupla punição. Ali a punição é que o jogador abdicou de disputar a bola e impediu uma clara e iminente oportunidade de gol. Portanto, o cartão vermelho tinha que ser aplicado igual dentro ou fora da área. Então ali acertou a arbitragem, ali não foi dupla punição. Ali a punição é que não foi o pênalti, a punição foi que o jogador impediu uma manifesta oportunidade de gol sem disputa de bola. Cartão vermelho bem aplicado, cartão vermelho diretamente aplicado de maneira correta pelo árbitro.
1: Valeu, obrigado. 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
1: Ganhar e tem uma partida a mais jogada o Internacional, né? Bom, é uma menos para perder, né? De repente, do jeito que tá jogando, né? Mas o Internacional fica com esse aproveitamento inferior e até agora, se fizer um gol, o Remo passa do Internacional também, né?
5: Se o Remo vencer o Flamengo, o Inter acaba na penúltima colocação.
1: É, não vai morrer ainda. Porque o Internacional, naquele cálculo brechiano, né, tinha que fazer 5 vitórias, poderia perder 4 vezes, né, e teria que empatar 5, né, nas 14 partidas que ainda restavam. Agora o Internacional só pode perder 3. Tem que ganhar 5, empatar 5, para poder fazer 20 pontos e chegar em 45. Eu vou botar 4 empates aqui, para poder chegar a 44. 5 vitórias e 4 empates, 20 pontos, tem 25, vai a 19 pontos, vai a 44. É 19 mais 25 dá 44. É o que o Inter vai precisar fazer. O novo técnico vai ter que ganhar 5 partidas em 12. 5 em 12. Ainda não precisa exatamente 50%, porque o Inter agora fica com mais 12 para jogar, né, Fiorinho?
5: 12.
1: 12 dá 36 pontos.
5: 36.
1: E se precisa de 19, agora o Internacional está precisando fazer 50% de aproveitamento.
5: 50%. Então, terminou na Série A2, deu a Pafute, Rec. A Pafute 3, a Aimoré 2. E o gol do Aimoré foi de ator de cinema consagrado, Robert Taylor.
6: Rec, sabe o que eu estou também mais assustado? Ele vai fazer uma única mudança, só quem está aquecendo, só o Brian Aguirre.
1: Ele vai repor a lateral esquerda, ele acha que esse é o problema.
6: Ah, porque... pelo amor de Deus.
1: Ele acha que esse é o problema. E vai fazer depois, logo em seguida, 10, 15 minutos, se não tomar mais um, né? Periga colocar mais um atacante, de repente. Eu tiraria aí, o Sanabria colocaria o João Bezerra, pelo menos para tentar fazer uma parede, alguma coisa lá na frente, ou para correr um pouco mais, né? E também tem jogadores muito aquém, o próprio Alan Patrick está apavorado, né? Está jogando com medo também, e até é legítimo que se jogue com medo. O torcedor está esbaforido na arquibancada, e até melhor torcer, que o torcedor vai embora mais cedo hoje. Olha só o que eu estou dizendo, 3-0 com 10 homens, só um milagre da história, que acho que nunca aconteceu isso. Só na Batalha dos Aflitos, mas daí não era 3 gols de diferença, né? Mas é uma coisa impressionante o que estamos assistindo. Um gol, Félix Torres estragou o brinquedo, estragou o astral do torcedor. Tem 22 mil pessoas, eu disse que ia dar 20, eu estava errado. Tem 22 mil pessoas no Beira-Rio. 22
7: tinha, né?
1: Mil pessoas.
7: Tinha, né? Muita gente foi embora. Aliás, o Rec, daqui eu não sei se eu vou ter certeza, o Renan pode confirmar depois. A Popular retirou até os bumbos lá, o pessoal tava saindo. Não sei se vão
6: as faixas,
7: forma
6: tudo
7: de protesto, que não vai ter segundo tempo da banda, no caso.
1: Fazer um baile aqui, ó, tá ali, Henrique e Juliano. Termina tudo e faz um fandango aqui, um baile.
6: Rec, saíram aqui os instrumentos da Popular, as faixas foram retiradas, aquelas que ficam lá da parte superior para a parte inferior, que ficam as faixas das cores do Internacional também, saíram, as faixas com frases saíram, e eu não estou vendo nem o pessoal da Popular aqui.
1: O Internacional está num mato sem cachorro, o problema é se cair muito antes, vai ser uma agonia de 3 meses, né? Dois meses, outubro e novembro, incluindo um pedaço de setembro, mas setembro o Inter ainda estará vivo. Agora, se cair quase que na matemática no mês de setembro, o Internacional vai ficar com outubro e novembro de uma verdadeira tortura.
7: Aí antecipa as eleições, né? Aí terminou mesmo.
1: Alê Dornelis, o que dizer ainda mais para o torcedor colorado?
6: Torcedor colorado, vamos lamber as feridas porque nós vamos sofrer muito até o fim. Mas é isso, o Inter tá rebaixado no dia de hoje, não tem como. É impossível, esse é um dos piores times do Inter que eu já vi jogar na minha vida. É um absurdo o que eu tô vendo dentro de campo. É um time muito ruim, muito ruim. Sério, é um negócio degringolou completamente, Luiz Carlos Reck.
1: É o Brian Aguirre, a única mudança. Vamos ver quem é que saiu.
6: Me parece que foi o Sanabria.
1: Foi o Sanabria, porque agora, pra que centroavante, né? Então saiu o Sanabria, entrou o Brian Aguirre, pelo menos ele tá tentando não fazer um vexame histórico para fechar as portas em definitivo e nunca mais aparecer por aqui. Porque se ele tomar um balaio, ninguém nunca vai pensar que um dia ele arrancou bem, parecia um futebol vistoso, né? Depois se viu que era muito arriscado, aí melhorou, mas começou a PC.
5: Apita o árbitro, começa o segundo tempo de Internacional 0, Santos 3. É isso mesmo, você torcedor que está chegando agora na live da Granal, no YouTube da Granal, você que está chegando no rádio, Inter toma de 3-0, chega com Carboneiro na entrada da grande área, deu uma estilingada, espalma o goleiro, volta a bola pelo setor esquerdo, atenção, Brian Aguirre, e vai levantar no tumulto da grande área, chega por baixo, tira a zaga do Santos, é o Brian Aguirre então que entrou no lugar do Sanabria.
7: Isso aí.
5: Muito bem, deixa eu anotar aqui, 35 para o Brian Aguirre, e aí o Vitinho deve voltar para o lado...
7: Já voltou.
5: Para o lado direito, né?
1: O bom seria que o Gabigol enlouquecesse, tomasse um cartão vermelho aí, mas isso não vai acontecer, porque está jogando na sombra da Figueira. É muito difícil o Internacional não tomar uma goleada histórica, mas vamos ver, parece que voltou com outra determinação, num 4-4-1, né, que tem um a menos... E vai tentar fechar um pouco a casinha.
5: O Santos trabalha a bola aqui na saída do campo de defesa, desce para o campo de ataque pela ponta direita, arquiteta jogada, o time Peixeiro trabalha a bola, Gabriel bom tempo na frente para Roleiser estende no lado canhoto no campo de ataque para Gustavo Henrique, recolhe a bola o time do Santos, prefere retrair na metade do campo para o Cristiano Oliva sai jogando na linha de zaga, entregando a bola para Luan Pérez abre o compasso na direita para o Willerão, vem pela ponta direita no campo de ataque, carrega a bola Igor Vinícius, lá vem para o campo de ataque o time do Santos, entrega a bola, fecha para receber na metade do campo, levantamento do bom tempo, junto à linha de fundo, bola longa, espichada, longa demais, não deu em nada, vai embora pra fora, pra linha de fundo, Renan.
6: A jogada pelo lado direito, bom tempo, inverteu a bola pro Escobar, ele não conseguiu chegar, e aqui agora no setor atrás do gol do Matheus Cunha, mais vai essa pro goleiro.
1: Sabe qual é a diferença entre o Inter e o Santos, o PC Carvalho?
5: Uau.
1: O Santos tem o bom tempo e o Inter tem o mau tempo que foi o Félix Torres, né?
8: É verdade. Bota mal tempo nisso. Mercado domina a bola aqui na saída do campo de defesa. É, sai jogando pelo setor direito no campo de retaguarda. Entrega a bola para Bruno Gomes. Escapa, vai embora em alta velocidade. Na velocidade máxima permitida, partindo para o campo de ataque. Sofreu a falta para o arbitragem. Determinou. É falta para o Internacional pelo setor direito. Campo de ataque. Passa limpo, Gabriel.
7: Bruno Gomes arrancou em velocidade. Tentava fazer alguma coisa produtiva no ataque do Internacional. Foi derrubado pelo Luan Pérez. Agora o próprio Bruno Gomes vai fazer a cobrança da falta. 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
8: 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Atenção, Bruno Gomes, qualificado para a cobrança, meteu no tumulto da grande área, tirou a retaguarda, sobra de bola, fica novamente com Bruno Gomes. Bruno Gomes rente a linha marginal direita, partiu para cima da marcação, entregou para Alan Patrick, no overlap, junto à linha de fundo para Bruno Gomes, invadiu a grande área, boa bola para Thiago Maia, preferiu retroceder, um balaço pro gol, entrou, tá lá! Braia Aguirre, gol! De Braia Aguirre para o Internacional. Cedo, que seja o prenúncio de um time que vai reabilitar dentro de campo. Braia Aguirre, a mudança para mudar o placar. Um balaço pegou na veia inapelável para o goleiro Peixeiro. Brazão não viu a cor, nem sentiu o cheiro da bola e ela foi fazer bochecha, explodiu na rede. Internacional diminui, 3 para o Santos, 1 para o Inter. Passa limpo, Gabriel.
7: Tumulto na área santista e a bola acabou sobrando para Braia Aguirre. De perna direita, de primeira, um balaço, pegou na veia, um lindo gol. Assim como ele fez em Bragança Paulista, diante do Bragantino, antes da Copa do Mundo. Agora desconta para o Inter. Inter 1, Santos 3, Alê.
6: É o gol de honra, né? Agora o Inter precisa ter atenção, não pode se empolgar para tentar diminuir mais ainda o marcador, né? Porque a grande preocupação era aquilo que o Requito falou, passar por um vexame histórico dentro do Beira-Rio, Luiz Carlos Reck.
1: É, não, e outra, um golaço de quem sabe chutar, coisa que o Sanabria não vinha fazendo. Então tirou um inócuo por alguém que teve iniciativa de chutar no meio da rua. O Internacional pode empolgar o seu torcedor, mas não pode, como disse o Alê, se empolgar. Se fizer o segundo logo aí, sei lá, pode ser que ocorra um milagre. Mas tem que melhorar, inclusive, o saldo negativo, que agora é de menos 7, não é, Fiorinho?
5: Exatamente, marcou 27 gols, sofreu 34, segundo gol de Braia Aguirre, 18 jogos do Campeonato Brasileiro, o seu quarto gol pelo Inter em 29 partidas, Inter 18º com 25, Peixe com saldo zerado, sofre o 37º, 10...
8: Passa, torcedor ligado e conectado na Granal. Chegamos à marca de 5 minutos de partida deste segundo tempo, tempo segundo de jogo. Marcador de 3 para o Santos, 1 para o Internacional. O Inter perde em casa, marca um gol cedo no segundo tempo. O Santos troca passes aqui na saída do campo de defesa. Gabriel Bom Tempo sai para o jogo com o Rolazer. A bola rola com Gabriel Bom Tempo, voltando para o Rolazer. Arquiteta jogada com tranquilidade na saída do campo de defesa. 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O tempo passa. 5 minutos 40 segundos. Atingimos neste segundo tempo de jogo. Placar de 3-1 para o Peixe. Desce para o campo de ataque com o Laser. Faz o passe recuado, entregando a bola pelo setor direito para Igor Vinícius. E volta na direita para o Bom Tempo. Chega contra ele, dá duro na marcação. Félix Torres desce o Internacional. A bola rola na ponta esquerda para Carboneiro. Colocou na frente. É isso aí, Carboneiro. Bota para derreter. Saiu da marcação do adversário, fritando o pistão. Foi derrubado até. É falta para o Internacional, Gabi.
7: É, Carboneiro, né? Deu um ataque de Vinícius Júnior nele, jogada individual em velocidade, foi conduzindo, acabou sendo atropelado pelo Gustavo Henrique. Uma falta aqui, agora o Alan Patrick tem a oportunidade de colocar o Inter no jogo e a torcida deu uma animada, viu? Depois do gol do Braia Aguirre e agora Arthur foi chamado pelo técnico Cuca, vem para o aniversário, assuma a maior festa da economia. 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
8: É falta para o Internacional. Alan Patrick enquadra o corpo, coloca o pé no esquadro. Capricha, capricha, vai com fé no pé que o gol é teu. Alan Patrick, três jogadores na formação de barragem humana. Vários jogadores agrupados no tumulto da grande área. O Internacional tenta agora, quem sabe, o segundo gol. Pra cedo descontar, pra cedo encostar no Santos. Capricha, Alan Patrick, vai lá. Mete fogo no barraco. Alan Patrick meteu no tumulto da grande área pra Carboneiro. Tirou do marcador, meteu ali no bolo, tirou a retaguarda, voltou. Atenção de novo, vai bater, bateu pro gol. Bateu pro gol, Braya Aguirre, espalma o goleiro e a bola vai pra linha de fundo. O torcedor fica inflamado no gigante, Gabi.
9: Agora é bola do Aguirre, seja o que Deus quiser. Um belo chute de fora da área, forte. O Brazão fez a defesa, um chute rasteiro no canto direito. Escanteio que Alan Patrick cobra.
8: Alan Patrick toma posição, suspendeu na boca do gol. Chega bom tempo, afasta a tira. Foi o terceiro escanteio pro Internacional no jogo. A bola foi desarmada agora pelo jogador da equipe do Santos. Rouba Braya Aguirre, entrou com disposição dali pro Bruno Gomes. Fez a finta, limpou a jogada. Foi atropelado, foi pro tapete. Pediu a falta, lance na vantagem com Alan Patrick, desceu pela ponta esquerda, chega por baixo, bem colocado no atalho, Tigarigur. Vinícius toca pela linha de lado, lateral que cobra o Colorado pelo setor esquerdo, desce pro campo de ataque, Braya Aguirre, faz a finta, limpa a jogada, trabalha na perna direita, prefere retroceder na grama, baixando no terreno, sobre a linha que delimita metade do campo, entrega pro Félix Torres, que recua mais ainda, entregando a bola para o Matheus Cunha. O torcedor não gosta, o torcedor apupa, é desce pro campo de ataque o time do Internacional, é pela ponta esquerda com Braya Aguirre, partiu pra cima da marcação, chega Gabriel, bom tempo, vai lá, toma um elevador no segundo piso de Cachola, na bola para a linha de lado, lateral marcado e cobrado a bola pelo setor esquerdo no campo de ataque, entregando o Carboneiro, Carboneiro para Thiago Maia, vai o Internacional costurando o triângulo formado agora com Ronaldo, quarteto agora, entrega a bola para Bruno Gomes, recebeu, dominou, recolheu, Vitinho, puxa o carro, joga contra, na contramão, contra a marcação do adversário, cercado, apertado, girou de um lado para o outro, junto à linha de fundo, na ponta direita, boa bola, recebeu no ponto futuro Bruno Gomes, chega bem na cobertura, tira Gustavo Henrique, toca para a linha de lado, lateral marcado, cobrado com rapidez, Alan Patrick, recebeu a bola, girou sobre o seu próprio eixo, meteu no tumulto da grande área, mergulha a zaga para meter para a linha de fundo. Escanteio mais um, quarto escanteio para o Internacional, passa limpo o Gabi.
9: Começou com o Vitinho, buscou o Bruno Gomes pelo lado direito e depois Alan Patrick tentava o cruzamento rasteiro, o corte foi feito, escanteio, ele mesmo cobre.
8: Começa a ficar bom o jogo do Internacional, tira a retaguarda, sobra na entrada da grande área, Bruno Gomes clareou, vislumbrou, apertou o gatilho, chutou prensado com a zaga. Outro escanteio, quinto, passa limpo o Gabriel.
9: É o Bruno Gomes de perna esquerda, de primeira, tentava um chute no gol, o zagueiro acabou desviando, mas um tiro de canto que Alan Patrick faz a cobrança.
8: Com menos de 10 minutos, o Internacional tenta diminuir cada vez mais, 3-1 para o Santos, bola no tumulto da grande área, tira a defesa com Gabriel, bom tempo, afastou, tirou, sobra de bola, ficou na ponta esquerda, agora com Gabriel Barbosa, o Gabigol para diante da marcação do adversário, recua, entrega para bom tempo, volta para Gabigol, rompe a ladeira, desce a fronteira para o campo de ataque, prefere o passe recuado, entrega a bola para Igor Vinícius, 9 minutos e 30 são decorridos do segundo tempo, 3-1 para o Santos, aqui Granal, a bola rola, rola para Rolazer recebeu, dominou, recolheu, carregou, tocou no campo de frente, chega por baixo a defensiva do Internacional, volta para Rolazer, comete a falta na intermediária adversário, jogador colorado, jogo parado, falta marcada, é falta para o time do Santos, vem pro YouTube da Grenal, acompanhe nossa transmissão também com imagens no youtube.com/radiogranal, youtube.com/radiogranal, e deixa a tua digital, deixa o 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Arthur está entrando no lugar de quem?
10: 17, Cavajeiro sai para a entrada do 6, Arthur.
8: Sai o Cavajeiro, entra o Arthur com a camisa número 6. Está entrando aí o Reizinho, o Arthur no time do Santos, camisa 612. Saiu o Cavajeiro, camisa número 17, no time Peixeiro. A bola rola, rola, está colocada para receber ali o jogador da equipe do Santos. Trabalha a bola, o Willian Arão. Ela volta no campo de retaguarda com Luan Pérez. Se aproxima, Arthur vem para o jogo, volta com Luan Pérez. Primeira participação do Arthur, recebe a bola novamente ali nas proximidades da Grande Lua, na cabeça da Grande Lua do campo. Entrega a bola para Igor Vinícius. Igor Vinícius abre o compasso aberto na extremidade direita no campo e ataque para Gabriel. Bom tempo, está recuando em entregando a bola onde está colocada para receber o autor do terceiro gol, Cristiano Oliva, para a equipe do Santos. 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Caminhamos para 11 minutos de partida. Lá vem o Internacional, bola no tumulto da grande área. Subiu para tirar de cabeça o Ilharão. Sobra de bola na ponta esquerda para Braya Aguirre. Mergulha a zaga e a bola vai embora para fora, para a linha de lado. Lateral que cobra o Internacional.
1: Alguém deve estar pensando, por que não se esmera tanto assim? Por que não se mata tanto assim? Porque o Torres não deixou hoje, né?
8: É. Bola no tumulto da grande área, o Ilharão afasta, tira 11 minutos, 30 segundos são decorridos. O Internacional volta para o campo de ataque pela meia esquerda. A bola com o Thiago Maia, retrocedeu na grama, baixou no terreno pelo setor esquerdo, entregando a bola para o Carbonícios. Domina Carboneiro, abre luta contra a marcação, faz o passe recuado, entregando a bola onde está colocada para receber Ronaldo. Puxa o carro para o time do Internacional, abre o compasso aberto, mercado pela ponta direita. Boa bola, é boa, fechou, recebeu, dominou, recolheu. Bruno Gomes foi junto à linha de fundo. Pé direito no tumulto da grande área, levantamento está feito, chega no atalho, o Lamperes afasta, tira, rechaça de qualquer maneira para metade do campo. Ganha parada o Félix Torres em cima da marcação, porém com falta. PCA. Jogo parado, falta marcada, passa limpo Gabriel.
9: Era uma tentativa de contra-ataque. Gabriel Barbosa recebeu de costas para a marcação de Félix Torres e atropelou ali o camisa 9 santista, que agora reclama muito com a arbitragem. Eu sei que ele quer cartão amarelo, né, mas falta para o Santos e canta bem alto ali a torcida jovem santista.
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8: No gigante da Beira Rio, decorridos 12 minutos 40 segundos de partida do segundo tempo, tempo segundo de jogo. Marcador não tá do jeito que o torcedor colorado gosta. Santos está na frente, 3 para o Peixe, 1 para o Internacional.
5: Informa Rádio Grenal, 8 do segundo tempo, Cruzeiro 1, Atlético Paranaense também 1, 10 do segundo tempo, Remo e Flamengo 0-0. Série A2 do Gauchão, Glória 0, Veranópolis 2, Brasil de Pelotas 1, Lajadense 0. 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
8: Aqui em Granal, um Brasil de audiência, pois não.
6: Eu ia dizer o seguinte,
5: conseguiu.
1: Pediu o cartão, levou, obrigado seu juiz.
10: Gabigol. Cartão amarelo para o Gabriel Barbosa, camisa 9 do time do Santos Futebol Clube. 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Gabigol está amarelado.
6: O que eu ia dizer é o seguinte, pessoal, o Internacional está com a estratégia de ir até a linha de fundo no setor ofensivo e alçar ela para o gigantesco Carboneiro, né? Com certeza o Carboneiro vai ganhar no cabeceio do Arão. Não tenho dúvida que essa estratégia é melhor. Mas como eu não sou tão inteligente como o Pezolano e o Esteban Conde, eu sou um pouco burro, né? Eu, na verdade, apostaria numa bola rasteira forte cruzada para trás para o Inter chutar de fora da área, porque os lances mais perigosos nesse segundo tempo foram exatamente assim.
1: E outra, quem está iluminado é o Brian Aguirre. Deixa o Aguirre bater as faltas. O Patrick já está chutando fraco há muito tempo.
8: Atirando lá de trás, o Internacional afasta Carboneiro. A sobra de bola do time do Santos se agiganta de novo no jogo. Vem com o Igor Vinícius pelo setor direito no campo de ataque. Faz o passe recuado, entrega a bola para Arthur. Recebeu pela meia direita, abriu no corredor central. Desce o time do Santos, trabalha a bola. Cristiano Oliva busca o tabelamento com o Rolaser. Volta para Cristiano Oliva, dali para Rolaser. Recebeu, dominou, recolheu, carregou. Tem aberto pelo setor esquerdo, pede bola. Agora o Escobar recebeu, dominou, recolheu, recolheu. Parou na frente da marcação do adversário. Preferiu o passe recuado, entregando a bola na metade do campo até o Ilharão. O Ilharão estabelece contato, a sobra de bola fica para o Arthur, abre o compasso pelo setor direito no campo de ataque, entregando bola até o camisa 8, Gabriel, bom tempo, voltando para o William, abre o compasso na ponta direita, estende a bola para Igor Vinícius, volta para o William recebe na metade do campo, recebe a marcação.
10: Paulinho Paula chamado.
8: Paulinho Paula, daqui a pouquinho a próxima atração no time do Internacional, quem é que ele pode tirar a Lê, é
6: que... Eu espero que seja o Ronaldo, mas o que ele vai fazer, olha, não dá para entender, não tem lógica.
1: É, eu não sei qual é a condição física do Thiago Maia, mas eu acho que ele vai tirar é o Ronaldo, né? Tá desenhado para isso, mas não sei se o Thiago Maia tem condições.
8: Jogo parado, falta marcada. Internacional vai perdendo pelo placar de 3-1. Falta para o time do Santos aqui pelo setor direito, Renan.
10: É, falta para o Santos. O Bom Tempo acabou recebendo a falta do Félix Torres. A carga por trás, ali próximo à intermediária de ataque do Santos. O camisa 8 caiu ao solo depois do toque do Félix Torres pelas costas, falta marcada, tá ali o Rolaser na bola, vem para aniversário Assum, a maior festa da economia, ofertas incríveis para você, faz Assum.
8: Rolaser vem pra cobrança da falta, cobra curto, sai pro jogo, a bola é dele, domina Rolaser, escapa, vai embora pro campo de ataque, mete pra Gabriel, bom tempo, recebeu, dominou, recolheu, carregou, parou na frente da marcação, três jogadores do Internacional na sua marcação, ele num curto espaço faz o passe recuado, começa com Cristiano Oliva, tá aí o autor do terceiro gol do time do Santos, os outros dois foram do Gabigol, trabalha a bola agora com o Arthur, balança o corpo na frente da marcação do Alan Patrick, escapa, vai embora pro campo de ataque na roda gigante do gramado, estabelece contato pelo setor direito para Igor Vinícius tem bom tempo colocado, preferiu recuar para o Arthur, agora sim serviu bom tempo, recolheu pela ponta direita, partiu com ela dominada pro campo de ataque, desce o time do Peixe, mete a bola no campo de frente, chega brigando pela posse de bola o jogador Peixeiro, sofre a falta na intermediária adversária, jogo tá parado, falta tá marcada, é falta para o time do Santos, passa limpo Renan.
10: É o volante Gustavo Henrique da equipe do Santos, tentou fazer a tabela ali com o Gabriel, bom tempo, recebeu o toque por baixo do Ronaldo, falta marcada, falta perigosa para o Santos, frente à área do Internacional.
8: Bom momento pro time Peixeiro, tempo passa, torcedor, troca. Caminhamos para 17 minutos, temos troca.
9: Sai Thiago Maia 29 e entra Paulinho 27.
8: Sai Thiago Maia, 29, entra o 27, entra Paulinho no time do Internacional, REC.
1: É essa coisa, né, de nunca ter condicionamento físico suficiente e agora vai virar correria o jogo, tem que colocar alguém inteiro, né?
8: Paulinho entrando, atenção, lá vem Santos, bola no tumulto da grande área, chega o Arthur na dividida, pega mal na bola e ela vai embora pra fora, pra linha de fundo, passa limpo, Renan.
10: É, cobrança de falta esperta do time do Santos, a cavadinha pra dentro da área, o Arão matou ela no braço, o Arthur chutou direto pra fora, impugnou o lance ali, o árbitro pegou o toque de mão do zagueiro, hoje zagueiro William Arão, já cobrado pelo Internacional.
8: 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Alô, Miúdo, alô, galera de Tapejara, obrigado pelo carinho, obrigado pela companhia, um Brasil de audiência. O tempo passa, torcedor ligado e conectado na Grenal, caminhamos para 18 minutos de partida do tempo de complemento, o marcador não tá do jeito que o torcedor colorado gosta, tá na frente o time Peixeiro, ganha o Santos pelo placar de 2-1 em cima do Internacional, vai pintar a casa, pintor recomenda quem entende, pinta com tintas Quilo em 3-1 para o Santos, lá vem o Internacional partindo para o campo de ataque, a bola rola com Félix Torres, recua na cabeça da grande lua do campo, está entregando a bola para Ronaldo, Ronaldo pode abrir o compasso pela direita, joga curto, entrega a bola para Gabriel Mercado, dá um tapa na bola, se aproxima, recebe o jogo, Ronaldo volta para Mercado, Mercado dominou, trabalhou com a face interna do pé, tentou o levantamento longo em profundidade na ponta direita, explorando a velocidade do Vitinho, chega, bem colocado no atalho, Escobar afasta, tira, a bola sobe, desce, aparece, briga pelo setor direito no campo de ataque, o time do Internacional, com a primeira participação do Paulinho Paula, conquistou o lateral, lateral marcado e cobrado, volta o Internacional com Bruno Gomes pela ponta direita, desfaz o perigo inimigo, bem colocado Luan Pérez, saiu lá do interior da grande área para auxiliar o seu lateral esquerdo, a sobra de bola do time do Internacional vem de novo com Ronaldo, Ronaldo caprichando, metendo na roda gigante do gramado para Félix Torres, solta essa bola logo, Félix Torres meteu na ponta esquerda para Braia Aguirre, autor do único gol do Internacional, até aqui partiu para cima da marcação do Igor Vinícius, bateu em cima do jogador da equipe do Santos, lateral marcado e cobrado, a sobra de bola vai pegando para o Félix Torres, partiu para a dominada para o campo de ataque, desce o Internacional, trabalha pela intermediária esquerda no campo de ataque, desce o Inter, abre o compasso aberto na direita para Paulinho, se aproxima, busca o jogo, vai para o campo de ataque, o Inter com Bruno Gomes, setor congestionado, trânsito engarrafado, volta com o Mercado, Mercado abre o compasso pela direita para Vitinho, recebeu, dominou, deu um tapinha curto na bola, soltou para o Paulinho Paula, Paulinho Paula volta para Vitinho, Vitinho lá atrás, sai jogando com Ronaldo, Ronaldo perde a bola, comete a falta, vantagem deu o árbitro, recebeu o Gabigol na cara do gol, vai bater, desviou na zaga, para fora do gol! Mas tem que tirar os desastres do time. Ronaldo e Félix Torres não dá mais para suportar esse escanteio.
1: Mas aí vai precisar os agentes aí da de uma empresa que eu ia dizer, eu não vou dizer. Mas para tirar todo mundo não tem como, né? É tanta gente falhando aí que é... Especialmente Matheus Cunha, Ronaldo, Félix Torres... Esses aí, meu Deus.
8: Não, Ronaldo, Félix Torres não dá mais. Matheus Cunha também, é escanteio. Lá pela ponta esquerda no campo de ataque, Rolaser enquadra o corpo, coloca o pé no esquadro, vai, os jogadores no tumulto da grande área. Chega o Santos, mais uma bola errada, Santos no ataque, levantamento tá feito, Mercado, um dos poucos que se salva nesse time, afasta, tira. Sobra de bola, fica pelo setor esquerdo no campo de ataque, Gabriel, bom tempo, gira o corpo, estabelece contato pelo setor esquerdo, a bola volta para ele, breca a jogada, trabalha na perna direita, desce pro campo de ataque, o time do Santos, 20 minutos são decorridos. Tempo de complemento, marcador apontando 3 para o Santos. Santos, um para o Internacional. O Internacional marcou um gol a 3 minutos. Deu uma incendiada, deu um alívio pro torcedor colorado, uma inspiração, mas não inspira mais nada, não aspira mais nada. Desce pelo setor esquerdo no campo de ataque. Quem chamou, fala.
10: Só para registrar, naquela jogada ali do Ronaldo, ele acabou levando o cartão amarelo. 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Tá amarelado o volante no Internacional.
1: Aí ele perguntou pro árbitro, mas o seu juiz, por que cartão? O que que eu fiz? Insuficiência de futebol.
8: Falta para o campo de ataque, o time do Santos trabalha a bola, Arthur abriu com passo aberto pelo setor direito, entregando a bola para Igor Vinícius. Igor Vinícius faz o passe recuado para o Willian, de larga distância, recua também para o goleirão. Sai jogando o brasão aqui na saída do campo de defesa, entregando a bola para Luan Pérez. 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A bola rola com um bom tempo aqui pelo setor direito, não consegue o domínio. A bola transpõe a linha de lado, lateral que cobra o time do Internacional. Vem para a reposição de bola o Félix Torres, jogador do Santos. Sente! Jogo tá parado, passa limpo, Gabriel.
7: Olha, tá caído o jogador do Santos no gramado. Aparentemente o Félix Torres deu um pisão ali no bom tempo. E agora os jogadores os auxiliares, na verdade, do Cuca levantam no banco de reservas, vão fazer a reclamação. Mas tá tudo certo com ele, já levantou camisa 8, Santista, 21 minutos da etapa final. 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
8: Torcedor isso, consegue acreditar em alguma coisa ainda, Marcinho Black?
6: Tá difícil aqui, tá difícil acreditar, né, meu?
11: Ah, tem que seguir lutando, cara. Começou bem ali o primeiro tempo, perdeu aquela travada ali com o Félix Torres, aí começou agora o segundo tempo, deu uma embalada de novo. Mas tem que seguir, tá com a menos. O importante é tirar o presidente, né, cara?
6: Vamos lá, PC.
8: Lá vem pro campo de ataque o time do Santos, carrega a bola, Arthur, abre luta contra a marcação, vai pra cima dele, dá um duro danado ali, o Paulinho Paula comete falta. O jogo tá parado, é falta pro time do Santos na metade do campo. 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Alô, Pré, Pedro, alô, Bruna no Morro Grande, obrigado pelo carinho, obrigado pela companhia, Pedrinho e Bruno. E Bruna, estão ligados, estão conectados. É um prazer narrar para você. 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
5: Informa a Rádio Grenal, Samuel Lino abre o placar em Belém. Flamengo, novo líder do Campeonato Brasileiro 1, Clube do Remo 0. 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Um jogo a menos ainda o Palmeiras, que vai jogar mais tarde.
1: Todos ajudando de novo o Internacional. E o Inter é que não se ajuda, né? O Palmeiras joga contra o Botafogo no Rio, né, Fiorinho?
5: Isso, daqui a pouco mais, 6:30.
1: Sabe o que eu estava lembrando daquela brincadeira do Maicon com o presidente Romildo? Maior posse de bola, maior quantidade de chutes a gol e eles estão fora de novo. O Internacional tem 12 chutes a 5. E daí?
8: Perde de novo, né? 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O jogo continua parado.
1: O PC, me dá uma defesa que fez o Matheus Cunha.
8: Nenhuma.
6: O goleiro
8: conseguiu tomar um frango de pênalti.
6: Eu nunca vi isso na minha vida.
7: É a segunda vez na vida que eu vejo. Marcelo Lomba, numa decisão de pênalti contra o Boca Juniors, tomou um frango de pênalti. Mas é inacreditável.
6: E alguém do Inter tomou amarelo. Não sei se foi o Vitinho.
7: Foi o Bruno Vitinho. Gomes e o Vitinho. Do Santos eu não consegui ver. Consegui ver o Renan.
10: Gustavo Henrique do Santos.
1: E o chute do Gabriel Gol, do Gabigol, foi ridículo. Ridículo. Não, pediu pro goleiro pegar. E o goleiro não quis pegar, parece.
6: Ele quis ajudar. Sério, na boa, é o Gabigol, foi de propósito. E o goleiro do Inter é tão ruim, mas tão ruim, que não conseguiu pegar uma bola que foi chutado com a força de uma velhinha de 90 anos.
8: 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Ouvem a Granal, estamos com 25, restam 20 na contagem regressiva. O Inter precisa de 2 gols para empatar em casa com o Santos. Internacional está na 18ª colocação da tabela de classificação, não se mexe na zona do rebaixamento, diga!
7: Só para assinar os cartões, Vitinho, Gustavo Henrique e Bruno Gomes para a mesa do cliente Óticas Diniz. 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
8: A arbitragem do Alex Gomes e Stefano do Rio de Janeiro não compromete até aqui, né, Gesiel?
0: Eu queria ter chamado para deixar o Alê e o Rec feliz que o Félix Torres teria agredido o adversário, mas nem para isso ele serve, nem para agredir o adversário. CMPC, o nosso futuro é aqui, ele não ajuda a arbitragem. Que bom se ele fosse expulso, né, Alê?
8: 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Vai partir para o campo de ataque o Internacional. Félix Torres tem a bola, rola curtinho para Ronaldo. Pode dar coisa certa ali, imagina. Félix Torres e Ronaldo perderam a bola. Lá vai o Santos com Gabriel, bom tempo, escapa, vai embora para o campo de ataque, mete na direita para Gabigol. Tá cercado, apertado, trânsito congestionado, recua. Entrega a bola para o Igor Vinícius, recebeu o Igor Vinícius, voltou para Gabigol. Gabigol arquiteta a jogada na metade do campo e recua até a grande lua do gramado. 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O tempo passa. 26 minutos 30 segundos são decorridos. 26 minutos e 30, marcador apontando. 3 para o Santos, 1 para o Internacional aqui no Gigante da Beira Rio. O Internacional está deixando o seu torcedor mais do que desolado, enfurecido com este resultado. 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É, trabalha a bola na saída do campo de defesa, o time do Santos. Nós temos decorridos 27 minutos, Luan Pérez domina a bola na linha de zaga, estabelece contato com o Ilharão. O Ilharão sai jogando curtinho, entrega a bola para Arthur, volta para Luan Pérez arquitetar a jogada aqui na saída do campo de defesa. 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A bola rola na saída do campo defensivo do Internacional. Levantamento longo em profundidade por elevação na ponta esquerda, buscando Alan Patrick, partiu contra o Ilharão. Domina a Lampa, abre a luta contra a marcação, retrocede na grama, baixa no terreno, entrega a bola para Braia Aguirre, recua para Ronaldo. Ronaldo abre curto na roda gigante do gramado, distribuindo o jogo para Gabriel Mercado, com passo aberto pelo setor direito no campo de ataque. Lá vem o Inter com Gabriel. Trabalha a bola agora, Bruno Gomes
7: e mete Bruno Henrique
8: direito. Atenção no tumulto da grande área. Saiu o Bruno Henrique contra a marcação do Brasão. Brasão toma ali a frente, ganha a parada. Diagra e Bruno Henrique, isso?
7: Isso.
1: Vai sair o Ronaldo e deve sair o Carbonero, né? Ou não, Alan Patrick. Deve sair o Alan Patrick. Aí saiu o Alan Patrick, vai ser mais vai ainda, hein? Mas daí pro técnico, né? Mas eu acho que o Alan Patrick meio que tá no bagaço, né?
8: 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Um Brasil de audiência. 28 minutos são decorridos do segundo tempo. Internacional perde pelo placar de 3-1 aqui no Gigante da Beira Rio. Domina a bola aqui na saída do campo de defesa, o time do Santos. O passe foi quadrado, não deu para o Escobar. Manual gratuito para o time do Inter. Repõe a bola em circulação. Bruno Gomes faz o passe de retrocesso, entregando a bola até o Mercado. O Mercado sai para o jogo, entrega bola para Ronaldo. Isso aí tem que sair, Ronaldo. Domina a bola aqui na saída do campo de defesa, entrega a bola para Paulinho. Paulinho com Félix Torres, é outro que tem que ir embora. Félix Torres escapa, vai embora para o campo de ataque, trabalha a bola na perna esquerda, faz o passe recuado, entrega a bola para Paulinho. Paulinho, metida de bola para Mercado na intermediária adversária pelo setor direito, com passo aberto lá na extremidade direita ofensiva, entregando bola para Bruno Gomes. Recebeu, partiu para cima da marcação, brecou a jogada. Carbonero se aproxima, pede bola, busca Carbonero. Carbonero domina, prefere retroceder na grama, baixa no terreno, entrega para Mercado, encosta Ronaldo, recebe.

0: 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Vamos às trocas.
1: As duas trocas, realmente, né? Sai 10, Alan Patrick, entra 8, Bruno Henrique. Os torcedores ali atrás do banco, inconformados com o Esteban Conde. E saiu também o Ronaldo, 16, para a entrada do nosso glorioso ali, o... Até me fugiu o nome do cara. Vidiagra.
0: Perdão.
2: Mais estreia no Santos. Lima foi chamado.
0: Lima daqui a pouquinho no time do Santos. É que ele jogou no Fluminense, no Grêmio?
3: No Grêmio e Fluminense.
1: Ele está emprestado até junho de 27 pelo Fluminense.
0: Aí tá lá, deixa eu anotar aqui o Vidiagra.
3: Santos entrando. É um mau time com bons jogadores.
4: Né? Exato. Esse Santos é muito ruim.
2: Vem Tassiano também.
4: Mas só é esquadrão ex-Grêmio?
3: É, vários ex-Grêmio, né?
0: Peraí, no Internacional saíram Alan Patrick e...
1: E Ronaldo, entraram Vidiagra no lugar do Ronaldo, no lugar do Alan Patrick entrou o Bruno Henrique.
0: Muito bem.
5: Tem gol.
0: Gol onde?
5: Informa a Rádio Grenal, Lucas Romero marca o segundo lá no Mineirão, Cruzeiro 2, Atlético Paranaense 1. 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
0: 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Alô Ângelo Córdoba, obrigado pelo carinho, obrigado pela companhia. Está ligado em Ambaré, curtindo as emoções do futebol pelo rádio, todo mundo ligado na Granal. Ângelo Córdoba, prazer narrar pra você. Arthur domina a bola na roda gigante do gramado, fugiu da marcação do Carboneiro, sofreu a falta do jogador do Internacional. Segura a informação, vem pela ponta direita, o time do Santos baixa pro campo de ataque com Igor Vinícius, volta para Arthur, não tava valendo na dica.
2: Bateu com a bola rolando.
0: Agora sim, público.
1: Pagantes, 20.773. Não pagantes, 2.975. Público total, 23.748. Uma renda de R$1.115.794.
0: Ainda assim, depois da lambada no Grenal, 23 mil colorados vieram aqui e estão vendo o Internacional tomar outra lambada.
3: E voltarão aqui contra o Corinthians, e voltarão aqui contra o Vitória, contra o Bragantino, desde que o Inter reaja, porque se não reagir não dá nem tempo, né, do torcedor querer carregar no colo.
0: Pois é. A bola foi cobrada em circulação, né, Renan? Era para isso que você atentava.
2: Exatamente.
0: Muito bem. Não deixa escapar nada, reportagem da Granal. Gabigol partiu pra cima da marcação, Brian Aguirre, roubada de bola boa, a bola desceu pro campo de ataque, entregando na frente para Carboneiro, botou pra derreter, meteu pela minha esquerda, chegou por baixo, bem colocado no atalho, tirou o Arthur pra equipe Peixeira, entrega a bola pra Roleiser, escapa, vai embora pro campo de ataque, sofre a carga o jogador da equipe do Santos. Jogo tá parado, falta tá marcada, é falta pro time do Santos, pegaram o Arthur ali, o Renan.
2: É, pegaram o Arthur, Brian Aguirre deu um pontapé por trás, o Arthur tá caído no gramado, mesmo cliente Óticas Diniz, receita na mão, desconto na hora, até R$300 de desconto. Consulte o regulamento, está amarelado. Brian Aguirre, saem no time do Santos 8, Gabriel Bontempo, e 9, Gabriel Barbosa, para a entrada de 45, Lima, e 16, Tassiano.
1: O Aguirre não enfrenta a Chapecoense, esse é o terceiro cartão amarelo.
0: 45, Lima, que o Aguirre na próxima partida está fora.
1: Sim, estava pendurado.
4: Pois é. O time do Santos me lembra muito uma firma aí, que tem o logo, é um pôr do sol, as cores dela são laranja. Sabe por quê? Ou, na verdade, a firma que é amarelo e preto, né? Gabriel Brazão 1, Gabriel Boitempo 2, Gabriel Barbosa 3,
0: muito Gabriel,
4: Gabriel Menino 4. É o time dos Gabriéis. Ô, Requito, recebo aqui...
0: Essa é a verdade, então.
4: Essa é a verdade. Eu recebo aqui a informação, Requito, existe aí um grupo de conselheiros de oposição se articulando para protocolar um requerimento pedindo uma reunião extraordinária, urgente, do Conselho Deliberativo para discutir o futebol e colocarem nomear, fazer o estatuto valer, né, e ter um vice de futebol. O Záquia foi um que já falou ao longo dessa semana a respeito da necessidade de ter um comandante lá no departamento. Então a gente vai ver aí nos próximos dias os conselheiros se movimentando bastante politicamente no que diz respeito ao futebol do Inter.
0: É, tem que fazer alguma coisa, não dá mais do jeito que tá, né, Rec?
3: É, tem que agir, né?
0: Tem escanteio lá o Inter, ó. Aqui pela ponta direita, bola no tumulto da grande área, subiu, tirou Tassiano. Tassiano apareceu no jogo. Brian Aguirre, que está fora da próxima partida, mete no tumulto da grande área. Desvio de cabeça do Vidiagra. A bola foi pererecando nos braços do goleiro da equipe do Santista, que sai do gol e abraça com tranquilidade. 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
0: Grenal audiência no Gigante da Beira Rio, 34 minutos e 50 caminhos para 35. Restarão 10 na contagem regressiva. É marcador na etapa complementar à ponta. 3 para o Peixes, 1 para o Internacional.
2: Informa a Rádio Grenal, 31 no Mineirão, Cruzeiro 2, Atlético Paranaense 1, 35 em Belém, Remo 0, Flamengo 1, 18:30 Botafogo e Palmeiras, 19:30 Corinthians e Chapecoense. 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Hoje é o último dia, hein?
3: 18 anos sem vencer no Beira-Rio, o Santos quebra mais um tabu. O Grêmio nunca tinha eliminado o Internacional em disputas de mata-mata, exceção de gauchão.
0: Tabu quebrado.
3: Tabu quebrado. Estão quebrando tudo que tinha de bom aí, né?
0: É que... quebraram a banca também, né? Pois não.
4: Na última vitória do Santos aqui em 2008, foi o dia do anúncio da contratação de... da apresentação, no caso, de D'Alessandro.
2: É. Gol do Maicon Leite.
0: Bola dominada aqui na saída do campo de defesa pela equipe do Santos, que vai ganhando pelo placar de 3-1. 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
2: MPC.
0: Rádio Sucesso, Boa Vista do Buricá, pois não.
2: E a gangorra já foi quebrada faz tempo também.
0: Ah não, a gangorra foi pro espaço. É também na bola aqui, não sei se não tá voltando lá. Se o Grêmio agora ganha próximo aí, trabalha a bola.
5: É. No primeiro tempo, o Requito, né, até falou, será que o Santos devolve o 7 e tal, né, porque... Mas sabe o que aconteceu naquele ano que pode se repetir?
0: É.
5: O Inter goleou o Santos e o Santos caiu.
0: É.
5: Então o Santos goleou o Inter e provavelmente o Inter vai cair também.
0: Bato na madeira, que tô batendo na madeira.
3: É, ainda dá pra escapar, mas se não tomar nenhuma atitude, ficar esperando a banda passar, não vai
0: essa
3: resolver.
0: Informação que trouxe o Alê aí... Ah, para erguer um vice de futebol era extremamente fundamental, de suma importância.
3: E certamente a primeira coisa que ele faria seria anunciar o novo treinador. E a história da SWAT, da vassoura nova, do fato novo, é alguma coisa que se faz no futebol na hora do desespero, né?
0: É verdade. 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Restam 8 minutos na contagem regressiva. O Internacional está tomando uma lambada 3-1 do Santos, que vai ter duas alterações agora. Camisa 5, eu acho que é o 5 aquele ali, né? E o 10, é isso?
4: Já vou confirmar aqui. 30, sai o... Camisa número 32, Rolaser, para a entrada do camisa 30, Miguelito, e também sai, entra o 5, João Schmidt, já confirmo quem foi o outro que saiu.
0: Muito bem, Miguelito e o João Schmidt, número 5. É, tá fechando a meiuca ali o Santos, né? Garantindo aí o resultado, 3-1 em cima do Internacional. Aí o João Schmidt, outro que, se não é titular, era titular nesse time do Peixe aí. Não sei como é que vai chegar com o ingresso do Arthur, ou se já tinha perdido posição.
4: Elias são chamados.
3: Qual que o outro que saiu?
4: Já vou confirmar aqui, Rec, ainda não confirmei.
3: Mas que botar o Elias? Bota um guri. Começa a reformulação de uma vez. Tudo bem. Vamos ver.
6: Se Elias é outro que não joga nada também, né, Rec?
0: Tá, o Christian Oliva foi um dos que saiu lá.
4: Ah, então foi então. Christian Oliva saiu e saiu também o Rolaser para a entrada do 5, João Schmidt, e também do Miguelito, camisa 30.
0: Miguelito. Mas me confirma aí se foi o Christian Oliva mesmo, aí eu não tenho essa informação, viu?
3: É Miguelito só... é o time
0: é
3: do
0: achismo aqui da minha parte.
7: Vai pra...
0: Opa!
7: Arbitragem, por enquanto, discreta no segundo tempo, CMPC, o nosso futuro é aqui.
0: Bola levantada no tumulto da grande área, subiu, deu uma casquinha ali, o Félix Torres, fácil para o goleiro Brazão, que agradece o presente. E domina a bola na saída do campo de defesa, o Santos com Arturo. Ia jogando errado, porém, meteu a bola na mão do jogador do Internacional, o Carboneiro. A arbitragem validou o lance, passa limpo, Gabriel.
5: Marcou a falta ali o árbitro da partida, nesse momento, diante de vaias, né? O Carboneiro vai deixando o gramado, número 7, entrou o 17, Nicolas Eliasson. Agora não sei se as vaias foram para o Carboneiro ou para o Esteban Conde.
4: E agora, para confirmar, foi o Gustavo Henrique, 48, quem saiu, PC.
0: Gustavo Henrique. Deixa eu achar aqui o Gustavo Henrique. Onde é que tá o Gustavo? Ah, o lateral esquerdo, né?
8: Ah, e circulando em tudo que é perfil aqui do Instagram, perfis nacionais, a imagem do torcedor santista lá no meio da nação.
3: O cara deu até cara... isso acontece no Inter.
8: E o cara resolve ficar no meio da nação ainda por cima, sabe?
3: Que bárbaro.
8: E é uma camiseta, aquela camisa azul do Santos.
6: Aí pediu, né? Pediu também, né?
3: Da Silvio Toshiba. Cara burro aí, ó.
0: É, isso aí tá a fim de se suicidar.
3: Burro não, um pouco inteligente, né? Burro é muito agressivo.
0: E a galera aí, Marcinho?
6: A galera tá aqui, tô com um camarada aqui, ó, do lado, braço cruzado, já pé da vida. Que fiasqueira de novo, né, irmão? Como é o nome?
9: É Rogério.
6: Rogério, já tinha esquecido o nome dele. Fiasqueira total hoje.
9: Porra, cara, mais uma vez a gente se motiva, mas tu vem aqui pro Beira-Rio com toda a vontade, aí o time não ajuda, o time dá aquela pressão de sempre, depois falta a perna, e aí é dois, três contra-ataques, a gente toma o gol, aí morre o time. Infelizmente nós estamos aqui só esperando o tempo passar, porque não vai sair disso aí.
0: Opa!
6: Pênaltizinho!
0: Penalidade máxima para o Internacional! Torcedor com o Black trouxe sorte, passa limpo, Gabriel.
5: Jogada do lado direito de ataque de Bruno Gomes para Vitinho, que conduzia a bola em direção à linha de fundo. Ele acabou sendo derrubado, sofreu a carga, caiu no gramado. Pênalti foi marcado pelo árbitro da partida. Agora vamos ver quem é que vai cobrar essa penalidade. Alan Patrick não está Bruno em campo, Henrique. Provavelmente seja o Bruno Henrique, que agora é capitão do time. William Arão reclama demais ali o capitão
8: não
5: santista.
8: Não cabe expulsão, Gesiel?
7: Não, ele não tinha domínio da bola. Ali não tinha domínio da bola. O jogador do Internacional estava tentando proteger, mas é pênalti sem cartão amarelo. O jogador do Santos, ele faz uma carga por trás do adversário. Sem cartão. Tem que ser sem cartão.
5: É essa pênalti. Reclamação do mercado do Vitinho, pedindo cartão amarelo.
3: Quem sabe o Félix Torres não bate o pênalti?
8: Não. Foi pelo amor de Deus, ele chegou a pegar a bola ali.
3: Foi ele que matou o time, quem sabe ressuscita.
8: Não, seca o Inter.
6: Vamos agora, bola, o PC.
0: Foi o Bruno Gomes, pois não.
7: Agora é falta de inteligência do Inter perder tempo pedindo cartão, né? O árbitro já disse que não vai dar cartão. O que pode acontecer é, de repente, o VAR chamar para tirar o pênalti. Porque se começar a encher o saco, de repente o VAR busca uma mão que pode não ter tocado, alguma coisa. Deixa bater o pênalti, sai da volta.
2: Tem gol.
0: Onde?
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0: 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Quem pegou a bola agora? Bruno Henrique. Primeiro foi o Félix Torres, depois o Bruno Gomes. E agora ele está com o Bruno Henrique. Ao lado dele também está por ali o camisa número 35 do Internacional, Braia Aguirre. Foi pro VAR o árbitro. Ih, rapaz, durma-se com barulho desse.
3: O Gesiel cantou a pedra, hein? Mas acho que ele vai expulsar o jogador.
5: Vamos ver. Foi o Miguelito que fez a penalidade.
7: Se expulsar, tá errado.
0: Vai aparecer ali, checagem, não sei do
7: ele
0: que.
7: Pode,
0: não,
7: ele pode... retirar o pênalti, e se ele retirar o pênalti, eu largo, porque aí chega pra mim, encerrou meu contrato na Grenal, que tá bom, nunca mais eu vou errar. Então é que a arbitragem do Brasil costuma não dar esse tipo de pênalti aí, PC, ele pode retirar o pênalti.
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7: e eu falei, PC, desculpa atrapalhar o...
0: Vai, Gesiel.
7: Eu falei, pega a bola e bate essa merda, mas lembrei, eles gostam aqui de conversar com a arbitragem, tá aí, ó. Bem feito, bando de boca aberta.
0: Vamos ver agora, o árbitro está lá na casinha, ele olha uma, duas, três vezes, o torcedor vai, aí ó, o manifesto, a manifestação pública do torcedor colorado aqui na parte interna do gigante da Beira Rio, onde estas testemunhas oculares assistem a derrota do Internacional, mais uma no certame, e você também como testemunha auricular nos acompanha pelo rádio, pelo aplicativo, e você também que nos acompanha aí na live da Granal.
3: Foi pênalti, empurrão por trás, meu Deus, já passou 80 vezes na televisão, o que que eles querem mais que...
7: Sim, o Rec, ele confirmou.
0: Confirmado, a pênalti, penalidade máxima.

0: cima para o Internacional, para diminuir. E para quem sabe ainda, o Internacional dar uma sobrevida, um alento para o seu torcedor e empatar esse jogo. Eu não sei como é que fica no empate, se sai de uma posição menos incômoda, sai do 18º para o 17º. Não sei, não sei.
1: Se empatar, mas... troca de posição com o Vasco.
0: Então vamos lá, pode ir o Internacional para o 3-2 agora, vamos lá. Bruno Henrique, vovô garoto, é tudo contigo, brasão no centro da moldura. Vai autorizar o árbitro da partida, 45 cravados agora no tempo complementar. Aí ficaremos por conta dos acréscimos, que serão dados pelo Alex Gomes, Stefano do Rio de Janeiro. Ele está ali no semicírculo, partiu para a bola, atenção Bruno Henrique, bateu, entrou, tá lá!

0: Twitter, Twitter! Pode vibrar, torcedor colorado! Como manda a cartilha! Bola para um lado, goleiro vai para o outro e ela vai para o fundo da rede. 45 minutos e 45 segundos, o Inter diminui. O Beira-Rio agora pulsa. O torcedor colorado ainda tem um fiapo de esperança. Passa limpo, Gabriel.
1: O vovô garoto, com toda a sua calma, tranquilidade e sua qualidade, com paradinha, goleiro pro lado direito, bola do lado esquerdo e mais 8 de acréscimos nesse momento. O Inter faz o seu segundo gol, desconta aqui, 3-2, Alê.
2: É, Bruno Henrique deixou o seu tento, não tem como não responsabilizar o nosso treinador pelo resultado de hoje, né? Olha como o time melhora, mesmo com a menos, tendo Bruno Henrique e Vijagra em campo. Ainda que tenha o bagre do Félix Torres e o frangueiro do Matheus Cunha, livre do Ronaldo, que não faz o menor sentido tu escalar ao mesmo tempo esses jogadores, o Inter consegue diminuir para um gol de diferença. Para aquele primeiro tempo ali, quando chegou o intervalo, a gente muito preocupado que pudesse acontecer uma goleada histórica. 3-2, pelo menos, é uma derrota que não chega a ser humilhante, né, Luiz Carlos Rex?
3: É, e não é que não foi vexame, me desculpem aqueles que ouviram eu dizer que o Inter poderia tomar até 7, como uma vez tomou o Santos aqui. Tava indo a vaca pro brejo, com corda e tudo. Mas agora o Inter tá vivo no jogo e pode sim empatar, por que não?
4: Primeiro gol de Bruno Henrique, 23 jogos do Campeonato Brasileiro, o terceiro dele em 34 jogos pelo Internacional. Havia marcado pela última vez no dia 22 de abril contra o Atlético. Inter 18º, 25, Santos 12º, sofre o 38º.
0: 8 minutos e carimbo, gol, Gesiel.
5: Pênalti bem marcado, bem revisado e sem cartão amarelo aplicado. Pode carimbar, PC Carvalho.
0: E 8 minutos de acréscimo.
3: Agora tem 6 para fazer o gol.
0: 8 minutos, Gesiel, foram acrescidos.
5: Tá certo, o jogo parou bastante no segundo tempo, revisão de VAR, muita paralisação para reclamação. Agora é emoção até o final. 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
0: Vamos lá, torcedor, vem com o PC até o final, é emoção para valer, domina a bola o Internacional com o Matheus Cunha aqui na saída do jogo, e sai do campo de defesa, sai jogando errado, domina a bola o time do Santos, tenta partir para o campo de frente. Agora cada bola tem que botar um coração na ponta da chuteira, a alma colorada, tem que esquecer que tá só pelo din-din, tem que vestir, honrar a camisa que você veste, é isso aí, Paulinho Paula, rechaça de qualquer maneira para a linha de lado, Santos vai pro ataque, Internacional trata de se defender, o Inter tem que buscar mais um golzinho para conquistar um ponto, sair da 17ª para da 18ª para ingressar na 17ª colocação na tabela de classificação, a conquistar um ponto, tendo mais sorte do que juízo. Domina a bola principalmente do seu treinador, que fez opções erradas no início do jogo. Domina a bola na metade do campo, time do Santos sai jogando para o campo de ataque com Luan Pérez, estabelece contato lá na ponta esquerda, rasga por baixo, Félix Torres toca com a bola quadrada para a linha de lado lateral, marca arbitragem, Prigoni Grupo na Expo Inter até hoje. 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Diga lá.
4: Na quarta-feira, 31 de agosto de 2011, aí no Beira-Rio, 3-3, Bolívar, Leandro Damião e Oscar de pênalti marcado.
0: O tempo passa, torcedor ligado e conectado na Granal, 49, tivemos 8 minutos, vamos até 53. Olha a bola esticada na frente para o Lima, condição legal, vai invadir a grande área, tirou do jogador do Internacional, Braiaguirre chega numa recuperação fantástica, alivia e tira o perigo inimigo. Lá vem levantamento longo em profundidade, é pro Vitinho que o Santos queria no início do ano, tirou a zaga Peixeira. A bola foi embora, foi para fora, para a linha de lado, manual, cobra o Internacional. Vamos lá, Inter, mais um gol Inter, mais um gol, mais uma alegria pro teu povo, desce o Internacional, atenção Vidagra, baita jogador, meteu bola no tumulto da grande área, ela subiu, desceu, caiu nos braços do goleiro, sai do gol e segura com firmeza. 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Atenção, desce o Internacional,
3: de pela ponte.
0: Opa! Félix Torres, centroavante, entendi. Atenção, bola no tumulto da grande área, levantamento da feita, afasta a zaga do Santos. Sobrou pro Félix, pro Félix Torres, clareou, vislumbrou, bate em cima do jogador. Não tem o caguete do atacante, já não é muito zagueiro, imagina como atacante. Redomina a bola aqui na saída do campo de defesa. Vidagra, mercado também foi pro interior da grande área. Só falta Matheus Cunha, quase não temos goleiro, quem sabe como jogador ele faz alguma coisa lá na frente. Levantamento feito é no tumulto da grande área. Alivia a zaga do Santos, volta o Inter, Paulinho Paula, escora a bola pro Bruno Gomes, devolução pro Paulinho, recebeu, brecou a jogada, negaciou, fugiu, escapuliu, tocou, rolou pra Vidagra, Vidagra fez a finta, limpou a jogada, pé direito, vai suspender no segundo pau, subiu Félix Torres, torneou de cabeça, não consegue o domínio, ela vai se perdendo pela linha de lado em lateral pro time do Santos. 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Ou vem a Grenal, todo mundo ligado, todo mundo conectado, 2 minutos apenas, vamos até 53, o Internacional tenta um golzinho para sair da 18ª, para chegar na humilhante posição de 17º, mas 18ª é pior ainda. Domina a bola o Lima pro time do Santos, dá um chutão pro campo de ataque, vai descolar o passe pro Tassiano, partiu contra a Vidaga, Tassiano domina a bola, vai pro mano a mano, no tete a tete, no X1, trabalhou a bola, puxou pra perna direita, tocou na entrada da grande área, ó o time do Santos chegando, bola colocada, junto à linha de fundo, Arthur domina, insiste, persiste contra a marcação, de um lado para o outro, trabalha a bola, arquiteta a jogada, lá vem o time do Santos, bola com Arthur, retraindo a jogada, metendo na esquerda para João Schmidt, voltando para Arthur, Arthur joga na contramão pro time do Santos, gasta o tempo, 51 minutos e 45, restando 1 minuto e 15, bola recuada para o goleiro do Santos, o Santos agora administra o relógio, administra o tempo, joga o relógio a seu favor, o relógio é contra o Internacional, a bola trabalhada com Igor Vinícius, lá vem o Santos pro campo de ataque, 52, um minuto apenas para esgotar o tempo regulamentar, o Inter tenta um gol de empate aqui no gigante da Beira Rio, o Internacional perde por 3-2, a bola rolada na ponta esquerda para Arthur, arquiteta jogada, lá vem o time do Santos tentando partir para o campo de ataque, o tempo passa, girou de um lado para o outro pela ponta esquerda, o Laser vai tentar no tumulto da grande área, alivia por baixo a zaga do Internacional e toca a bola para a linha de lado, lateral na jogada do Miguelito, favorável a equipe do Santos lá pelo setor esquerdo no campo de ataque, o tempo passa, torcedor ligado e conectado na Granal, 52 minutos e 30, apenas 30 segundos para esgotar o tempo total de jogo, a bola colocada do Williamson, lá no interior da quase no interior da grande área, afasta bem colocada a defesa do Santos, tá tirando lá de atrás o jogador Willian, entregado para o goleiro Mercado, tá lá na frente, curtindo uma como se fosse atacante, trabalha a bola o time do Santos com Igor Vinícius, aqui na saída do campo de defesa, chega o Félix Torres, entrega a bola no campo de frente, boa bola, pro Braia Aguirre, dali para o Vidagra, brecou a jogada na frente da marcação, fugiu, escapuliu, tocou na frente, ninguém entendeu, ninguém chegou, nem o Mercado, nem também o Lianson, chega por baixo, tira, jogada a equipe do Santos, e o árbitro da partida, termina o jogo.
3: E a VAR não é estrondosa, hein? O torcedor entendeu a reação do time, mas não sei não. A vaia seria, olha, monumental. E agora a vaia é micha, não é agorizada.
6: É, não. Aqui na arquibancada foi mal é mal. Né, uma
7: primeiro
6: vaia,
7: tempo foi bem
6: aqui.
7: Pior.
6: Foi.
7: E agora os jogadores extenuados, abatidos, o Paulinho, Paulo e o Vitinho se jogaram no gramado, o Braia Aguirre também bem cabisbaixo. E o Bruno Henrique foi o primeiro a deixar o campo, né? Ele que é um dos líderes desse grupo do Internacional, já se dirigindo aos vestiários.
4: Terminou o Remo 0, Flamengo 1.
3: E as mudanças do Cuca pioraram o time do Santos, né? Perdeu a meia cancha de um time esfacelado como o Internacional. A segunda bola era sempre do Inter. Correu riscos o Santos.
0: É. Terminou o jogo aqui no Gigante da Beira Rio, placar de 3 para o Santos.
3: E a comemoração
0: não é tão
3: entusiasmada assim, né? É, o Santos agora dispara 6 pontos do Internacional, né, Fiorinho?
4: 32 a 25.
0: É 7?
4: 7.
0: 7 pontos à frente do Internacional, vai ficando cada vez mais distante daqueles que poderiam, né? Ingressar aí na zona do rebaixamento. Amanhã tem Grêmio contra o Vitória, quem ganhar também dispara em relação ao Internacional, né? É brabo, é essa situação que hoje o Internacional se encontra. Vaias!
7: Agora sim, jogadores foram cumprimentar a torcida e muito vaiados. Agora os jogadores santistas, né? Puxados por Gabriel Barbosa, o Gabigol, vem aqui cumprimentar a torcida santista que canta muito aqui na arquibancada superior do Beira-Rio.
3: E agora, o que se dizia antes, vale ainda? Se perder, cai, e perdeu. Parece que a gente estava chamando essa derrota, né? Ou entendendo que pudesse acontecer. Um time fraco do Santos, que veio com desfalques importantes, conseguiu ganhar do Inter, mas o Inter reagiu. E daí? Troca ou não troca o treinador? E agora?
8: Hoje passou muito por ele. Hoje passou muito pelo treinador. O treinador hoje, ele destruiu o time do Inter.
3: E aí aquela frase da popular, ela é meio verdadeira só. Os jogadores estão se entregando. O problema é falta de bola em alguns e a escalação equivocada do Pezzolano.
5: Vai falar o Gabriel Mercado.
8: Vamos lá.
9: Nessa sequência aí, difícil para sair do rebaixamento.
10: Parece que está fora de meu alcance de responder-te. Eu não sou o que tomo decisões. O que eu posso falar é que nós... todos tenemos responsabilidades, desde el presidente hasta el último funcionario, y todos somos responsables de esta mala situación, y que juntos tenemos que revertir. Yo salí de casa muy cedo, con 10 años, y abandoné a mi familia brigando por un sueño, por ser jugador profesional. Entonces yo sé bien lo que es no desistir, y yo no voy a desistir por más que la situación esté difícil, y mis compañeros también. Entonces ahora es corregir todo lo que estamos haciendo mal y preparar el próximo juego que tenemos que vencer para empezar a poder salir a zona de rebaixamiento.
5: Aí o Gabriel Mercado dizendo que saiu de casa com 10 anos em busca do sonho de jogador de ser jogador de futebol e hoje tem que corrigir muita coisa.
4: Terminou o Cruzeiro 3, Atlético Paranaense 1.
3: O Inter vai ser campeão brasileiro, viu, José Elias?
5: Vai falar que o rapaz aí do Santos, que eu não sei o nome dele.
11: Pero contento con el equipo, vimos que ganamos un partido muy difícil, un equipo muy difícil, pero ahora sí, para adelante.
5: Cristian Oliva. Aí não sei quem é, falou que não tem nome, não sei quem.
8: É o Cristian Oliva, que marcou o terceiro gol do Santos.
3: O Inter vai ser campeão brasileiro de desperdício.
8: É
3: o time que mais cria, chutou 15 vezes contra 5.
8: Mas gurizada, mais alguma coisa aí por baixo?
3: O Inter terminou o jogo sem fazer nenhuma defesa e o Inter tomou 3.
8: Deixa eu mergulhar com a gurizada ali embaixo, Gabi e também o Renan. O que mais que a gente tem por aí, Gabriel, Renan?
12: PC, por agora os dois times já saíram do gramado, o torcedor já está indo embora, fica o torcedor visitante. Deram os liberados, nós estamos saindo aqui com todos os repórteres juntos, né? Já sabe como é que está o clima lá embaixo da arquibancada.
8: Muito bem. O Internacional na 17ª colocação do campeonato. Quem chamou, fala.
13: Oitão. Um torcedor pediu camisa do Igor Vinícius ali, lateral santista. Na verdade, não tenho certeza se era ele, mas um jogador do Santos deu uma camisa do Santos para uma criança. E aí, outros torcedores foram para cima do pai da criança. Mas agora já está todo mundo muito calmo.
12: O Gabigol já havia entregado uma camisa no início do jogo, né?
5: O pessoal não aprendeu ainda não pedir camisa para adversário, estádio de futebol, onde tem animais, não dá, não tem como pedir.
3: Enquanto não tem clima para isso.
5: Tem clima e não adianta, vão ser agredidos. Pais e mães, escutem eu enquanto eu estou aqui nesse microfone. Se vocês pegarem camisa dos adversários, vocês vão ser agredidos e o seu filho muito provavelmente será agredido também. Não pede camisa do adversário. Tá? O tio Gêzio está pedindo, vocês vão tomar tapa, por favor.
8: Vamos lá. Grisada, principalmente a reportagem aí embaixo, em razão de talvez o Internacional empatar o jogo, eu esperei, né, pra gente escolher aí o craque Raíssa MPC Vivo Natural, Alê Dornelles, o craque Raíssa MPC Vivo Natural.
2: Brian Aguirre entrou e mudou o panorama do jogo a favor do Internacional.
8: Tá, eu tô contigo nessa. Brian Aguirre também. Gabriel, Renan. Estão me ouvindo aí, o Gabriel e Renan? Não?
12: Oi.
8: Renan.
12: Me ouve? Ah, então tá bom.
8: O craque Raíssa MPC Vivo Natural.
12: Faz alguma coisa diferente.
8: Praia Aguirre também, 3 votos. Gabi, me ouve? Não. Marcinho Black, então.
14: Opa, tô aqui do torcedor já no pátio do estádio Beira Rio.
8: O craque Raíssa, Marcinho.
14: Ah, tá. Craque Raíssa no Inter. Vai, é difícil, né, velho? Eu vou no Rolaser do Santos.
8: Rolaser.
14: Tem a tia nervosa ali e tal. E no Inter vai o Praia Aguirre mesmo, tem outro.
8: Braia Guerra, o craque Raiz, Luiz Carlos Rec, CMPC, Vivo Natural. Comentarista da Rádio Granão. Ah, chegou o Pedrão aqui, chamaram o Rec já vem. Bom, Gesiel Elias.
5: Gabigol.
8: Um voto pro Gabigol, um voto pro Rolaser. 4 votos pro Braia Guerra, que já é o craque Raiz, CMPC. E viva o Natural. Agora sim, o torcedor aí, Black.
14: Agora sim, aqui, ó. E aí, meu? E aí, Rodrigo? Rodrigo tá em todas. fiasqueira, quase uma ultra fiasqueira, né? Depois ali conseguimos descontar, mas não dá pra deixar alguns jogadores no banco como o Pezzolano fez, né, meu?
15: Bah, Marcinho, hoje eu percebi assim o quão ruim é esse time. O que é o Félix Torres, cara? O que é isso? E eu até tenho que me segurar aqui em respeito, né? Porque a Granal é uma rádio muito grande, eu não posso falar tudo que eu penso aqui, né? Mas por mim eu mandava o Barcelos lá para aquele lugar lá, sabe?
14: Se reconhecemos.
15: É, não dá mais. O mínimo que ele devia fazer hoje é pedir desculpas e reconhecer o fracasso que foi essa gestão dele. Ele fala que teve mais acertos do que erros. Imagina se tivesse mais erros do que acertos.
14: Verdade. E aqui, irmão, e aí? Pô, a galera veio na raça aí, 20 mil torcedores colorados. Friaca do cão. E amanhã tem que bater madeira, tem que bater a estaca. E o time do campo, essa fiasqueira toda aí.
16: É, o time já é ruim. E ele iniciar o jogo sem o Vijagra, com o Félix Torres, cara, é uma falta de respeito. Eu não sei o que acontece dentro do Inter, mas eu acho que tem que abrir uma CPI depois do final do ano, depois das eleições, né, do time, e investigar bem o que tá acontecendo, porque é inacreditável, cara. Não colocar os melhores jogadores, não é problema de lesão, não é problema de nada, cara, e ele não coloca. Pô, começar com o Félix Torres, e ele errou o jogo inteiro, Marcinho, ele errou o jogo inteiro, e ele não tirou o Félix Torres, ele continuou com o Félix Torres, e o Maripan no banco de reservas, cara, é um absurdo isso aí, cara.
14: Absurdo. Vai, fala, vem, meu.
17: É uma vergonha que estão fazendo com o nosso time, meu. Era para aquele treinador.
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3: Olá Brasil, começa agora Clássicos do Rei, o seu encontro semanal com as canções que embalam gerações. Aqui a trilha sonora é feita de amor, saudade, fé e histórias inesquecíveis do nosso grande rei Roberto Carlos. Fique com a gente, a partir de agora, mais uma edição dos Clássicos do Rei. E para começarmos muito bem o programa de hoje, vamos ouvir uma das canções mais doces e apaixonadas da carreira do rei Roberto Carlos, Histórias de Amor, que fala sobre um relacionamento único, daqueles que não se repetem na vida, com versos como: temos todas as estrelas iluminando o nosso mundo. O rei nos convida a mergulhar num universo de carinho, planos e abraços na temperatura certa. Uma melodia suave, uma interpretação sincera e uma letra que aquece os nossos corações. Vamos ouvir e sentir esta grande história de amor.
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0: dia, Bruno. Muito bem, por aqui mais uma edição dos Clássicos do Rei. Você conferiu aí, fechando já o primeiro bloco, Tô Chutando Lata, Amor Sem Limite e História de Amor. Baby, pequeno intervalinho tá chegando. A gente volta já já na sequência. Na sua rádio, estamos apresentando Clássicos do Rei. E já estamos de volta com os Clássicos do Rei, um dos programas de maior sucesso do Brasil. E já estamos de volta por aqui com mais um bloco nos Clássicos do Rei. E agora é hora de mergulhar numa das canções mais profundas e reflexivas da carreira do rei Roberto Carlos. Está chegando por aqui o sucesso O Homem, que é uma composição que fala sobre fé, redenção e presença divina no nosso cotidiano. Com letra marcante e arranjos que elevam a emoção, Roberto nos convida a olhar para dentro e reconhecer a força de quem transforma dor em esperança. Uma música que toca a alma e nos faz pensar muito. Vamos ouvir esse grande sucesso.
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2: Olá, aqui César Fama, já de volta com mais uma edição dos clássicos do rei. E agora é hora de abrir um espaço assim super especial. Uma das grandes declarações de amor mais sinceras da música brasileira. Vamos trazer para você aqui no programa o sucesso do fundo do meu coração. É Roberto Carlos em sua essência, emoção pura, entrega total, uma melodia que abraça quem envolve. Com versos que tocam fundo e arranjos delicados, essa canção é um convite à reconciliação, ao perdão e ao amor verdadeiro. Então respire fundo e sinta este grande sucesso a partir de agora, aqui no nosso programa.
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Ok, gente, muito boa noite. A partir de agora, vocês estão mais uma edição. Vamos acompanhar mais uma edição do programa A Voz da Caserna, programa informativo e cultural produzido pela Seção de Comunicação Social do 2º RCMEC, Regimento João Manuel. Tem por objetivo proporcionar uma maior integração do Exército Brasileiro com uma comunidade, transmitindo aos amigos ouvintes uma programação diversificada, com músicas, dobrados, militares, notícias, variedades e informações de utilidade pública. Domingo hoje, 6 de setembro de 2026. Agora são 19 horas e 9 minutos. A temperatura está muito agradável, né? Está uma temperatura aí na marca dos 12 graus. Exatamente, temperatura 12 graus é a nossa temperatura aqui nos estúdios da Rádio Cultura AM de São Borja. Vocês também estão acompanhando o programa A Voz da Caserna. Não esquecendo, né? Amanhã será feriado, então amanhã 7 de setembro, né? Então amanhã terá os desfiles aí na Praça 15 de novembro, né? Teremos aí os desfiles do Exército Brasileiro também, de todas as forças auxiliares e também aí as escolas, né? Elevando o civismo, né? Em comemoração ao Dia da Independência aí do Brasil. Então, parabéns então a todos aí que já estão se preparando amanhã para os desfiles aí cedo, na primeiro horário, né, da manhã, a partir das 8 horas, então, aí na Praça 15 de novembro. Desde já agradecemos a direção, né, da emissora pelo espaço gentilmente cedido ao Regimento João Manuel. Domingo hoje, 6 de setembro de 2026. Acompanhe o Regimento João Manuel nas redes sociais. Anote o nosso Instagram e também o nosso Facebook. O nosso Instagram, @2RCMEC_exército. E o nosso Facebook, facebook.com/2RCMEC.exército. Siga lá as nossas redes sociais, vocês poderão acompanhar aí todas as nossas notícias e também o nosso ambiente de trabalho aí, que de segunda a segunda, né? O Exército trabalha de segunda a segunda, né? Nós servimos aí, então, a nação. Você acompanha o nosso Instagram e também o nosso Facebook. Vamos aos destaques da semana. Força de Emprego de Prontidão do Exército realiza um exercício de tiro real. Diretoria de Serviço Militar celebra 120 anos. Exército Brasileiro participa de exercício internacional de assistência e proteção contra ameaças químicas. O Exército iniciou a aquisição de viaturas blindadas de combate Centauro II. Visita institucional do chefe do Estado-Maior do Exército da Espanha. Militar brasileiro se destaca em curso de operações no Exército Canadense. E a Brigada de Infantaria Paraquedista celebrou a brevetação de 1.030 novos paraquedistas. Agora são 19 horas e 11 minutos. Temperatura muito agradável, né? Tá um inverno aí super maravilhoso, super gostoso. Tá uma temperatura na marca dos 12 graus. Agradecemos nossa querida audiência que nos acompanha nesse momento através da Rádio Cultura M1260, né? Com os nossos amigos ouvintes aí, Deuclides Dornelles, sempre está ligado com o nosso programa, está aí ligadinho no seu rádio, lá no Ricão da Cria, nosso companheiro também, Sargento Campos, muito obrigado pela sintonia e o carinho da audiência. E também os nossos amigos ouvintes que nos acompanham através do site www.radioculturaam1260.com.br. Em especial, nossos queridos veteranos que nos abrilhantam nossa programação com a sua maravilhosa audiência. Falando em veteranos, alô Capitão Itamar, muito obrigado pela sintonia e o carinho da audiência, o Sargento Aldir, vários sargentos Osmo, também vários companheiros aí sempre ligados com o nosso programa.
Alô, Paca, muito obrigado pela audiência também. O Cláudio e toda essa equipe aí de arbitragem aí que sempre estão brindando com a sua audiência, né? A nossa sintonia aí do programa A Voz da Caserna. A todos, nosso caloroso abraço. Vamos dar sequência, então. Vamos abrir as nossas programações. Vamos ver aqui. Força de emprego de prontidão do Exército realiza um exercício de tiro real. Aconteceu em Resende, no Rio de Janeiro. A preparação operacional constitui um dos principais instrumentos do Exército Brasileiro para o cumprimento de suas missões, permitindo transformar conhecimentos, doutrinas e capacidades planejadas em competências efetivamente disponíveis para o emprego operacional. Inserido nesse esforço de preparação e desenvolvimento de capacidades, na última semana de agosto, a 11ª Brigada de Infantaria Mecanizada, 11ª BDA Infantaria MEC, realizou o exercício tático com tiro real nos níveis pelotão e também subunidade. A atividade integrou o ciclo operacional de grande unidade e teve como objetivo aperfeiçoar a capacidade de atuação de suas tropas em ambientes cada vez mais complexos. A sequência do exercício. As atividades tiveram início com realização de briefing de segurança e também aprontos operacionais. As etapas permitiram verificar o nível de prontidão do efetivo, dos equipamentos e dos meios empregados, além de assegurar a compreensão das missões e o desenvolvimento da consciência situacional dos militares. Na sequência, foram desenvolvidos planejamentos e coordenações de fogos, acompanhados de exercícios táticos a seco nos escalões, pelotão e também subunidade. O treinamento possibilitou aperfeiçoar a integração entre a manobra da infantaria, a base de apoio e os sistemas de comando e controle, ampliando assim a capacidade de sincronização das ações e na segurança na atividade e suas execuções. Também foram realizadas a instrução de nivelamento dos observadores e também controladores, de adestramento e validação dos armamentos individuais coletivos. O ponto alto do exercício ocorreu com a execução do tiro real, colocando a prova em condições próximas ao do emprego operacional. A capacidade das tropas de ocupar rapidamente suas posições, executar fogos com precisão e disciplina e manter a eficiência do sistema de comando e controle sob condições de estresse. O desenvolvimento de capacidades, a modernização dos meios, o aperfeiçoamento da doutrina e da preparação dos recursos humanos contribuem para a constituição de uma força cada vez mais integrada, flexível e apta para atuar diante da evolução tecnológica e da crescente complexidade dos ambientes operacionais. O exercício tático com tiro real está alinhado às diretrizes do projeto Força 40, que orienta a preparação da Força Terrestre para as demandas visualizadas até 2040. Nesse processo, o adestramento constitui uma das formas de materializar, no nível técnico, o esforço de transformação do Exército, ao integrar pessoal, doutrina, meios e sistemas em situações que exigem elevado grau de prontidão, coordenação e capacidade de resposta. Ao final, o exercício contribuiu para o aperfeiçoamento das competências técnicas e táticas da 11ª Brigada de Infantaria Mecanizada, fortalecendo seu poder de combate e contribuindo para a manutenção de uma tropa preparada para os desafios atuais e para a evolução dos cenários de emprego da Força Terrestre. Agora são 19h17. Vocês também estão acompanhando o programa A Voz da Caserna. Apresentação: Subtenente Almeida. Na nossa técnica, nosso companheiro Edson Dutra. Vamos ao primeiro dobrado, então. Ouviremos então o dobrado Saudades de Minha Terra.

0: Legal, gente, estamos de volta. Agora são 19h23. 19h23. Vocês também estão acompanhando o programa A Voz da Caserna, programa informativo e cultural produzido pela Seção de Comunicação Social do 2º RCMEC. E vai ao ar todos os domingos, das 19h às 20h. Vamos ver quem está ligado conosco e nos mandou mensagem aqui. Alô, Setembrino. Ah, olha só o Setembrino e a senhora Beth aí. Muito obrigado, então, Setembrino. Estão ligados no nosso programa Voz da Caserna. Senhora Nelly, também, lá na 3 de janeiro. Dimas, muito obrigado pelo carinho da audiência do senhor. Subtenente Edilson e a sua família, muito obrigado. Olha só, vários amigos aí estão ligados no nosso programa A Voz da Caserna. Dona Flávia, Dona Sônia também, muito obrigado pela audiência, né? Aqui em São Borja, vamos ver quem mais aqui lá em São Leopoldo, subtenente Darian, lá em São Leopoldo, muito obrigado pela audiência. Chegou uma mensagem aqui, vamos ver quem está falando e da onde.
1: Uma boa noite a todos, boa noite ao nosso comandante do programa, subtenente Almeida, a todos os ouvintes da Voz da Caserna, Petri aqui que fala, da turma de 1994. Hoje estamos um pouquinho mais perto, né, na cidade de Maravilha, Santa Catarina, indo até a cidade de Londrina, no norte do Paraná. Só passando para desejar um ótimo fim de domingo, início de feriado, 7 de setembro, a todos os ouvintes da Voz da Caserna. Abraço para todos aí.
0: Então, só olha, então, nosso companheiro Petri, né? Anda lá para aquelas bandas de Santa Catarina. Muito obrigado, está indo em direção ao Paraná. Sempre ligados com o programa Voz da Caserna, né? Então, nosso programa, graças a Deus aí, ao longo dos anos, sempre está. Hoje, como nós ouvimos esse áudio aí, estamos na boleia do caminhão, né? O cara está dirigindo e escutando, né? Deu uma paradinha, parou no posto, mandou uma mensagem e seguiu viagem. Que Deus acompanhe aí nessas andanças aí pelo nosso Brasil. E sempre ligados, né, aqui com São Borja, com a nossa Rádio Cultura AM de São Borja. Vamos ver quem mais está ligado conosco na Amazônia. Olha aí, lá em Barcelos, na Amazônia, subtenente Elionei. Muito obrigado, então, ao subtenente Elionei, lá em Barcelos, na Amazônia. Então, olha só, é as ondas da Rádio Cultura AM de São Borja, rodando aí o nosso Brasilzão aí. Muito obrigado, então, a todos pela sintonia e o carinho da audiência. Tá chegando mensagem aí, vamos dar sequências, então, às nossas notícias. Diretoria de Serviço Militar celebra 120 anos. Brasília, Distrito Federal. A Diretoria do Serviço Militar realizou, no último dia 1º agora de setembro, no Quartel-General do Exército em Brasília, a cerimônia comemorativa pelos 120 anos de sua criação. A solenidade contou com a presença de integrantes do Alto Comando do Exército, de ontem, de hoje e de sempre, entre outras autoridades. A cerimônia teve início com o lançamento do selo histórico e da moeda comemorativa. As peças representam registro da trajetória da organização e da sua participação na evolução das atividades relacionadas ao serviço militar do país. Criada em 5 de setembro de 1906, com a denominação de Confederação do Tiro Brasileiro, a atual Diretoria do Serviço Militar atua no planejamento, coordenação, orientação e na avaliação das atividades relacionadas ao serviço militar. A mobilização de pessoal ao serviço de identificação do Exército e a gestão de militares temporários. Nesse contexto, a diretoria participa de processos que vão do alistamento e da seleção à formação da reserva mobilizável, contribuindo assim para a organização dos recursos humanos que podem ser empregados pelo Exército em diferentes situações. A trajetória da diretoria se relaciona também com a própria história do Serviço Militar do Brasil e ao legado de Olavo Bilac, patrono do Serviço Militar, poeta, jornalista e defensor das causas nacionais. Olavo Bilac percorreu o país no início do século XX, defendendo o serviço militar como instrumento de civismo, integração nacional e formação da juventude. Entre as transformações mais recentes relacionadas ao serviço militar está a ampliação feminina. A partir do ano passado, o Exército Brasileiro passou a incorporar mulheres voluntárias por meio do serviço militar inicial feminino. Elas apresentaram-se para o processo da seleção em organizações militares de 14 cidades de diferentes regiões do país, culminando com a incorporação de 1.010 mulheres como soldados em 2026. As voluntárias poderão ser promovidas até a graduação de terceiro sargento e permanecer no serviço ativo até por 8 anos. Ao término desse período, passarão à reserva não remunerada, conforme as regras estabelecidas para o serviço militar. Em seus 120 anos, a diretoria do serviço militar acompanhou importantes transformações na administração do serviço militar. Antigos processos de recrutamento e sorteio deram lugar ao sistema moderno de alistamento e seleção, apoiado por recursos digitais e capaz de atender jovens em todas as regiões do Brasil, além dos brasileiros residentes no exterior. Atualmente, o alistamento pode ser realizado pela internet e diferentes etapas do processo são acompanhadas por sistemas informatizados. Essa modernização ampliou o acesso aos serviços, conferiu maior agilidade aos procedimentos e fortaleceu a capacidade do Exército Brasileiro de selecionar e preparar os recursos humanos necessários aos cumprimentos de suas missões. Agora são 19 horas e 29 minutos, quase 19 horas e 30 minutos. Vamos ouvir mais um dobrado? Ouviremos o dobrado 182.

Ok, gente, já estamos de volta. Agora são 19h37. 19h37. Vocês também estão acompanhando o programa A Voz da Kazena, programa informativo e cultural produzido pela Seção de Comunicação Social do 2º RCMEC. Quero mandar um abraço especial para a turma de 1994. É, o Vintro, o Falcão, o Aldori, o Itamar, o

0: de todos vocês aí. Em Garanhuns, a Lu Naureni Costa, Garanhuns, Pernambuco. É, o Naureni também está ligado conosco aí no programa A Voz da Caserna. Alô, seu Sete e a Dona Bete, né? É, rimou, né? Sete e a Dona Bete, o meu amigo setembrino aí. Muito obrigado pela sintonia e audiência do programa A Voz da Caserna. Vamos ver quem mais está ligado conosco. Chegou uma mensagem aqui. Vamos ouvir.
1: Boa noite. Como é que está o senhor? Tudo bem? Aqui é a mãe do Thiago Oliveira Gonçalves, que fez o curso para cabo. Meus parabéns para o Thiago Oliveira Gonçalves, que passou no curso. Os pais, a mãe, a Rosalina, o pai, João Clementino. Então, tudo sou curioso por ele, tá? Um abraço. Boa noite.
0: Olha só, então, alô, Dona Rosalina, muito obrigado aí pela sua sintonia. E nós também, não é só a senhora e o seu João Clementino, né, que são os pais aí do Tiago, né, que passou no curso de cabo. É, em nome do programa todo, parabéns, então, ao Tiago, que está servindo lá na Codelaria e passou no curso de cabo. Com certeza não foi muito fácil, né? Teve instruções, tiro, muitas noites aí, né, estudando para poder passar no curso de cabo. Nós também ficamos muito orgulhosos, então, do Tiago. Parabéns, né, o Tiago aí, que é o filho da Dona Rosalina, e seu João Clementino, sempre estão ligados com o nosso programa. Muito obrigado pela audiência e, mais uma vez, parabéns, então, por ter passado no curso de cabo. Aproveitando a oportunidade, ao subtenente Castro também lá na Codelaria, muito obrigado aí pela sintonia e audiência dos senhores. Vamos dar sequência às nossas notícias. Exército Brasileiro participa de exercício internacional de assistência e proteção contra ameaças químicas. San José, na Costa Rica. O Exército Brasileiro, por meio da Escola de Instrução Especializada, ESIE, participou do curso avançado e exercício integrado em assistência e proteção para os estados, partes da América Latina e também do Caribe, realizado na Academia Nacional de Bombeiros da Costa Rica, em San José, nos dias 17 e 26 de agosto, mês passado. A atividade foi conduzida pela Organização para a Proibição de Armas Químicas, OPAC, e reuniu 24 participantes de Forças Armadas e Corpo Bombeiros, representando 15 nacionalidades da região. Representando o Exército Brasileiro, o Major Leandro Carvalho Gouveia, especialista em defesa química, biológica, radiológica e nuclear, e integrante da ESIE, concluiu o curso no dia 25 de agosto. A participação brasileira contribuiu para o intercâmbio de conhecimentos e experiências entre instituições dos países da América Latina e também do Caribe, voltados à prevenção e à resposta a emergências envolvendo agentes químicos. Durante o curso, os participantes aprofundaram conhecimentos relacionados à detecção e o monitoramento de perigos químicos, à descontaminação de áreas, ao emprego de equipamentos de proteção individual e aos procedimentos operacionais em ambientes contaminados. A programação também contemplou o atendimento a vítimas e o gerenciamento de crises em cenários complexos. A participação do Exército Brasileiro em atividades internacionais dessa natureza amplia o intercâmbio com instituições estrangeiras e contribuiu para o aperfeiçoamento das capacidades nacionais de respostas a incidentes envolvendo agentes químicos. No âmbito do Exército Brasileiro, a Escola de Instrução Especializada atua na especialização de recursos humanos na Força Terrestre, inclusive na área de defesa química, radiológica, biológica e também nuclear. A presença brasileira no exercício ratifica o compromisso do Exército Brasileiro com a cooperação.

Cooperação internacional, com o intercâmbio de conhecimentos e com o contínuo aprimoramento de suas capacidades operacionais diante de ameaças e emergências de natureza química. Quero mandar um abraço especial ao Sargento da Luz também, ao Sargento Guerra também. Muito obrigado ao Sargento Daril. Todos esses estão sempre ligados conosco no programa A Voz da Caserna. Aí eles oferecemos então dobrado 4 tenentes.

Legal, gente, já estamos de volta, agora são 19 horas e 53 minutos. Vocês também estão acompanhando o programa A Voz da Caserna. Domingo hoje, 19. Domingo hoje, 6 de setembro, né? Eu ia dizer que o programa era das 19 às 20. Já estamos chegando, né? Já o final aí. E mais uma edição, né, do programa A Voz da Caserna. Muito obrigado à senhora professora Armanda, nos ligou aqui, sempre está nos brindando com a sua maravilhosa sintonia. Muito obrigado pelo carinho e audiência aí da professora Armanda. Exército inicia aquisição de viaturas blindadas de combate Centauro II. O Exército Brasileiro assinou no último dia 31 o contrato de aquisição definitiva de um lote de unidades da viatura blindada de combate de cavalaria Centauro II. A ação corresponde a mais uma etapa do processo de análise e obtenção de novas viaturas blindadas, uma iniciativa inserida no programa estratégico Forças Blindadas. O acordo estabelece o começo das aquisições com um lote inicial, que desencadeará uma sequência de remessas posteriores até que seja atingido o número total de 98 viaturas Centauro II. Em solenidade conduzido no quartel-general do Exército, assinaram o contrato o comandante logístico-general do Exército Maurílio Miranda Neto Ribeiro e o dirigente da empresa CIO Consórcios IDV Otto Melara, Giovanni Luiz, que foi acompanhado pelo gerente do programa de viaturas blindadas da CIO, Nicola De Stefano, e o presidente da IDV Latin America, Humberto Spinetti. A solenidade foi presidida pelo comandante do Exército, general do Exército Tomás Miguel Miné Ribeiro Paiva, que destacou que a assinatura não representa apenas a aquisição de novas viaturas para o Exército, mas, sobretudo, um compromisso com o futuro. O comandante reforçou que a aquisição dos blindados contempla uma parcela da compra com a transferência de tecnologia e de montagem dos veículos no Brasil, um procedimento já adotado com as viaturas Guarani. Ainda de acordo com o general, o tema da defesa está crescendo de importância no mundo, e a indústria relacionada a ele oferece oportunidades de negócios para vários países. Já o comandante logístico, general Ribeiro, ressaltou que a escolha blindada Centauro II do consórcio IDV, Otto Melara, baseou-se em um modelo multicritério, transparente e objetivo que equilibrou capacidade técnica, suporte logístico inicial e propostas de compensação. De acordo com o general, o procedimento foi conduzido com observância aos princípios de administração pública, que culminou na seleção da proposta mais vantajosa para a Força Terrestre e também para o país. O comandante logístico destacou ainda que o lote de amostra foi substituído e submetido a 5 fases de avaliação na Itália e também no Brasil, e que a aprovação final do veículo exigiu modificações na configuração do produto para adaptá-lo à realidade operacional brasileira. Já Giovanni Luigi, dirigente da empresa CIO, frisou sua satisfação de contribuir para a modernização do Exército Brasileiro com um blindado que reúne proteção, mobilidade e também letalidade. O Centauro II chega ao Exército Brasileiro para substituir os blindados 6x6 Cascavel em tropas de cavalaria e também tropas de infantaria, e deve ser operado tanto em missões de defesa quanto em operações de manutenção de paz e também de apoio. É um veículo dotado de tração 8x8. O blindado possui um canhão de calibre 120 mm. Capaz de atingir alvo de até 5 km de distância. O disparo é auxiliado por um sistema de controle de tiro digital que inclui câmeras térmicas, telêmero, laser e estabilização avançada.
Categorizado como um carro de combate caça-tanques, o blindado é capaz de atingir até 105 km por hora, com uma autonomia de 800 km. O Programa Estratégico Forças Blindadas é uma iniciativa do Exército Brasileiro de Modernização e Ampliação das Capacidades dos Veículos de Força. A ação busca melhorias ou aquisições de viaturas blindadas sobre rodas ou lagartas usadas pela Tropa de Infantaria e Cavalaria. Integram o planejamento de viaturas 6x6 Guarani, 8x8 Centauro e 4x4 Guaicurus. Obuseiros autopropulsados, viaturas cascavel modernizadas, viaturas blindadas de combate e viaturas de socorro. Quem está ligado conosco também aqui, agora são 19 horas e 58 minutos, é o seu José Gaudêncio, né? Ele que foi praça lá na época, ali no início da década de 60, e hoje ele é o nosso fotógrafo, aí, um dos melhores fotógrafos aí, profissional, o seu José Gaudêncio, então também está ligado com o programa A Voz da Caserna. Muito obrigado, seu José Gaudêncio, pela sua sintonia e o carinho da sua audiência. Queremos desejar, então, um ótimo final de semana e que, se Deus quiser, um ótimo desfile amanhã também. Esperamos aí, se Deus quiser, no próximo domingo aí, mais uma edição do programa A Voz da Caserna. Tenham todos uma abençoada semana e fiquem com Deus. Tenham todos uma boa noite. E fique com o dobrado Batista de Melo.

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3: Boa noite pessoal, é o programa Voz da Querência, está chegando com mais uma edição, né? Nesta noite de domingo, hoje 6 de setembro. Aí estamos chegando com mais uma programação hoje gravada. Eu quero pedir excusas aos nossos ouvintes, a todos os nossos amigos aí, que estão fazendo essa programação gravada. É, todos sabem que eu tive a perca da minha irmã essa semana, e aí não ia ter programa hoje, mas resolvi fazer essa gravação aí para os amigos aí que estão sempre me acompanhando, né, que estão sempre junto comigo. E vamos fazer a programação gravada hoje. Tá bom, pessoal? Muito obrigado aí pela atenção de vocês. Sei que vocês entendem. Muito obrigado a todos aí, pessoal que já está na audiência. Pessoal nas fazendas, nos rincões, nos bairros da cidade, nosso abraço. E pessoal que está ligado, né? Pela internet também. Mas primeiro vamos agradecendo a direção da Rádio Cultura. Lá nos transmissores, a dona Maria Pereira Lima. E aqui no estúdio da Rádio Cultura, o Edson Dutra. E a apresentação deste peão de Teocrides Dornelles, um bom trabalho para nós todos. Também agradecendo o pessoal que está ligadito pelo Brasil lá fora aí, matando a saudade sambojana, aí no site da Rádio Cultura, ou pelo menos pelo aplicativo da Rádio Cultura, ou no site da Rádio Cultura, www.radiocultura.am1260.com.br. Tá bom, pessoal? É, daqui a pouquinho já chegamos com as empresas que alavanca o programa Voz da Querência, a programação de número 852. Aí, para aqueles que anotam o Serginho Ginelli, que gosta de anotar os números da programação. É isso aí, pessoal. Vamos de música que o povo gosta, não vamos ter muita prosa, né? Que o pessoal gosta mesmo é de música. O Claudemir Escobar Araújo pede com Paulo Costa, Tiro de Laço. Depois o meu amigo Pedro Fonseca, lá da Encruzilhada, pede com José Carlos Machado, Dobrando os Pelegos. Esse Galdério velho gosta de música tradicionalista. Vamos lá, é contigo, meu amigo Elson Dutra. Manda essa gurizada pro palco aí.

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1: Estamos de volta, chegando então com as empresas que alavancam o programa Voz da Querência. 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Estamos de volta, pessoal, com mais música que o povo gosta. O Alvarino Dutra pede com Pedro, saudoso Pedro Hortaça, queixo duro. Depois o Marcelino Ramos lá em São José pede um saudoso Porca Véia, Luz do Meu Rancho, e oferece para sua esposa, né? É que esteve de aniversário no dia 3 de setembro, Dona Clélia, nosso abraço e tão feliz aniversário. Aí receba a homenagem do seu esposo Marcelino Ramos com essa música linda, que é letra bonita e letra linda. Aí, música linda também, do nosso saudoso Porca Véia. O Rio Grandino

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2: Minhas amigas e meus amigos, amanhã, 7 de setembro, é dia de comemorar a independência do Brasil. Para além do grito de Dom Pedro I, às margens do Rio Ipiranga, a independência do Brasil foi uma dura conquista de homens e mulheres que deram suas vidas nas batalhas contra a tirania, a escravidão e a injustiça social. De Tiradentes, herói da Inconfidência Mineira, a Maria Quitéria, Maria Felipa e Joana Angélica, heroína do 2 de julho na Bahia. Defender a independência do Brasil é defender nossa soberania e nossa democracia. Mais do que nunca, é preciso lutar pelo que é nosso. Temos a segunda maior reserva de terras raras do mundo e a maior fonte de água doce. No último mês, descobrimos uma nova e rica reserva de petróleo. Nossas riquezas devem servir ao futuro do povo brasileiro. Foi aprovado no Congresso Nacional o marco legal que permitirá ao Brasil transformar as enormes reservas de minérios críticos e terras raras em desenvolvimento e riqueza para o povo brasileiro. Recursos naturais que, da mesma forma que o nosso petróleo, devem ser usados para o desenvolvimento de tecnologia de ponta e geração de empregos de qualidade no Brasil. Por isso, não podemos baixar a cabeça diante de potências estrangeiras que querem transformar o Brasil novamente em colônia. Não somos colônia e não seremos colônia de ninguém. Minhas amigas e meus amigos, um país soberano é aquele capaz de defender seu território, suas fronteiras, seu meio ambiente, suas riquezas e seu povo de quaisquer interesses estrangeiros. Um país soberano é aquele capaz de criar as oportunidades que o seu povo precisa para conquistar a própria independência. A independência financeira, a independência de poder estudar e pensar livremente, escolher a melhor profissão e o melhor emprego, ter mais tempo para si mesmo e para sua família. A independência de contar, como previsto na Constituição Federal, com saúde pública de qualidade e a melhor educação gratuita para seus filhos. E de viver em um país livre da fome, da pobreza e de todas as formas de desigualdade, com direitos para todos, em vez de privilégios para poucos. Minhas amigas e meus amigos, o Brasil trabalha pela paz mundial e harmonia entre as nações. Defendemos o livre comércio. Nenhum governante estrangeiro tem o direito de dizer de quem podemos comprar e para quem podemos vender. Somos um país soberano e nossas decisões pertencem a nós e a mais ninguém. Temos motivo de sobra para nos orgulharmos do nosso país. Temos na Amazônia uma das maiores biodiversidades do planeta. Somos exemplo na defesa do meio ambiente. Nossa riqueza cultural encanta o mundo. Somos referência mundial em transição energética e no enfrentamento da emergência climática que ameaça o futuro da humanidade. E temos cada um e cada uma de vocês que formam o extraordinário povo brasileiro, um dos mais admirados em todo o planeta. Um feliz dia da independência e que Deus continue abençoando o nosso Brasil.
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Rio Grandino, Porto Alegre, grande Rio Grandino, pede com Paulo Garcia e Palito Portela, amigo pra amigo. Depois o meu amigo Casimiro, o sem sono, Chiro Véi, que dorme pouco, pede com Ciro Correia, deixa que o velho aproveite e oferece para o Irineu Maurante, o José Laudelino Maurante, e da leiteria, leite com água, porque coisa bagosa. Pensei que não existia mais isso aí, mas ainda tem, né? Né, Casimiro? Um abraço. Vamos mais uma legata aí, meu amigo Edson Dutra. Manda essa rapaziada pro palco.

0: o Canto Missioneiro. Um dos grandes prêmios que ganhei na vida foi cantar com vocês, meus amigos. Um abraço, parceiro velho.
1: Alito Portela, uma das vozes mais lindas do meu Rio Grande. Valeu a parceria nesse Tchanamê, de amigo pra amigo. 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

pessoal, estamos com uma programação Voz da Criança pela Rádio Cultura nos 1260. E vamos chegando com os aniversariantes da semana. No dia 1º de setembro, o Thomas, lá em Porto Alegre, né, o Papai Noel, nosso abraço. Dia 1º de setembro, Jones dos Santos. 1º de setembro, Eduardo Campos, de Moura, lá no bairro Paraboi. E no dia 1º de setembro ainda, Margarete, lá no Erechim, nossa amiga Margarete. 2 de setembro, Helena Piccolini Ferreira, a neta do Taura e Dona Vandréia, nosso abraço. 2 de setembro, Inês de Matos, a nossa vizinha, parabéns. 3 de setembro, Maria Clélia, Dona Maria Clélia, lá em São José, esposa do seu Marcelino Ramos, parabéns, Dona Maria Clélia, pelo seu aniversário, muita saúde, muita paz, muitas alegrias, muitos anos de vida. 4 de setembro, a Rubiana Pedroso Ferreira, Santa Catarina, esposa do Taura, né? Nosso abraço. 5 de setembro, Juliana Soares, minha sobrinha lá no bairro do Passo, parabéns. 6 de setembro, Diego Rafael, filho do Eli e a dona Adair, lá no bairro do Passo. Ainda 6 de setembro, aniversário de casamento do João e dona Vera Lovato, do bairro Itaxerê, né? 46 anos de casamento, parabéns, João e Dona Vera. 6 de setembro, Liberato Fernandes, ô Chiru Velho, lá em Oporante, Chiru Velho, que está sempre acompanhando o programa, servimos junto com essa fera, né? Nosso abraço. 6 de setembro, a Maria Orlando, né? Serentini, ali componente da nossa comunidade aqui, Santa Madalena, parabéns, Dona Maria Orlando Serentini. Esses os aniversariantes da semana. Parabéns a todos. Chegando os recaditos do Voz da Querência, vou mandar pro seu Alvino Checato Gelo. Ó, o nome difícil de entender, né? Alvino Checato Gelo. Pessoa que a gente conheceu essa semana, ele queria muito me conhecer. Muito obrigado pela referência, né? Pela condição de querer me conhecer, seu Alvino. Muito obrigado, fiquei muito grato por isso. É muito valorizado. Assim, eu valorizo bastante quando uma pessoa quer conhecer esse peão. Eu fico agradecido. Também um abraço para a dona Delma, para o seu Elmo, para o Wilson. Wilson Chiru Velho, que trabalhamos junto, né? Nosso abraço. E uma prosa velha bonitaça aí nessa noite que tivemos aí para uma janta buena, né? Aí com o seu Alvino. E conversamos muito, né? Bem interessante essa prosa aí. De peão para peão, que coisa mais linda. Um abraço a todo esse pessoal amigo aí da Várzea. Nosso abraço. Também um recado aqui do Piquete Aba do Rio Grande. Semana Farroupilha naquela entidade. No dia 12 de setembro, jantar baile com churrasco e acompanhamento. No dia 13 de setembro, jantar baile, comida campeira e programa Estrada, Campo e Galpão com Paulo Fonseca. No dia 14 de setembro, jantar baile sem conjunto, olha aí, jantar baile, olha aí, mas com certeza é bueno. 15 de setembro, jantar baile, comida campeira, sem conjunto também. No dia 16, jantar baile com churrasco e o programa Estrada, Campo e Galpão, a apresentação do Paulo Fonseca. E a invernada, 17 de setembro, jantar baile com Chuleta no Disco, olha aí, e show do Reinaldo Mota e o programa do Paulo Fonseca, Estrada, Campo e Galpão, olha aí, bota programação lá no ABA do Rio Grande, né? Aí, e o show do Reinaldo Mota, com certeza vai faltar espaço, vai faltar lugar naquela entidade, com certeza. No dia 18 de setembro, jantar baile, comida campeira e o programa Estrada, Campo e Galpão. E a apresentação de Jair e Eduardo, gaita e violão. 19 de setembro, jantar baile com churrasco. Essa semana Farroupilha lá no Piquete Aba do Rio Grande. Já a semana Farroupilha lá no Piquete Pão Distância, ali no Ivaí, no interior do município. No dia 12, jantar baile com e programação animada por Pedro Missioneiro, olha aí, e churrasco e acompanhamento. No dia 16, jantar, comida campeira, e
Os gaiteiros Dejair e Eduardo, gaita e violão. No dia 20 de setembro, Palito Portela anima a festa por lá, comida campeira. Essa programação lá no Piquete, Pão Distância, ali no Ivaí Grande. Essas são as programações das entidades aí que me mandaram para mim anunciar. Tá bom, pessoal?

volta com música. Então, Paulo Molinos, filho velho que almoçaram aqui hoje, ele e a esposa Denise, vieram por aqui batendo uma prosa linda, sempre me faz uma visita maravilhosa, né? Nós só temos que agradecer, temos que agradecer esse casal amigo que está sempre junto conosco aí, quarteando, batendo pelego junto, que coisa mais linda. Pede com o grupo Cordiona, estilo Porcavé, eu ofereço para o senhor, obrigado, e a todos os ouvintes do animado Voz da Querência, um abraço, Paulo Molinos.

na Chile, né, em Oporã, pede com Criolo Batista, As Pirchas do Negro. Olha aí, uma música diferenciada hoje. Um abraço, então, ao Nenê, né, em Oporã, sempre gostado do programa.